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0: 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Começa a Ticaracatica.
1: Agora.
2: Começa agora.
1: Os bagual da
0: Maroto.
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0: wanna drink? Johnny.
1: Fala, pessoas.
0: Alô, senhoras e senhores, então sejam muito bem-vindos ao Warm Up, ao seu programa de música eletrônica semanal aqui na Jovem Pan 89.9. Pra você que está chegando agora, seja muito bem-vindo. Pra galera que vem sintonizando então conosco, e claro, pelo dial, pela internet, pelas redes sociais, por onde você estiver, seja muito bem-vindo. Eu sou o Julião Duarte e até às 11 horas da noite estamos por aqui, claro, trazendo muita música eletrônica de qualidade. Em Lages, 15 graus, 9 horas e 8 minutos, à minha esquerda. Ele, Johnny Branco.
1: Fala, pessoas, diretamente do edifício Gemini Tower, para toda a região da Mures, programa Warm Up, o melhor da sua música eletrônica do sul do mundo. Nunca esquecendo, galera, toda quinta-feira das 9 às 11 da noite, estamos aqui on para trazer o que existe de melhor daquela música novinha e daqueles flashbacks que fizeram a noite lajana, meu amigo Jorge.
3: Rapaziada, muito boa noite. Tem novidade hoje, a novidade é o seguinte, porque eu já vou largar aqui e a gente vai fazer uma bagunça, porque o primeiro horário...
1: Uma bagunça organizada.
3: Primeiro horário a gente vai mudar, então a gente vai começar com umas velhinhas esse programa.
1: Ah, umas velhinhas melhoradas.
3: Então... No primeiro horário, a gente vai hoje inverter e a gente vai tocar o flashback, o melhor dos anos 90 e 2000, no primeiro horário, então das 9 às 10, rapaziada.
0: Hoje os velhos vão se vir novo.
3: Mas muito boa noite, rapaziada. A gente chegou pra fazer sua alegria, seu final de semana, seu esquenta.
1: E fazer o seu corpo também, seu Zé.
3: Aquela.
1: Maroto.
3: Aquela lua cheia lá fora, que não, tá bonita.
1: Tá bonito lá fora, né, homem?
3: Tem gente que vira lobisomem.
1: Não, eu
0: uma lua dessa.
1: Eu meio uivei ali perto da meia-noite, eu tenho que me esconder.
3: Rapaziada, programa Warm Up toda quinta-feira aqui na Rádio Número 1 do Brasil.
1: Tu tá peludinho mesmo, hein?
3: Uhum. Valendo brinde, aquela camiseta exclusiva do programa Warm Up. O ganhador da semana passada foi o
1: Ricardo, né? Ricardo da Mecânica Pioneiro.
3: Ricardo não apareceu, mas semana que vem a gente está intimado pra comparecer aqui no estúdio.
1: Se alguém estiver escutando e conhece o Ricardo da Mecânica Pioneiro, diz: Ricardo, vá quinta-feira que vem lá pegar a tua camiseta no programa Warm Up.
3: Senão a gente já sorteia pra outro. Mas hoje valendo também uma camiseta. E pra você curtir e ganhar e implorar essa camiseta, manda áudio, aquele áudio bacana. Diz de onde tu tá ouvindo, qual bairro. Manda mensagem pra alguém, pede música no 2050-0100.
1: Isso aí, 2050-0100. Ou no meu telefone particular, quem tem Johnny Branco, ou quem tem o telefone do Jorge Bresciani, ou do meu amigo Julian.
0: Oi.
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0: 0-0 no primeiro tempo, inclusive, pra manter você, o nosso ouvinte, informado.
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1: Ai, meu Deus.
3: É um programa melhorado, né?
1: Mas não foi você que botou esse slogan.
3: Não, isso aqui eu copiei lá da página.
4: Ah, eles mandaram.
3: Nossa, não. E é uma colinha, né?
4: Não, o tamanho do jornal, meu Deus.
3: E aí,
4: ele vai dobrando. O Jay começou a abrir ali, ficou aquelas cartas que andava pro Gugu.
5: Volta para a minha terra.
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1: que nem
3: tá dormindo
1: é
3: já.
1: Que nem eu, tímido. Assim.
3: Certeza que ele tá de pijama,
1: tímido,
3: já tá
1: arrancando. Eu sou tímido.
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1: E pra você tá com essa camiseta melhorada, você tem que tá com aquele corpinho joia. E pra joia. Ficar com aquele corpinho joia agora no verão?
3: Estilo Juliana.
1: Estilo Juliana.
5: Não, daí não dá.
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5: Que coisa, hein? É uma galera boa aí, ó, pra você que quer atrelar a sua marca, fala com a gente. E claro, né, anuncia aqui conosco, seja parceiro do Warm Up, porque você só tem a ganhar e muito.
1: Não, você é bem falado aqui. E nós interligamos os nossos patrocinadores. Um é amigo do outro, já vai na casa do outro.
5: Essa.
1: E o negócio é fazer bombar.
3: Rapaziada, essa. Primeiro bloco já, então, ou seja, você deve estar estranhando aí que as velhinhas a gente toca sempre depois das 10 horas, mas hoje a gente entrou aqui num consenso.
1: Mas o certo é você começar uma música agora, não essa música andando, agora eu quero que você comece.
3: Não, como o programa é ao vivo?
1: Pare.
3: Então vamos colocar um efeitozinho aqui.
1: Pare, desligue isso aí. Tem que começar uma música nova.
3: E a gente vai começar, eu já quero dar uma super dica. Dia 10 de outubro, lá no Centro Serra, tem tudo a ver com isso aqui, tem a festa Hugo Retrô, o melhor dos anos 90 e 2000, a gente relembrando aí de Companhia Limitada, de In Company. Durante o programa a gente vai estar falando um pouquinho mais desse super evento que vai tocar essa aqui, de certeza.
1: Galera, então, você fica ligado, porque você está na número 1 do Brasil, a Jovem.

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1: Hoje eu não posso, filho. Hoje é quinta-feira, amanhã é sexta. Meu pai tem que torar o pau essa semana aí. Fale pra mãe que rapidão no leite com bolacha aí pra você.

0: primeiro bloco, meu amigo Jorge Vesteiro veio com as velhinhas, é isso?
1: Calma, não, calma, é isso mesmo que você está escutando, as mais velhinhas começaram abrindo o programa.
2: É? Ó. A gente tem que mudar, ó, né? Então. Ó. Cara, isso aqui pra quem frequentou a noite Lajana, tocou muito. E nesse bloco aí a gente tocou Molela também, tocou Too Limited.
0: Molela.
2: Magic Fit. Juliette. Foi a primeira que você pediu, né? Mas não é aquela das balas bolete.
0: Não é a Juliette da bala bolete?
2: Rapaziada, é muito legal a gente começar aí com aquelas músicas que marcaram a melhor fase da noite Lajana. E a gente vai relembrar isso dia 10 de outubro na festa Hugo Retro. Serão 6 horas do melhor do flashback com DJs que marcaram a época da noite Lajana.
0: Onde vai ser esse evento?
2: No Centro Serra.
0: Centro Serra.
2: Dia 10 de outubro. Fica ligado aí que tá rolando ingresso.
0: Tá pertinho.
2: Tá rolando cortesia, tá rolando um monte de coisa bacana.
0: Opa! Nunca esquecendo então, galera, toda quinta-feira das 9 às 11 da noite você encontra com a gente aqui na Número 1 do Brasil. E quer ganhar uma super camiseta do programa Warm Up? É aquela logo do Warm Up com a logo da Jovem Pan? Manda áudio, manda vídeo, manda uma escrita, manda o que você quiser no 2050-0100 ou no telefone do Jorge Bresciani ou do Johnny Branco ou do Julian. Você vai levar no final do programa, você tá concorrendo a uma super camiseta do programa Warm Up.
2: Manda um retrato também.
0: É, claro. Manda um retrato.
1: E pra galera que quer já dar aquele spoiler na camiseta, pode acessar o nosso perfil, né? O Warm Up _ Lages, que lá tem a foto já postada da camiseta.
0: Lério,
1: pra você também sentir mais vontade ainda de ter ela, tá?
0: A camiseta vai ter autografada por aí, né? Imagina nós autografando.
1: Vai com teu cheiro, né?
0: Vai com meu cheiro, cara. Ai, quero passar meu sovaco nessa camiseta.
2: Isso vai valer milhões.
1: Assinatura dele, mais 30 pila, come um burger lá no Marafigo.
0: Piazão, vai pra um leilão daqui uns anos e isso vale milhões, meu
2: Deus. Ai, agora eu não digo, mas daqui uns 100 anos eu tenho certeza.
0: Será?
2: Que essas camisetas vai valer.
0: Já imaginou nós ser lembrados assim daqui 100 anos?
1: Como diz aquele tarefa de gincana, piá. Tarefa de gincana.
0: Mas pensando nisso, eu sei que o patrão gosta dos pila. Vamos pro break?
1: Vamos lá então para o break pra você que nos acompanha no 89.9 também pelas streams da vida. Fica por aí que tem muita coisa ainda pra rolar, tá
0: e
1: certo?
0: Manda mensagem. 2050-0100.
1: Estamos esperando. 29 para as 10 em Laje, 15 graus. Então a gente vai porque você está na número

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0: mais perto do microfone, Johnny.
1: Você vai ter que me engolir.
2: Vai tomar naquela que eu gosto,
0: então,
2: meu amigo,
0: né? Senhoras e senhores, eu até parei, né,
2: cara? Coloca a veinha nossa aí, Jorge, que esse aqui não é pra nós, amigo. Que é isso?
0: Vou começar então novamente. Senhoras e senhores, sejam todos muito bem-vindos. Pra você que tá chegando agora, você chegou no Warm Up, né? Você estacionou a sua nave musical aqui no Warm Up, onde levamos você para aproveitar e degustar agora então o melhor da música eletrônica de todas as épocas e tempos e milênios.
2: E relembrar. Você viaja no tempo.
0: Exatamente.
3: Desbloquear
0: memórias.
2: Vai tomar.
0: 21 minutos para as 10 em Lages, 16 graus. Tá um tempo bacana, né, senhores?
2: 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Rapaziada, sua balada, né? De toda quinta-feira, são 2 horas pra você curtir e ficar com a gente aqui no nosso camarote melhorado, né?
3: No nosso lounge.
2: Tomando aquele bitter.
3: Um bitterzinho
2: geladinho.
0: Boa.
2: Aquele camarote, daqui a pouco vem aquele foguinho.
3: Falando em camarote, Closet Copa deu show, né?
2: Foi show de bola.
0: Foi muito
2: meu
0: bom.
2: Amigo Julian, e fraco naquele como é que é o nome daquele instrumento?
0: O nome daquele instrumento é Carrum. Carrum.
3: Eu tinha por tábua, por tambor.
0: Tambor, batuque.
3: Caixa de
0: mais ou menos, né, Pia?
2: Se
0: não,
2: estiver
0: mas
2: precisando
0: boa, né?
2: De alguém pra aquele triângulo ficar tocando, um amigo meu, Johnny, ele tem
0: as manhãs.
2: E 7 de setembro no colégio em Correia Pinto, lá, que é o bicho.
3: Não, mas daí 7 de setembro é aquele pim, pim, pim, pim. Pim, pim, pim, pim, pim.
0: Homem, aquilo lá eu acho que é xilofone.
3: Sei lá o nome daquele negócio.
0: Não lembro o nome.
3: Aquilo era joia.
0: Tem...
3: A primeira vez que aquilo apareceu em Correia Pinto, nós achamos que era um extraterrestre.
0: Nossa.
3: De legal. Tem,
0: bem legal.
2: Rapaziada, mais um bloco até as 10 horas. O melhor dos anos 90 e 2000 tá valendo uma camiseta.
0: Cachorro.
2: Tá valendo uma camiseta do programa Warm Up, oferecimento Invest Têxtil. Manda aí mensagem em áudio 2050-06.
0: Vamos de música? Vamos de música,
2: aumenta
0: mas
2: o volume.
0: Tem aquela mensagem também, né?
3: Olha a mensagem, hein?
2: Manda aí, meu amigo Leonardo.
4: Gente. Salve, galerinha do Warm Up. Tudo certo com vocês aqui? Tá tudo tranquilo? Estamos ouvindo o programa hoje direto de casa. Já estamos aí descansandinho, que amanhã é cedo de novo. Mas não vamos deixar o curtir o melhor da música eletrônica e aquele flashback melhorado nos últimos blocos que você só ouve aqui no Warm Up. Um grande abraço para o Johnny Branco, Julian e DJ Jorge Bresciani, tocando só as melhores. Bora de música, galera! Um abraço!
3: Bora! Descansandinho, boneca.
0: Descansandinho.
3: Daiane, bota esse homem rachar lenha, limpar vidraça, né? Não tem essa descansandinha.
0: Vamos nessa então, que você está na número 1 do Brasil. Aonde, Johnny?
3: A Jovem Pan.

0: Voyage Voyage. E o Passat Passat, Chevette Chevette. Ó. Meu senhor. Jorge Bresciani, comandando as picapes.
1: Na Croconite em Correia Pinto eu dei o show.
0: Essa aí tu fazia o passinho.
1: Fazia o passinho. Meu amigo Liquinho lá de Correia Pinto.
0: Desireless.
1: Não, meu amigo Liquinho mandando foto aqui, ele tá comendo arroz e feijão, ovo frito.
0: Mas ele sempre tá bem acompanhado, né?
1: Aipim, uma caipira do lado. É um atentado esse Liquinho.
0: Não, não, ele vem bem. Você arrastar o sofá de casa, hein?
1: Galera, toda quinta-feira das 9 às 11 da noite, você curte isso e muito mais aqui no programa Warmap. As novinhas de hoje, começando pelas velhinhas, meu amigo Jorge Bresciani.
0: Hoje tá bem demais, não, tá bem demais.
2: Muito legal isso aqui, eu tenho certeza que.
0: Uma salva de palmas.
2: Esse é o estilo de música que. A hora que a pista começava a dar uma esvaziada, tu largava, cara, todo mundo voltava.
1: Não, musiquinha dessa aqui, eles faziam o passinho pra frente.
0: Só na mãozinha, ó.
2: Muito legal, isso é um hino, isso é um clássico aí do flashback, anos 90, 2000, a noite lajana fervia muito e a gente tá relembrando aqui, a gente faz questão e até porque o flashback tem alta, tá em várias festas, mas aí.
1: Tem o dia do flashback agora.
0: A gente falou dos anos 90, mas ela é de 89, mas chegou o Brasil nos anos 90, né?
1: É atentado essa música.
2: Tava ali pertinho já, né?
0: Tava beirando, berola.
2: E tem festas bacanas aí em Lars que relembram essas músicas. Aqueles DJs também que fizeram, que marcaram época e tocaram nas melhores casas noturnas. E vai ter uma reunião dia 10 de outubro lá no Centro Serra.
0: Conte-me mais.
2: Hugo Retrô, falando em Hugo Retrô, Hugo que representa toda essa rapaziada aí de DJs que olhavam ele tocar e admiravam e depois foram seguindo carreira aí. Eu posso citar que dia 10 estará diretamente de Balneário Camboriú, o cara que fez nome aqui em Lages, DJ Sabão.
0: Sabão.
2: Tocou no 900, tocou no Companhia, tocou
0: DJ Sabão.
1: Mas é um Sabão homem ou é um gaúcho, assim?
2: É o Sabão original, aquele top.
0: Cavalo.
2: Diretamente de Balneário é uma das atrações.
1: Sabão, vai ter Sabão também. Gaúcho é tradicional.
0: É, não, esse aí. É o rinço, né?
1: Limpa tudo, limpa.
0: Que nem dizer minha avó, o rinço.
2: É. Vai ter também um DJ que combina muito com a noite de hoje, que é o DJ Quaresma, com essa lua. Essa lua cheia.
1: O DJ Quaresma vai estar lá.
2: Vai estar também, ter o Heraldo Silva.
1: Tem umas que dançaram na Quaresma, né?
0: Inclusive o Sabão tá mandando um abraço, hein? Abraço, DJ Alex Soares, o Sabão, dia 10, estamos juntos. É, tá mandando aqui um abração pra nós.
1: É um atentado de Sabão.
0: Grande Alex, hein?
2: Vai ter Heraldo Silva também, que marcou a época. DJ Diego Ramos, DJ Hugo e eu também vou lá.
1: O senhor vai estar lá tocando umas dessa aí, então.
0: Ó, inclusive, ó, deixa eu mandar um abração aqui pra galera que tá participando, mandando seu alô e quer participar.
1: Quer ganhar,
0: ganhar essa camiseta.
1: Camiseta do programa.
0: Ó, por aqui, ó, boa noite, galera do Warmap. Aqui é a Ingrid. Toca aí, Field Vibe. Bah, eu vou querer essa camiseta aí. Abraço pra vocês. Meu marido Everton e meu pai Hugo.
2: Está anotado. Está anotado. Semana que vem a gente toca.
0: Então, tá bom.
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0: 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Diz que o Celinho tava faceiro na festa, curtiu, né, meu amigo Jorge?
1: Cara, o Celinho foi, eu acho que o último a sair.
0: Um abraço, um abraço pro Celinho Motos, a galera sempre curtindo o programa.
1: E diretamente de Itaió, Investe Têxtil, que tá dando de brinde super camiseta, mas aquela camiseta
0: melhorada,
1: 100% algodão.
0: Algodão. Aquele algodão chinês.
1: Estilizado, 300 fios. E pra você ganhar essa camiseta, você tem que mandar áudio. É, pode escrever também, manda um retrato. Tanto no WhatsApp da Pan, quanto no nosso direct ali. Tudo no programa. Se
0: quiser mandar um MSN.
1: No Instagram.
0: O MSN.
2: Pode ser Orkut?
0: Uma mensagem de texto, um
2: depoimento do Orkut.
0: Com essas musiquinhas. Uma carta, mande uma carta aqui pro
3: Telegrama.
0: Edifício Gemini Tower.
1: Tá aqui três
2: meses. João de Castro.
0: Na verdade, tinha que fazer mesmo, sabia? Um retrô e uma carta pra chegar.
3: É, aqui. Verdade.
0: Galera que mandasse uma
3: carta. Qual foi a última vez que você mandou uma carta na vida?
0: Não, acho que eu nunca mandei.
3: Que bárbaro.
1: Mas de receber agora os políticos, a gente tá recebendo os santinhos.
3: Eu recebi esses dias uma escrita assim, ó, Polícia Rodoviária Federal.
0: Não, boleto eu tenho recebido com força.
3: Com força,
0: e vem uns agora de uma empresa escrito SPC.
1: Que loucura.
0: Eu acho que é aquele conjunto, né?
3: Eu acho.
0: Só pra contrariar.
3: Essa, é que eles querem fazer um CD novo, né?
0: Eles estão mandando pra mim. Vamos de break?
3: Vamos de break. Quero mandar também um abração aí pro DJ Carlos, que já esteve aqui conosco, né?
1: Quaresma.
3: Ele é o Quaresma.
1: Quaresma.
0: Tá mandando. Mas será que tá escutando ou não?
3: Tá escutando.
0: Não sei se tá. Coresma, se estiver escutando, então mande um alô aí, quero ver se é verdade.
3: Não, mandou, mandou mensagem de áudio, inclusive.
0: Rapaz, no próximo bloco, então,
3: eu vou mandar. Vamos então para o brevíssimo intervalo cultural. E você, é claro que não sai daí, pois que você está onde, Johnny Branco?
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0: Zeu.
1: Vamos lá então, que começa mais um bloco, mais uma hora de muita música boa aqui na Jovem Pan 89.9. Claro, pra você sintonizadaço com a gente pelas ondas da internet.
2: No seu dial.
1: No seu dial,
2: pra você já chegou na internet. Com os dois pés.
1: Agora seriam as mais novinhas, então, Jovem?
2: Ou as médias.
3: A gente começou com as velhinhas, aquele BPM 120, 120. Agora a gente começa a balada, dá aquela esquentada.
2: Agora é aquele tempo da Candy.
3: Digamos, o Jorge fez o warm-up, agora vem o DJ principal pra arrebentar pro final da noite, né?
2: Aí, tesão.
3: Até as 11 horas a gente tá aqui agora com aquelas mais novinhas, né? Que a gente gosta também.
2: Meta bala.
1: Claro, agora tudo é bom.
2: Eu curto.
1: O que importa é chacoalhar o esqueleto.
2: Não, aumentadinho. Olha, na hora que vem a batidinha dessa música, ó, pra você que tá ligadinho, ergue a mãozinha pra cima.
1: Foi. Chama as energia.
2: E ó, olha a batida.
1: Todo mundo
2: no passinho.
1: 20-50-0-100, manda sua mensagem.
2: Tomando aquele bitter, aquele corpinho. Ó,

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1: que tá nos doando uma camiseta por programa.
0: E aquela camiseta 500 fio, já passou de 300.
1: É, força de 500.
0: 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Rapaziada, aumenta o volume esse bloco agora, aquelas novinhas que a gente gosta também.
1: Vamos meter.
0: Músicas novas, eu vou fazer um setzinho aqui agora, que é tudo música que foi lançada essa semana.
1: Ah, é coisinha mesmo, inédita.
0: Que saiu agora, sim.
1: É aquelas que estão saindo do cueiro.
0: Quentinha, mas antes disso, a gente aumentou.
1: Você usou cueiro, né, quando você adaptar, né? Criancinha.
0: Aquela falta.
1: Eu lembro, descartável nada. Aquele cueiro mesmo, que era um...
0: Só lavava.
2: O meu filho usou cueiro,
1: Pedro. Usou, mas daqueles de lavar?
2: Claro.
1: Não usou. Não,
2: eu tu tá falando da fralda, então.
1: Não, cueiro.
2: Cueiro é outra coisa.
0: Não, nem tinha nascido.
1: É antes
0: nascido
1: da fralda, é um pano que te enrola e você carga tudo nele, lava de novo e...
2: Não, meu, isso aí é fralda.
1: Não.
2: Cueiro existe, sim, mas eu tô...
1: Será?
2: Seu pai, como diz aquele, seu pai fresco, piá.
0: Joga no chat,
1: deixa
2: com nós.
1: Manda mensagem, galera, o que é cueiro? Eu, pra mim, cueiro é antigamente aquelas fraldas que nós usávamos.
0: O cueiro, eu acho que é da mesma época que o teu chinesinho que você tá usando, que nós vamos tirar uma foto.
1: Ó.
0: E nós vamos postar no Instagram do programa ali pra...
2: Não, eu nunca quer que eu leia o que é cueiro dito pelo chat GPT? Cueiro é um tecido leve, geralmente algodão ou flanela, usado para envolver, cobrir e aconchegar recém-nascidos.
1: Viu, piazão? É isso aí.
2: Mas não é pra cagar isso.
1: Mas claro que é. Eu cagava no cueiro. Nunca me esqueço, uma vez, eu não vi porque eu não me lembro.
0: Nunca me esqueço de dizer.
1: Mas a mãe conta que uma vez a minha avó me encheu de cueiro e pegou um saco de arroz pra mim dormir.
0: Esquentou.
1: Não, fez dois buracos e me vestiu e disse que eu dormi faceiro. Ele Vamos de música?
0: Ah, o cara prepara um setzinho bacana e tem que ouvir isso.
2: Vamos de música.
0: Vamos aumentar o volume. É. Peraí, diga, acabando. É. Peraí, que o programa é ao vivo. Então, qual é o
2: então,
0: um efeitozinho.
2: Vou largar
0: aqui,
2: um negocinho aqui.
0: E a gente vai começar do zero.
2: Vou largar
1: o Jorge. Ô Jorge, nesse tempo de cueiro disse que eu tinha arca caída também.
3: É.
1: Eu tinha
3: muita... deposita minha pensão.
2: Deposita ali, cara.
4: Hoje eu não posso, filho. Hoje é quinta-feira, amanhã é sexta.
1: Meu
4: pai tem que torar o pau essa semana aí. Fale pra mãe que o rato é dando leite com bolacha aí pra você.
0: Lazarento.
1: Vamos de música?
0: Vá pedir dinheiro pra outro.
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6: DJ Jorge Bresciani, Warm Up.

0: manda aí no 2050-0100, ou então aí no telefone de Johnny Branco, do Jorge Berciani, ou então também no meu, pode mandar aí no meu telefone.
1: Pode colocar pro... aí no...
0: Não, seja assim. Nas redes sociais também, o Warmap Underline Lages, manda sua mensagem, estamos de olho. E pra galera que está mandando sua mensagem, você está sim concorrendo uma baita camiseta aqui do Warmap.
1: Tá bom? Todo mundo que está participando está concorrendo. Eu queria mandar um abraço pro meu amigo Davi, o Davi da Resserras. Um abraço. Alô, Davi. O Davi e sua esposa Denise, que estão curtindo o programa Warmap.
2: Eu não entendi o que ele falou.
1: O Davi da Resserras e a Denise, sua esposa, estão curtindo o programa Warmap. Davi, você está concorrendo a uma camiseta do programa Warmap.
0: Ale.
1: Meu amigo Diego Cavalete, que está acelerando o suco do pica-pau, meu amigo Jorge. Tazada carregada de madeira.
3: Cavalo.
4: Rapaziada aí da, né, que transporta eucalipto, pinos é pra cima e pra baixo o dia inteiro. Um abração aí, rapaziada.
1: Meu amigo
4: aí,
1: Diego, meu amigo Diego Cavalete, que tá acelerando pra Indaial, que Indaial é o que liga. Quem é que achou? Hã?
4: Forte o rapaz.
1: Valeu, Diegão. E a galera participando aqui de que cueiro é um pano, uma fralda que enrolava bebê.
4: Mandaram aqui pra nós.
1: Queria saber o que que era cueiro, viu, Jorge? Você aprendeu já agora.
4: Não, aqui é cultura também. A gente começou, né, com aquele flashback numa pista, agora a gente entrou em outra pista, né, que é das músicas atuais. E aí tem aqui cultura, tem novidades, tem coisas do passado. Toda quinta-feira a gente tá aqui, você que é ouvinte nosso que já tá acostumado, ou você que hoje é a primeira vez que tá ouvindo, você já sabe, toda quinta-feira a gente tá aqui em 89.9 ou pela internet.
1: No seu bairro. Diz meu amigo Diego Cavaletes, eu quero ganhar a chama na camiseta. É um atentadão.
4: Tá concorrendo.
1: Ô Diego, diz aí onde é que você tá passando agora, onde é que você tá indo, que lugar você tá.
0: Tá passando ali atrás.
1: Nesse momento sai azar. Diz nesse momento, Diego Cavalete, onde você tá? Tá levando pinos, tá levando eucalipto, pra onde é que tá indo? Conta aí pra nós, piazão. Manda um áudio,
5: seu
1: manda um áudio.
5: Choro.
0: Ai, seu cachorro.
1: Você ligadinho na número 1 do Brasil. 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
1: Meu amigo Julião, o Cavalete já mandou um áudio, eu nem escutei, manda aí. Vamos ver onde é que esse rapaz tá.
0: Vamos ver aqui, ó.
1: Olha a mensagem,
6: rapaziada lá no Instagram. Fala, Jori. Estamos sortando aqui do Lages, aqui na 282 já. Passando o Lages Shopping aqui.
1: É um atentado, Diego.
6: Tô ali, carregadinho de cavaco. Acelerando ali pro Indaial, Carcule. Saímos lá do Bom Jesus.
1: Ai, sabe, amém. Valeu, meu amigo Diego Cavalete.
4: Acelera mais devagar.
1: Carregado de cavaco, Piazão. É um atentado ou não?
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4: Um pouquinho mais longe de Taió. 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
1: Não sei.
4: Cento e pouco.
1: Senta lá, vai lasquinha.
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0: Bora de break?
1: Pico,
0: não, tem mais, né?

0: roubar.
1: Hoje o senhor teve lá ou não?
0: Hoje, claro, tivemos. Porque tivemos que pegar lanche aí pra turma da Jovem Pan, né?
1: Rapaz.
0: Claro.
1: E o que é que a galera?
0: Devido aí às propagandas eleitorais que começam amanhã, hoje o turno foi estendido.
1: E a galera, que curte o lanchinho do
0: Leandro? Claro, Leandro. Hoje
1: fala pros nossos ouvintes, fala aí.
0: Hoje foi, da minha parte, foi um x-frango.
1: Um,
0: né?
1: X-frango.
0: Daí, da parte ali, acho que da Jéssica, se eu não me engano, foi um bacon.
1: Um bacon.
0: E o Gabriel também foi um bacon, se eu não me engano.
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0: Nosso amigo Marafigo.
1: Vamos de break?
0: Fora de break, mas antes, Johnny, deixa eu lembrar pra galera que tá ouvindo, pra você que tem aquela empresa, né? Pra você que aí empreende, você quer a sua marca também vinculada ao Armap.
1: Como é que você?
0: Sim.
1: Atrelada.
0: Atrelada a esse programa de sucesso. Inigualável, manda sua mensagem aí no Armap Underline Lages lá no Instagram que a gente vai atender você com o maior carinho do mundo, tá bom? E entra com essa galera fera aqui pra você também ter a sua marca visível ao mundo inteiro.
1: Na certo? Número 1 do Brasil.
0: Isso aí.
1: A jovem.
0: Pam, pam, pam. A gente já volta.
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0: Zeu.
1: Warm-up.
0: Já vamos de música, né? Estamos atrasados no dial.
2: 15 para as 11, 16 graus e tá baixando uma neblina, Pia.
0: Tá vindo a frente fria.
2: Tá vindo uma neblina.
0: Não diz que esse final de semana vai chover, Pia.
2: Que loucura.
0: Dê uma olhadinha, Juliana, a previsão do tempo, esse final de semana pra nós. Olha aí.
2: Vamos ver aqui ligeirinho pra você, então, que nos acompanha a tendência do tempo,
0: você,
2: né?
0: Você tá ligadinho no dial.
2: No dial. Ó, pra hoje, né, esse dia aí que tá, não tem muito o que falar.
0: Que tá ultimando.
2: Mas para sábado e domingo, a previsão é chuva.
0: Fala aí, bastante chuva.
2: Chuvarada forte de manhã, aberturas de sol à tarde, pancadas de chuva que vão até a noite no sabadão, com mínima de 17, máxima de 23, com 20 milímetros.
0: É bastante.
2: E no domingo pode chegar até 60 milímetros. É. Mínima de 16, máxima de 19, com tempo severo, com chuva forte, trovoadas de manhã, tarde e à noite.
0: Então domingo é pra nós dormir.
2: E ó, inclusive amanhã, sexta-feira, tem possibilidade de chuva sim, pouca, mas tem.
0: E segunda-feira então?
2: Segunda-feira, aí segunda-feira o bicho pega. 79 milímetros previsto.
0: Mas vai melhorar quando deu tempo?
2: Aí a tendência é que o tempo comece a melhorar lá por quarta-feira.
0: É, Piazão, madeira mesmo deu uma sossegada.
2: Cara, segunda vai tá muita chuva, cara.
0: Então, galera.
3: E o Pix?
0: Nada
3: ainda.
0: Então, você que tá pensando em lavar roupa, bota a roupa e tira a roupa do arame no final de semana. Vamos de música?
2: Vamos de música.
0: O melhor da música eletrônica toda quinta-feira aqui na número 1 do Brasil. 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

0: sonzeira, hein, rapaz?
1: O melhor da música eletrônica, toda quinta-feira você curte aqui no programa Warm Up. Queria mandar um abraço pra minha prima Daiane Branco, ela que alguém tem que trabalhar naquela casa. E ela tava até agora, manicure, pedicure, trabalhando. E o bonito do marido dela em casa, com a perninha erguida.
2: Descansando com a
1: corpinha. Pouca da vergonha.
0: Ah, esqueci.
1: Um abraço, prima Daiane! Diretamente do Campo Belo para Lages, região da Mores.
0: E assim, senhores, senhoras, chegamos então ao final. É
1: capaz que já acabou.
0: Cara,
1: acabou.
0: Muito rápido.
1: É triste a dor.
0: 11 horas em ponto, 16 graus em Lages. Esta é a temperatura, este é o horário. E sim, acabamos o nosso warm-up de hoje.
1: Como diria um tio meu, é triste a dor do parto, mas tenho que partir.
0: É verdade.
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2: Aqui a gente aprende.
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0: Galera, JK, bom.
1: Galera, o melhor da música eletrônica toda quinta-feira. E nunca esquece, bota na agenda aí quinta-feira que vem, das 9 às 11 da noite. Ó, oh, não, mas eu queria. E vem a batidinha forte depois dessa vinheta. Ó, ó, ó.
2: Estamos quase no sextou.
1: Ó, ó, ó. Comigo, ergue a mãozinha. Você que tá em casa, tira aquela. Não enrosca na cortina.
2: Para dando aura.
1: Não faça nada.
0: 6-7.
1: Ó, ó, sonzeira. É pra agitar o esqueleto, é pra quem curte. Agora ligaram os computadores. Uma rave, velha. O peão virando piruleta por cima do pescoço. Assim, na grama, comendo capim. Bem louco.
0: Tá, e vamos saber então quem ganhou.
1: Ah, é? Tem que fazer o sorteio?
0: Vamos fazer agora.
1: Quem ganhou uma camiseta do programa Warm Up?
0: Quem está levando é ele.
1: Quem?
0: Leonardo Farias.
1: Eu atendo a salva de palmas.
0: Final do telefone 8749. Alô, Leonardo!
1: Leonardo, quando a camiseta estiver em nossas mãos, que tá vindo de Taió, pela Transandarilho, o senhor será convocado para vir no programa pegar essa camiseta. O senhor já ganhou uma camiseta, Leonardo Farias, e meu amigo, me esqueci agora da mecânica pioneiro.
0: É isso aí.
1: É esse aí
0: mesmo. Me esqueci.
2: Eu prometo
1: Ricardo.
2: Não, essa semana eu prometo que a gente vai postar um vídeo de um senhor abrindo uma Coca-Cola no estúdio da rádio.
1: E nem diz um tio meu, pau no cu. Não, tô grudando aqui, você não tem ideia.
0: O homenzinho chacoalhou até não poder mais.
1: Ô, Juliano, você nunca foi numa boate, Juliano, lá na Vacaria, tinha uma música dessa tocando, não?
0: Tinha.
1: Não sei se é verdade.
0: Tinha.
1: Qual é a boate que tinha lá, então, que você ia, né? Ou nunca foi?
0: Cara, na verdade, lá tinha um Insight Disco Pub.
1: Como?
0: Insight Disco Pub.
1: E ainda existe, não?
0: Não, não mais.
1: E hoje, o que que tem na Vacaria de balada?
0: Cara, hoje faz muito tempo que eu não saio, né?
1: Mas então, sabe algum nome de alguma casa?
0: Cara, deve ter, hoje tem um... Pô, deixa eu lembrar, cara, agora de cabeça. Tem o Plano B lá, inclusive um amigo meu.
1: Plano B.
0: Tem a galera lá do... Da Corcovos, enfim.
1: Então, galera, você que um dia ir pra vaca...

0: Vacaria, vacaria não é só rodeio internacional da vacaria.
1: Não.
0: Tem a Corcovos, tem a Plano B. Tem. Você vai lá e curte uma musiquinha eletrônica.
1: Tem um moinho, tem um moinho bar.
0: Moinho bar. Vamos quebrar tudo esse moinho.
1: Pau, galera.
0: Galera, toda quinta-feira das 11 da noite você encontra nós aqui. Então, queremos que você, quinta-feira que vem, esteja curtindo o programa.
1: Esteja de novo.
0: Esteja aqui sem fazer nada. Você que não tem o que fazer, escute nós.
1: Então, esteja, né, Pia?
0: Esteja. Meu amigo Jorge, tchau, Pubila.
2: Rapaziada, muito obrigado. Até semana que vem. Aqui no programa Warm Up, a gente toca as melhores, as novinhas, as velhinhas, porque a gente gosta, né? Das músicas novas.
0: Não, eu gosto das velhinhas e das novinhas.
2: E semana que vem a gente tá de volta aí. Não saia daí. Fica ligado na Jovem Pan, porque a gente tá na número um, né?
1: É isso aí.
0: Queria mandar um beijo pra minha mãe, pro meu pai e pra vocês, porque nós estamos na número um do Brasil.
1: Muito obrigado a todos, então.
0: Jovem Pan.
1: Pam, pam, pela sua companhia. Até mais. Tchau, tchau.
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Rio, Quintamos. Bom final de semana, 27 de agosto. Você tá na Pan? Já já, meia-noite, horário de Brasília, tem clássicos da Pan pra você curtir essas e outras. Bom job. E vai na Prayer aqui na Pan.

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Rich Mix com Here Comes the Rain Again, aqui na programação da Jovem Pan, em mais um Clássicos que traz pra você os clássicos que tocaram aqui dos anos 70 até os anos 2000. Na sequência, tem pra você uma atrás da outra e agora você ouve o som do The Police com Every Breath You Take. 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
1: Agora são 4h59. Olá, bom dia para você, ótima sexta-feira. Hoje é dia 28 de agosto de 2026. Seja bem-vindo, bem-vinda aqui à programação da Jovem Pan. Nós estamos iniciando o Jornal da Manhã. Vamos então agora aos principais destaques da edição de hoje. Lula diz na TV Globo que ex-chefe de gabinete errou ao pegar dinheiro de lobista e afirma que acusações contra Lulinha são ilações. O presidente garantiu que não haverá blindagem e chamou a amiga do filho, Roberta Lutzinger, de pilantra. Em live, Flávio Bolsonaro anuncia encontro com o ministro da Justiça e Segurança de El Salvador no domingo. O candidato do PL à presidência defende o modelo Bukele como referência para a política de combate ao crime organizado que pretende implementar. Desemprego no Brasil cai para 5,3% em julho, a menor taxa da história para o período. Segundo o IBGE, cerca de 5 milhões e 800 mil brasileiros estão à procura de trabalho. No mesmo período do ano passado, eram 6 milhões e 120 mil desempregados em busca de uma oportunidade. Operações são retomadas no Santos Dumont quase 6 horas depois de um jato derrapar na pista. O incidente aconteceu no final da tarde de ontem, quando a aeronave com 2 ocupantes foi parar na área gramada do aeroporto do centro do Rio. Não houve feridos. Socorristas resgatam 350 pessoas presas em túnel no Nepal após avalanche e enchentes. O governo diz que ainda há pelo menos outras 100 pessoas no local e quase 1.500 desaparecidos. O colapso de uma geleira provocou a tragédia, que já contabiliza quase 400 mortos. Alisson dos Santos, o Pio, quebra o recorde mundial dos 400 metros com barreira. O atleta completou a prova da etapa de Zurique da Diamond League em 45 segundos e 80 centésimos. É o primeiro brasileiro a estabelecer a melhor marca de uma prova de pista de atletismo. Agora são 5h01, a edição de hoje do Jornal da Manhã. Começa destacando para você que o senador Omar Aziz entregou à Comissão de Constituição e Justiça da Casa o relatório da PEC do fim da escala 6x1. O parlamentar sugeriu manter o texto aprovado pela Câmara. Outro tema na pauta do Congresso é a taxa das blusinhas. E a reportagem é do André Anelli.
2: O senador Omar Aziz rejeitou as 12 emendas apresentadas por senadores à proposta de redução da jornada de trabalho. Com essa decisão, ele manteve o mesmo texto aprovado pela Câmara dos Deputados no final de maio. A proposta altera a Constituição para reduzir a carga horária máxima de trabalho semanal de 44 para 40.

0: passar a ser definitivamente de 40 horas. Para que tudo isso aconteça, o texto ainda precisa ser aprovado em 2 turnos no plenário do Senado, com pelo menos 49 votos em cada turno. A expectativa é de votação já na semana que vem, no chamado esforço concentrado para a aprovação de medidas que foram acordadas entre o presidente Lula e o presidente do Senado, Davi Alcolumbre. A antecipação do relatório irritou o setor produtivo. Em nota, o presidente da Federação das Indústrias do Estado de São Paulo, da Fiesp, Paulo Scaff, disse que a entrega repentina do relatório da PEC do 6x1, rejeitando emendas, confirma que a pauta foi sequestrada pelo calendário eleitoral. Para Scaff, o relator convidar entidades, empresários e especialistas para um diálogo, mas apresentar o parecer antes da conversa é um desrespeito. Ainda segundo a Fiesp, engessar a escala na Constituição ignora a complexidade de mais de 2.000 funções econômicas, atropelando a livre negociação. A entidade estima que o impacto dessa imposição a toque de caixa será um encarecimento de até 20% no custo do trabalho, pesando na inflação. Ainda como parte dessa mobilização de esforço concentrado, a comissão mista, que vai analisar a taxa das blusinhas, foi antecipada para hoje, a partir das 8:30 da manhã. Com isso, a previsão é que a votação do parecer aconteça na terça-feira da semana que vem, dia 1º de setembro. A medida foi editada em maio pelo presidente Lula e suspendeu o imposto de importação de 20% sobre compras internacionais de até $50 feitas em plataformas de comércio eletrônico. Sem a aprovação do Congresso até 8 de setembro, a cobrança volta a valer porque a medida provisória caducaria, perderia a validade. Tanto essa medida quanto a redução da jornada de trabalho são apostas do governo para o período eleitoral, por se tratarem de medidas de alto apelo popular. Paralelamente a essas medidas, também vai tramitar na semana de esforço concentrado o projeto que institui a Política Nacional de Minerais Críticos e Terras Raras. O líder do MDB, senador Eduardo Braga, foi o escolhido como relator do texto. De Brasília, André Anelli.
1: E o aeroporto Santos Dumont fechou depois que um jatinho derrapou e saiu da pista durante o pouso. As informações com o Rodrigo Viga.
2: O aeroporto Santos Dumont, no centro do Rio de Janeiro, precisou ser fechado no fim da tarde desta quinta-feira, após uma aeronave de pequeno porte derrapar na pista. Foi parar na área de grama do aeroporto Santos Dumont. O jatinho da Embraer Phenom 100 saiu da pista durante a manobra de pouso. A aeronave de matrícula PSVEE tem capacidade para 5 passageiros. Foi fabricada em 2009, mas a bordo havia apenas 2 pessoas, piloto e um tripulante. Apesar do incidente, ninguém ficou ferido, mas o plano de emergência do aeroporto precisou ser acionado pouco depois das 4:10 da tarde desta quinta-feira. Automaticamente, todas as operações também foram suspensas por tempo indeterminado, provocando cancelamento e adiamento de voos. Muitos até foram redirecionados para o Aeroporto Internacional Antônio Carlos Jobim. Corpo de Bombeiros foi acionado, bem como a Brigada de Emergência do Santos Dumont. Agora, esse incidente está sendo investigado por autoridades aeronáuticas e aeroportuárias. Do Rio, Rodrigo Viega.
1: Agora a gente destaca as eleições. Em entrevista à TV Globo, o presidente Lula defendeu as investigações sobre o filho, Lulinha, e negou conhecer a lobista Roberta Luxinger. O André Anelli tem os detalhes.
0: Em entrevista à TV Globo, Lula voltou a defender as investigações contra o filho mais velho dele, Fábio Luiz Lula da Silva, acusado de tráfico de influência e corrupção.
3: Só ele sabe a verdade. Se ele fez erro, ele pagará. Não existe outro jeito. Ele não será protegido por ser meu filho, por ser meu irmão, nada. Portanto, ele sabe o que ele

0: fazer. Ele tem que provar a inocência dele. E eu tenho certeza que ele vai ser inocente. Vamos esperar o tempo.
1: Não
0: haverá da parte da presidência da República um milímetro de movimento para proteger o meu filho. A acusação está feita, a Polícia Federal está investigando, a Polícia Federal está vazando as coisas para a imprensa e eu espero que aconteça o julgamento. Se tiver que vir prestar depoimento, ele vai prestar depoimento, vai participar dos inquéritos. Se ele for culpado, pagará o preço. Se não for, ele será inocentado. O que, que uma pilantra pode fazer no telefone? O que, que um cara qualquer pode fazer no telefone? Eu estou dizendo para você que o fato de ter pego conversas no telefone não justifica absolutamente nada. Até agora não existe uma prova de um centavo público. Até agora não existe uma prova de uma conversa do meu filho com qualquer ministro. E eu tenho certeza que não fez.
2: O petista negou conhecer a lobista Roberta Luxinger, pivô das investigações envolvendo Lulinha, e que teve mensagens trocadas com o ex-chefe de gabinete de Lula, Marco Aurélio Ribeiro, o Marcola, reveladas pela Polícia Federal, em que pedia a intervenção dele para facilitar acordos junto ao governo.
0: Eu não conheço essa moça, nunca vi essa moça na minha vida. Nunca conversei com essa moça. Ela nunca esteve próximo de mim.
3: O senhor sabia dessa relação que se passava na antessala do seu gabinete?
0: Deixa eu contar uma coisa pra você. Não é adequado. É totalmente errado. E o Marcola sabe do erro que ele cometeu, porque não é esse o papel do chefe de gabinete. Ele sabe disso. Ele sabe da importância de ter chefe do gabinete. Agora, ele disse que tomou 249 mil reais de emprestado, é o que está na imprensa. Só ele sabe a verdade, se ele tomou ou não. Quando tiver uma acariação entre os dois, é que vai saber se foi empréstimo ou não. Eu, por enquanto, acredito na versão dele de que foi empréstimo. Acredito na versão dele.
3: Por que ele não pediu empréstimo a um banco?
0: Por que ele não falou comigo? Eu disse para ele, cara, eu sou quase que nem seu pai. Por que, que você não falou comigo? Por que, que você não falou comigo do problema que você estava tendo? Agora é o seguinte, ele cometeu um erro, ele pagará pelo erro que ele cometeu. O que eu não me deixo impactar é por ilações. Eu conheço muito, muito. E já fui vítima muito disso. Então eu estou muito tranquilo com relação a isso. Muito deprimido e muito chateado. Porque o meu filho sabe que não poderia cometer nenhum erro. Se cometeu, vai pagar. O Marcola sabe que não poderia cometer nenhum erro. Se cometeu, vai pagar. É assim que funciona.
2: Lula também defendeu aliados investigados em escândalos durante a entrevista. Disse que mantém vínculo político com Carlos Lupe após o escândalo do INSS, porque o ex-ministro da Previdência não foi condenado no caso dos descontos indevidos em aposentadorias e pensões.
0: Ele não está condenado. Ele é um cidadão livre. Você acha que você pode deixar de conversar com uma pessoa que é sua amiga, que foi, cometeu um erro? Se a pessoa tem liberdade e não está condenado?
3: Não é conversa, é
0: você acha que é assim?
3: Fazer elogios.
0: Não, não é elogio, não. Deixa eu lhe contar uma coisa. A relação política não tem nada a ver com a relação administrativa. Se ele tivesse cometido erro e a Polícia Federal já tivesse acusado, ele já tivesse sido condenado, era uma coisa. Ele não está.
2: Na mesma linha, Lula defendeu Jacques Wagner, suspeito de ter levado vantagens indevidas no escândalo do Banco Master.
0: O Banco Master causou um prejuízo a esse país de 60 bilhões de reais. 60 bilhões, não foi 60 dólares, foi 60 bilhões de reais.
3: Sim.
0: E tem muita gente nesse país envolvido. Até agora não está provado que o Wagner tem relação com o Banco Master. O Wagner tem relação com o Augusto, que na época não era nem do Banco Master. O que eu não posso admitir para mim e aceitar é que eu possa fazer política vivendo de ilações todo santo dia. Você tem um processo, tem uma apuração, tem uma investigação. As pessoas são inocentes até prova em contrário. As pessoas são inocentes até prova em contrário.
2: Sobre a trajetória da dívida pública, que tem sido motivo de alerta entre economistas, Lula disse não se preocupar.
0: A mim não preocupa a dívida pública. Eu vou dizer por quê. Eu herdei esse governo em janeiro de 2023 com déficit fiscal de 2,8%. Você sabe o quanto que vai ser o orçamento esse ano? Superávit primário de 0,1%. Portanto, se tem alguém nesse país que tem responsabilidade fiscal sou eu.
2: Hoje, Lula vai participar do primeiro ato de campanha na Bahia desde o início oficial do período eleitoral em 16 de agosto. Ao lado do governador e candidato à reeleição Jerônimo Rodrigues, Lula vai estar às 16h no Largo do Guarani em uma caminhada até o plano inclinado da Liberdade. Inicialmente, a agenda de Lula para sexta-feira previa comício em Porto Alegre, mas a capital gaúcha tem previsão de temporais nas próximas horas. A expectativa é que os compromissos no local sejam remarcados, mas ainda sem data prevista. De Brasília, André Anelli.
1: O candidato à presidência Flávio Bolsonaro participou de jantar com empresários na cidade de São Paulo. Além disso, durante uma live no YouTube, ele convocou apoiadores para participar de manifestação marcada para o dia 7 de setembro na Avenida Paulista. Quem acompanha é o Misael Mainetti.
4: Na live de quinta-feira, o candidato à presidência da República, Flávio Bolsonaro do PL, convocou apoiadores para o ato de 7 de setembro na Avenida Paulista, repetindo o que fez Jair Bolsonaro durante o governo, em manifestações que ficaram marcadas por ataques ao Supremo Tribunal Federal.
5: Eu quero fazer uma convocação, o técnico convocando a seleção. Você faz parte da seleção que tem que estar com a gente no dia 7 de setembro, vai ser na Avenida Paulista, o maior ato em defesa do nosso país, em defesa da independência de verdade do nosso povo, um manifesto também pela situação, né, de caos que o Brasil se encontra na segurança pública, na violência generalizada, ninguém aguenta mais pagar tantos impostos.
4: Na área de segurança pública, Flávio citou El Salvador como referência e também defendeu medidas mais duras contra criminosos.
5: E domingo está previsto aqui uma conversa com Gustavo Villatoro. Gustavo Villatoro é simplesmente o ministro da Justiça de El Salvador, um país que se destacou mundialmente por ter conseguido praticamente zerar a criminalidade, um local que era dominado por facções criminosas, de narcotraficantes, muito parecido com o que acontece aqui no Brasil hoje. Eles dominavam territórios, impunham a violência aquelas comunidades, assim, era uma carnificina.
4: Ao comentar o caso de uma mulher que esfaqueou um homem suspeito de abusar da própria filha, ele afirmou que estupradores e abusadores serão submetidos à castração química caso ele consiga o Planalto.
5: Esse é um caso que tinha que sofrer castração química para aprender a nunca mais tocar um dedo numa mulher sem ela querer, nunca mais tocar numa criança para abusar uma criança. É assim que vai ser o Brasil a partir de 2027. Você que é, que espanca a mulher, que enfia porrada em mulher, que tá matando mulher só porque é mulher, a partir de janeiro do ano que vem, essa sua tranquilidade vai acabar, porque o Brasil terá um presidente da República que defende as mulheres de verdade.
4: Acompanhado da coordenadora econômica da campanha, Daniela Marques, Flávio Bolsonaro prometeu montar uma equipe para reorganizar as contas públicas. Flávio e Daniela citaram ainda o aumento de empresas em recuperação judicial, o que demonstraria, de acordo com eles, dificuldades enfrentadas pela economia brasileira.
5: E o Brasil real é esse aqui que a gente está vendo, né, Dani? Mais uma triste notícia semana passada. Nós falamos das Casas Bahia, que fecharam as suas portas, né? Mais de 300 lojas da Casa Bahia que fecharam. E agora mais uma gigante aqui, que tenho certeza está na memória de muita gente que está nos assistindo. Eu ia muito no Habib's, eu ia à festa de aniversário no Habib's, no Bob's, né? Mas agora quem não sobreviveu, quem não resistiu ao Lula, foi o Habib's. Aí, Habib's entra em recuperação judicial com dívida de 265 milhões de reais.
4: Flávio Bolsonaro aproveitou a live para fazer críticas diretas ao presidente Lula. Ele mencionou as denúncias envolvendo fraudes no INSS e casos de corrupção de governos anteriores e fez acusações relacionadas aos negócios do filho do presidente, Luiz Cláudio Lula da Silva, conhecido como Lulinha. Flávio Bolsonaro cumpriu a agenda na noite desta quinta-feira na capital paulista, num bairro nobre em São Paulo. Ele foi convidado por um alto empresário e não foi um jantar a dois. Envolvia várias pessoas, agentes financeiros, empresários e interessados na economia brasileira. Flávio deixou o local na zona sul de São Paulo sem falar com a imprensa. Flávio Bolsonaro inicia hoje a propaganda eleitoral no rádio e na TV. Ele também confirmou presença em entrevista na TV Globo.
1: Jornal da Manhã, agora são 5:17.
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0: 5h22. E a gente volta a tratar aqui do cenário político, acompanhando os candidatos à presidência. O candidato do PSD, Ronaldo Caiado, defendeu maior liberdade nas leis trabalhistas, com foco nos jovens. Quem acompanhou foi o Marcelo Matos.
1: O candidato à presidência, Ronaldo Caiado, visitou o Hospital Santa Marcelina, na Zona Leste de São Paulo. Ele lembrou que foi a primeira unidade sob gestão de uma organização social, criada pelo então governador Mário Covas, e a classificou como referência no Brasil, numa região que concentra 4 milhões de habitantes, com a promessa de replicá-la pelo país.
2: Aquilo que você tem no SUS, nós hoje temos a consciência que os valores estão totalmente desatualizados. Nunca se teve um reajuste. São Paulo merece aqui o reconhecimento meu como médico ao governador Tarcísio por ter implantado aqui o SUS paulista. Isso tem que ser repetido, sim, pelo governo federal. É uma realidade. Não é possível mais nós tratarmos hoje a saúde no Brasil, onde o governo federal cada vez diminui mais o repasse e sobrecarrega mais estados e municípios.
3: Ronaldo Caiado admitiu realizar mudanças na legislação trabalhista junto ao Congresso numa adequação à realidade atual do mercado.
2: Eu disse que o modelo do jovem hoje não quer ir para o CLT. O jovem quer ter hora de trabalho. Não é só o jovem. Hoje, até uma certa faixa etária, o cidadão não está habituado com isso. Ele quer ter a liberdade dele. Então você apresenta alternativas. Ou se quiserem esse tipo, sem dúvida nenhuma, estarão ali incluídos dentro do sistema atual. Os que desejarem ter por hora de trabalho, será por hora de trabalho. Não é uma, não é excludente da outra. As duas podem conviver, mas você passa a atender uma geração que hoje quer trabalhar as horas que ele deseja e que ele pode trabalhar também à distância. Então todo este modelo hoje tem que ser respeitado.
1: O candidato do PSD à presidência da República foi questionado sobre um possível processo da campanha de Lula do PT em relação às suas falas sobre o filho do presidente, Lulinha.
2: O Dark Lobby é uma realidade no Brasil. É o novo grande produção brasileira do governo do presidente Lula, que está sendo ali toda a parte do roteiro do filme, foi escrito ali pelo celular da Roberta Lexinger, né? E o ator principal que aparece também no roteiro dela é o Lulinha.
1: Nesta sexta-feira, dia 28, começa oficialmente a propaganda eleitoral no rádio e TV. Ronaldo Caiado terá o terceiro maior tempo de tela entre os presidenciáveis, com 2 minutos e 2 segundos por bloco e 159 inserções ao longo da programação.
0: Bem, o início do horário eleitoral mexe com as estratégias dos candidatos à presidência. Acompanhe na reportagem do Matheus Dias.
4: A propaganda dos candidatos a presidente no rádio e na TV começa amanhã, mas nem todos os nomes na disputa terão espaço, conforme as regras definidas pelo Tribunal Superior Eleitoral. Os programas em bloco terão duração total de 12 minutos e 30 segundos, distribuídos da seguinte forma. O presidente Lula terá 5 minutos e 31 segundos. Flávio Bolsonaro terá 4 minutos e 20 segundos. Ronaldo Caiado, 2 minutos e 2 segundos. E Augusto Cury, 35 segundos. No primeiro dia de transmissão, os programas serão veiculados na seguinte ordem, definida por sorteio: Cury, Caiado, Flávio e Lula. A partir do segundo dia, adota-se o sistema de rodízio. A agremiação que veicular o programa por último será a primeira a exibi-lo no dia seguinte. Em busca da reeleição, o presidente Lula deve apostar no discurso de soberania nacional, que tem concentrado os maiores esforços do PT para a eleição desse ano.
5: A gente não quer guerra, mas a gente quer dizer, não se metam com nós, porque a melhor arma que a gente tem é o orgulho do povo brasileiro.
4: A Jovem Pan, o candidato do PSD, Ronaldo Caiado, disse que o tema da primeira propaganda eleitoral deve ser o Supremo Tribunal Federal. Segundo ele, é necessário reforçar a necessidade do STF abrir o sigilo, tanto do Master quanto do INSS. Caiado defende que pesquisas mostram que 70% dos eleitores não votariam em algum candidato caso fosse exposto que o candidato em questão estivesse envolvido em corrupção, e que guardar essa informação, o Supremo deixar de dar conhecimento sobre quem está envolvido, compromete o resultado da democracia brasileira e talvez até da eleição. Para o ex-governador de Goiás, as pessoas eleitas não podem estar envolvidas em corrupção. Caiado lança hoje, ao meio-dia, no prédio da Associação Comercial do Rio de Janeiro, o primeiro filme da campanha.
6: Eu, presidente, eu vou devolver o Brasil aos brasileiros de bem.
4: Por não ter tempo de tela gratuito, Renan Santos do Missão aposta cada vez mais na internet, onde o eleitorado jovem tem maior presença e com um discurso incisivo em temas como segurança pública, defesa nacional e combate à corrupção.
7: Hoje, somos uma das três forças ideológicas do Brasil.
4: Romeu Zema, por outro lado, não tem direito à propaganda eleitoral gratuita na televisão, já que o Partido Novo não atingiu os critérios de desempenho na chamada cláusula de barreira. Isso nas eleições legislativas passadas. O candidato do Partido Novo diz que vai tentar aproveitar ao máximo o tempo de televisão nos canais de televisão aberta. Isso para tentar aumentar a capilaridade da campanha e suprir a falta de tempo de TV nos horários eleitorais gratuitos. Nessa quinta-feira, Zema esteve em São Francisco, no norte de Minas Gerais, para acompanhar as obras da ponte sobre o Rio São Francisco, que vai ligar a cidade a Pintópolis. As obras começaram em 2022, durante a gestão de Zema à frente do governo de Minas, e tem previsão de conclusão no início de 2027. Segundo o candidato, a falta de infraestrutura prejudica o agronegócio.
8: E sem infraestrutura é impossível escoar safra de maneira competitiva. E o Brasil precisa muito, mas muito mesmo, de mais infraestrutura. O nosso agro é muito eficiente da porteira para dentro, mas paga um preço caríssimo da porteira para fora.
4: Romeu Zema faz campanha hoje no Rio Grande do Sul.
0: Agora a agenda dos demais presidenciáveis. Samara Martins, do Unidade Popular, cumpriu agendas em Recife. Já Hertz Dias, do PSTU, passou o dia em São José dos Campos, no interior de São Paulo. Edmilson Costa, do PCB, participou de entrevista na TV. Rui Costa Pimenta, do PCO, passou a quinta-feira em compromissos do partido. Tivemos ainda Clariana Barão, do Democracia Cristã, que cumpriu agendas em Cuiabá. Wilson Grassi, do Democrata, esteve em eventos na Grande São Paulo. Pablo Marçal, do PRTB, está com agenda suspensa depois de decisão do TSE. Jornal da Manhã, são 5:30.
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2: Jornal da Manhã, são 5:36. Flávio Bolsonaro prepara uma alternativa para tentar compensar o menor tempo de TV em relação a Lula. A reportagem é do Bruno Pinheiro.
3: Com menos tempo que Lula no horário eleitoral de rádio e televisão, a campanha de Flávio Bolsonaro, candidato do PL, quer usar a internet para ampliar a exposição do candidato Flávio, que terá somente 4 minutos e 20 segundos por cada bloco na TV. Lula, 5 minutos e meio. Agora, nessa discussão, a principal aposta é uma transmissão pela internet, 24 horas por dia, que deve entrar no ar nas próximas 2 semanas. A ideia é fortalecer a imagem de Flávio Bolsonaro, funcionar como um canal permanente da campanha. A grade deve reunir, inclusive, entrevistas, videocasts, comentaristas e a divulgação de vídeos do horário eleitoral e conteúdos gerados por apoiadores de Flávio Bolsonaro e também de candidatos aliados de outros estados que estão na mesma disputa eleitoral. A campanha também estuda levar influenciadores de direita para esta agenda, para a programação. A estratégia é aproveitar a audiência desses comunicadores para atrair o público para o canal. Os nomes ainda estão em discussão e não há convites fechados. Também não se sabe ainda se vão utilizar o canal de Flávio Bolsonaro, que já acumula quase 1 milhão de seguidores, ou será lançado um novo canal, uma nova hospedagem. Uma das possibilidades seria justamente hospedar isso no YouTube e conseguir acumular o maior número de seguidores para expandir essa divulgação do conteúdo de Flávio Bolsonaro. Ainda aliados dizem que é importante replicar o mesmo feito de Jair Bolsonaro, que tinha uma ampla divulgação nas redes sociais e de um outro lado não tinha o tempo de televisão. O formato ainda permite manter o canal no ar, mesmo quando Flávio estiver viajando, cumprindo agendas, entrevistas e até mesmo várias gravações que possam ser replicadas para conseguir garantir essa quantidade de hora, na verdade, quase que 24 horas no ar. E também o material deverá ser distribuído em outras plataformas após a exibição ao vivo. Isso está sendo afinado, também não há uma confirmação se a sede será em Brasília ou em São Paulo, onde tem concentrado a maior articulação da campanha de Flávio Bolsonaro, agora com essa nova aposta no digital. De Brasília, o Bruno Pinheiro.
2: E a Dora Kramer analisa se nesta campanha os horários na TV e no rádio ainda serão fundamentais para os candidatos. Confira.
4: O horário eleitoral de rádio e televisão é uma etapa nas campanhas que sempre foi considerada importante e até decisiva no resultado das eleições, embora isso nem sempre esteja verdade. Já houve candidatos com muito tempo disponível e programas de boa qualidade que não conseguiram sucesso nas ruas. Também já aconteceu o contrário. Um exemplo mais conhecido, mais recente, mais evidente é Jair Bolsonaro, que em 2018 ele quase não tinha tempo de televisão, acho que ele tinha 16 segundos, era 8 segundos em cada bloco e ganhou a eleição. Neste ano agora de 2026, o que está em questão é se o horário eleitoral, com a entrada de redes e tal, se faz a diferença. É a eleição em que menos candidatos vão aparecer nesses programas. Só Lula, Flávio Bolsonaro, Ronaldo Caiado e Augusto Cury. Isso por causa das restrições criadas pela legislação e porque vários partidos também deixaram de apresentar candidatos a presidente. Os marqueteiros ainda dizem que a televisão é fundamental, mas tudo bem, né? É o trabalho deles. Agora, essa certeza hoje, dia, primeiro dia do horário eleitoral, começa a ser testada e as próximas pesquisas vão dizer se o poder da televisão e do rádio é um mito ou se ainda é verdade.
2: E o governador de São Paulo, Tarcísio de Freitas, criticou o ex-ministro Fernando Haddad e fala em quebradeira de empresas. Tarcísio comparou o cenário econômico ao governo de Dilma Rousseff. A reportagem é da Beatriz Manfredini.
1: O governador de São Paulo e candidato à reeleição, Tarcísio de Freitas, disse nesta quinta-feira que o ato previsto para o 7 de setembro na Avenida Paulista será um movimento de virada e uma oportunidade de mobilização da militância na reta final da campanha. A Jovem Pan já tinha antecipado a ida de Tarcísio ao lado do senador e candidato do PL à presidência, Flávio Bolsonaro, que tem convocado pelas redes sociais mobilizações em todo o país.
5: Importante juntar a militância para uma arrancada nesta reta final. A gente vai estar presente, nós vamos mobilizar também a nossa militância para que ela esteja presente. Eu acho que é um movimento super importante, um movimento de virada. É um movimento para dizer, olha, será que a gente está indo no caminho certo? E a gente precisa de alguém que possa virar a chave, que traga uma equipe profissional, uma equipe competente, que tenha condição de transformar. Essa pessoa é o Flávio e esse movimento vai representar então uma grande arrancada. Tenho certeza que vai ser um movimento muito bonito, um movimento verde e amarelo no dia da independência, um movimento que marca uma caminhada na direção da vitória.
1: Nesta sexta-feira, uma reunião entre o coordenador da campanha de Flávio, senador Rogério Marinho, e o presidente estadual do Republicanos, Roberto Carneiro, que também atua na campanha de Tarcísio, está prevista para acontecer. A ideia é organizar os detalhes do ato, que pela primeira vez desde 2021, não será organizado pelo pastor Silas Malafaia. Representantes do prefeito de São Paulo, Ricardo Nunes, também estarão presentes. A direita quer mobilizar nomes como do deputado federal Nicolas Ferreira e da ex-primeira-dama Michele Bolsonaro para o dia. A declaração de Tarcísio foi dada durante uma agenda em Olambra, no interior paulista. Ele visitou a Expo Flora, principal feira do setor de flores e plantas ornamentais do país. O governador esteve em exposições, participou de um almoço com dirigentes e lideranças e tirou fotos com apoiadores na abertura do evento, que contou com chuva de pétalas. Ainda na cidade de Olambra, o governador voltou a rebater falas de seu opositor, Fernando Haddad, e criticou o presidente Lula sobre o que chamou de quebra do varejo.
5: Ontem a gente teve o anúncio de mais uma recuperação judicial, a do Habib's. Quem não foi lá comer uma esfirra no Habib's? Quem não tem esse sentimento, quem não tem isso na memória? Né? A gente já viu as Casas Bahia, a gente está vendo a Raiz, a gente está vendo o Pão de Açúcar, uma quebradeira generalizada de empresas, os brasileiros endividados. Então não é possível a gente achar que está na direção certa. Quando se fala, né, que a inflação está controlada ou que a massa salarial cresceu, a gente não percebe a mesma coisa em termos de crescimento de produtividade, crescimento de consumo e crescimento de poupança. Isso significa que esse dinheiro está indo para algum lugar. E para onde esse dinheiro está indo? Está indo para pagar dívida, está indo para pagar consignado, está indo para aposta, está indo para bets. Não está ficando na economia real.
1: No dia anterior, Haddad afirmou que Tarcísio estaria tentando abafar as investigações do filme Dark Horse, que conta a história do ex-presidente Jair Bolsonaro.
2: Já o candidato ao governo de São Paulo pelo PT, Fernando Haddad, durante evento em Presidente Prudente, criticou a segurança pública do estado e afirmou que o índice de resolução de crimes é baixo. A reportagem é da Paula Siplin.
6: Haddad, candidato ao governo do estado de São Paulo pelo PT, chegou a Presidente Prudente por volta das 10 horas da manhã e já seguiu para o Clube dos Bancários, onde foi recepcionado por apoiadores e lideranças políticas do Oeste Paulista. O foco da agenda foi o lançamento de propostas para a agricultura familiar. Em discurso, Haddad também defendeu mudanças no setor da segurança pública, mais investimentos em pesquisa e educação, além da redução de filas para atendimentos médicos em todo o estado de São Paulo. Segundo o candidato, o IANSP, que é o convênio de saúde dos servidores estaduais, também será uma das prioridades dele caso seja eleito.
7: O problema é um pouco mais grave do que esse, porque nem quem mora na capital está tendo atendimento. Então, antigamente, você podia dizer que num lugar é mais bem atendido que o outro. Agora, os servidores estão mal atendidos no estado todo. Nós vamos sentar com as categorias profissionais, nós temos problemas em várias delas. Nós temos a categoria O na educação, quase metade da força de trabalho sem concurso, com contratos precários. Você tem a privatização da saúde, que não está dando conta da fila. Outro problema grave. E nós temos os policiais civis e militares ganhando pouco, com pouca infraestrutura para enfrentar o crime de rua e o crime organizado. Então nós temos um problema de pessoal grande.
6: O candidato do PT também falou sobre a revisão de contratos e valores de pedágios nas estradas paulistas.
7: O que eu estou me comprometendo no campo da privatização, o que inclui a Sabesp, é rever os contratos. Os contratos que ele assinou, assim como ele fez no Ministério da Infraestrutura no governo federal, foi ministro do Bolsonaro, nós tivemos que rever os contratos que ele assinou no plano federal. Eu vou ter que fazer a mesma coisa aqui no estado. Não vai escapar de uma revisão contratual.
2: Confira agora a agenda dos demais candidatos ao governo de São Paulo nesta sexta-feira. Isadora Dias, do PCO, participa de programa do partido e reunião com militantes. A Vera Lúcia, do PSTU, participa de ato contra privatizações e de atividade de rua. Vivian Mendes, da UP. Carlos Machado, do PCB, e policial Edjane, do Agir, não divulgaram a agenda para hoje. Jornal da Manhã, são 5h46.
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8: Jornal da Manhã, são 5h51. E depois da desistência de concorrer a cargo eletivo neste ano, o deputado federal Aécio Neves pode anunciar nesta sexta-feira que vai entrar na disputa por uma vaga no Senado, por Minas Gerais.
9: O deputado federal e presidente do PSDB, Aécio Neves, anunciará até esta sexta-feira que concorrerá a uma cadeira no Senado. Ele vai integrar a chapa liderada por Alexandre Calil, do PDT, que concorre ao governo de Minas Gerais. A oficialização da candidatura deve ocorrer em uma entrevista coletiva marcada na capital mineira. Para coordenar a estratégia de comunicação, o parlamentar escalou o especialista em marketing político, Zusa Nassif, profissional que já havia trabalhado na sua campanha presidencial. O objetivo é levar o Tucano de volta ao cargo que ele já ocupou por 7 anos. Informações de bastidores indicam que o acordo está praticamente fechado. A única possibilidade de o plano não seguir em frente seria um desentendimento de última hora com o candidato ao governo estadual. Isso porque o representante Tucano exige uma posição de grande destaque e liderança durante toda a caminhada eleitoral. Os partidos podem, até o dia 14 de setembro, 20 dias antes da eleição, substituir as candidaturas, desde que haja renúncia formal dos candidatos que tiveram o registro feito até o dia 15 de agosto ao TSE. Após este prazo, as legendas só podem autuar os postulantes em caso de falecimento. A permissão está prevista em uma resolução. No caso de Aécio Neves, parte do procedimento já começou a ser operacionalizado com a apresentação do pedido de renúncia de Mário Heringer, do PDT. Ele foi lançado pela coligação junto com o PSDB como um dos candidatos ao Senado, mas formalizou a intenção de deixar a disputa e abrir caminho para Aécio Neves. A chapa ainda tem a candidatura de Gustavo Galassi, do PSDB. A tendência é que Galassi também abra mão da candidatura para que Aécio seja o único candidato da nominata encabeçada pelo ex-prefeito de Belo Horizonte, Alexandre Calil. A chapa tem como vice de Calil, Dr. Carlos Moscone, do PSDB. De Minas Gerais, Rodrigo Costa.
8: E com estratégias diferentes, os principais candidatos ao governo do Paraná buscam mais exposição para conquistar o eleitorado. Acompanhe na reportagem da Rafaela Mourão.
10: Os candidatos ao governo do Paraná seguem com agendas em busca de apoio do eleitor, mas agora a aposta em um novo componente.
0: O horário eleitoral abre uma nova etapa na disputa. Pelo menos é o que apostam organizadores de campanhas, que veem a oportunidade de dar maior visibilidade aos candidatos e, quem sabe, mexer no tabuleiro eleitoral.
10: Sérgio Moro, do PL, que aparece à frente nas pesquisas até o momento, tendo usado a participação em sabatinas e em debates como parte de uma estratégia.
11: O que a gente vê é uma grande receptividade, o que nos dá um grande entusiasmo e confiança crescente no resultado dessas eleições. Mas estamos fazendo a nossa parte, apresentando nosso plano de governo, conversando e discutindo com as pessoas.
10: Requião Filho, do PDT, que tem se posicionado como nome da esquerda, diz dialogar com setores empresariais e ter confiança no seu crescimento.
12: Teve reunião interna, teve reunião com o G7, onde eles trouxeram as suas propostas para o estado, propostas muito interessantes. Um bate-papo com toda a indústria paranaense. Estamos levando a nossa proposta para todo o Paraná. E pelas pesquisas? Bom, as pesquisas mostram que tem sido muito bem aceito.
10: Já Sandro Alex, do PSD, intensifica e reforça o discurso de continuidade do governo Ratinho Júnior e aposta as fichas do seu desempenho para crescimento com o desenrolar da campanha e também da propaganda eleitoral.
13: Nós acreditamos que nós vamos avançar ainda mais. Então nós estamos entusiasmados, eu tenho percorrido o Paraná, participado dos debates, das sabatinas, e eu acho que esse é respeito ao eleitor para que ele possa fazer a sua melhor avaliação em quem realmente está preparado.
8: Olha, para Dora Kramer, os acordos desta semana em Brasília mostram a tentativa de controlar escândalos com potencial de abalar as estruturas dos principais candidatos à presidência. Acompanhe.
14: Brasília anda vivendo uma fase de acordos inusitados, fora do desenho institucional. Foi o caso do pacto no início da semana entre os presidentes da República e do Senado, com mediação, vejam só, do vice-presidente do Supremo Tribunal Federal, ministro Alexandre de Moraes. E agora, também, um desses acordos é o caso da conciliação entre o ministro André Mendonça do Supremo e o diretor-geral da Polícia Federal, Andrei Rodrigues. Conciliação patrocinada pelo presidente da República. A rigor, Supremo e Polícia devem cada qual cumprir suas funções com autonomia e estrito cumprimento das regras, sem necessidade de haver qualquer tipo de acerto, de conciliação entre os dois. Mas, quando há a necessidade de interferência do chefe da nação para resolver conflito entre essas duas instâncias, é que algo de grave está acontecendo na República. E esse algo, o que pode ser? Pode ser o temor do mundo político com os desdobramentos das investigações do Banco Master e das fraudes do INSS, que numa ponta está o relator André Mendonça e na outra os investigadores da Polícia Federal. Esses dois escândalos, eles estão no centro do atrito do STF e da PF, e além de tudo tem potencial de atingir as candidaturas de Lula e de Flávio Bolsonaro.
8: Agora a gente muda de assunto e fala de negócios. O grupo Lego divulgou os resultados financeiros do primeiro semestre de 2026 com números recordes e que consolidam a força global da marca. É assunto aqui para o comentarista de business Bruno Meyer.
15: A Lego registrou uma receita recorde de quase 42 bilhões de coroas dinamarquesas, cerca de 6 bilhões e 500 milhões de dólares no primeiro semestre de 2026. Repito, é um resultado recorde e representa uma alta de 21% em relação ao mesmo período do ano passado. O lucro líquido também disparou, cresceu 32% para 8,6 bilhões de coroas. O desempenho foi impulsionado, sobretudo, pela forte procura por novos produtos e pelas parcerias com grandes marcas e eventos. Entre os destaques estão os conjuntos inspirados na Copa do Mundo, na Fórmula 1, no Pokémon, no Star Wars e no K-pop. A empresa lançou mais de 330 produtos apenas nos primeiros 6 meses do ano. Outro ponto interessante é que a Lego vem ampliando seu público para além das crianças, com produtos voltados também para adultos e colecionadores. As vendas diretas ao consumidor cresceram 22% no semestre. Para a companhia, a estratégia de unir brinquedos, entretenimento, esporte e cultura pop tem sido fundamental para ganhar mercado e sustentar o crescimento.
8: Agora são 5:59, seguimos levando para você as principais informações do Brasil e do mundo nesta manhã de sexta-feira. Hoje é dia 28 de agosto de 2026. Se você está chegando agora, seja bem-vindo, bem-vinda aqui à nossa programação. O Jornal da Manhã, primeira edição, já vai entrando para a segunda hora. E nessa hora tem também análise para que a gente possa entender melhor os movimentos do noticiário por todo o mundo. Cenário internacional, as forças do Nepal conseguiram resgatar mais de 300 pessoas que estavam presas em um túnel depois da avalanche. De acordo com autoridades chinesas, os trabalhos de buscas foram interrompidos nesta sexta-feira, já que um lago formado por detritos após o desabamento da geleira começou a transbordar. Quem tem detalhes pra gente é o Paulo Edson Fiori.
16: Militares do Nepal resgataram 350 pessoas que estavam presas em um túnel após uma avalanche. As informações foram divulgadas pelo gabinete do primeiro-ministro do país, juntamente com um vídeo do resgate. Segundo o texto, os militares seguem trabalhando para retirar em segurança cerca de uma centena de pessoas que ainda estão presas no local. A situação ainda é bem tensa, já que um lago formado após o deslizamento de terra que atingiu a fronteira entre o Tibete e o Nepal corre alto risco de se romper e provocar novas inundações. De acordo com a imprensa estatal chinesa, autoridades do país alertaram que o volume de água que entra no lago pode alcançar cerca de 3 milhões de metros cúbicos nos próximos 3 dias, devido às chuvas contínuas, o que aumenta o risco de uma ruptura. O desastre no Nepal e no Tibete deixou até o momento centenas de mortos e mais de 1.500 desaparecidos. Segundo o Serviço Geológico dos Estados Unidos, uma torrente destrutiva de água e lama teria provocado o colapso parcial de uma geleira, de tal violência que foi registrada como um evento sísmico de magnitude 5,2. Cientistas afirmam que as mudanças climáticas provocam o derretimento de geleiras em todo o mundo, o que aumenta o risco de inundações. Embora seja difícil atribuir de imediato as mudanças climáticas, para os especialistas, o aquecimento do planeta representa uma pressão constante sobre os rios de gelo.
8: E agora a gente fala de esporte com boa notícia. O Brasil voltou a fazer história no atletismo. Alisson dos Santos se tornou em Zurique, na Suíça, o melhor do mundo nos 400 metros com barreiras. Acompanhe com o Pedro Trito.
17: Pode acreditar, Pio, você entrou para a história do esporte do Brasil. Você pode dizer que é o melhor do mundo nos 400 metros com barreira. Na etapa de Zurique da Diamond League, Alisson dos Santos superou novamente o rival norueguês Carsten Warholm e, de forma impecável, venceu com um tempo de 45 segundos e 80 centésimos, registrando assim o novo recorde mundial da prova. Com isso, Pio se tornou o

0: quarta colocação, com um tempo de 47 segundos e 57 centésimos. Alisson dos Santos dominou a prova de ponta a ponta e não deu espaço para o Warholm em quase todo o percurso. A vantagem ao longo do trajeto permitiu uma reta final tranquila e com o rival norueguês cruzando a linha de chegada quase um segundo depois. Emocionado, logo após o feito, Pio afirmou que a ideia é entregar o recorde mundial para o Brasil, para as pessoas que trabalharam com ele. Fez questão de agradecer a todos que acompanharam, colocaram energia para que a vitória fosse possível. Por fim, disse que o recorde mundial é do Brasil, é o novo dono da casa. Esse é o quinto título de Alisson dos Santos na Diamond League de 2026. Especialista nos 400 metros com barreira, ele foi campeão mundial da prova em 2022. O brasileiro também conquistou a prata no mundial do ano passado, além de dois bronzes olímpicos em Tóquio em 2021 e Paris em 2024.
1: 6 horas e 4 minutos agora.

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1: O Brasil possui 69 milhões de hectares sem destinação definida e ainda enfrenta o problema da sobreposição de terras privadas em áreas de proteção ambiental. Quem traz os dados para a gente é a apresentadora do Hora H do Agro, Mariana Grilli.
2: As sobreposições fundiárias no Brasil saltaram de 24,6 para 28 milhões e meio de hectares entre 2024 e 2026. Isso escancara um gargalo estrutural no país, que é a insegurança jurídica do solo. Nós não estamos sabendo para que está sendo usada terra no Brasil. Essa é uma constatação que vem com um novo estudo sobre a malha fundiária no país, iniciativa do Instituto para Governança Territorial e Políticas Públicas, junto com o Imaflora. E aqui eu destaco três principais frentes dessa publicação. Primeiro, eu trago o dado de terras públicas sem destinação. São 69 milhões de hectares, uma área maior do que a França, sem um uso definido. Não se sabe a destinação clara, nem quem é o dono. Isso acaba abrindo um caminho para ocupação desordenada, desmatamento, grilagem, gera instabilidade social, prejuízos ambientais. Aí tem a questão das sobreposições de uso também, ou seja, uma coexistência de cadastros privados em áreas protegidas. Casos como registros do cadastro ambiental rural em 20% das unidades de conservação e de proteção integral e 844 mil hectares de terras indígenas. Ou seja, o CAR, uma parte, né, um instrumento privado, mostrando que esse uso da terra está sendo feito dentro de terra indígena, dentro de área de proteção. É preciso começar a entender melhor esses dados. Isso porque também isso vem causando um risco financeiro muito grande. Se fala muito da questão, né, da regularização fundiária, exatamente também para acabar desfazendo alguns nós dessa parte do crédito. E aí a gente precisa olhar exatamente para essa questão da verificação do cadastro ambiental rural, que é um problema que se agrava ano após ano no Brasil. E a gente precisa entender que esse instrumento, infelizmente, não cumpriu a função que deveria ter sido, que deveria ter tido, né? A proposta era uma, mas hoje ela acaba sendo outra. E esse estudo traz também essa visão, então, do que fazer, né? E uma das coisas é integrar os bancos de dados. Parece uma coisa óbvia, mas não está sendo colocado em prática. Então, os bancos, né, da regularização fundiária da terra, junto com o cadastro ambiental rural, que aí é uma questão ambiental. Esses dados, eles existem, mas eles estão pulverizados e existe a necessidade, a urgência de uma inteligência que interprete esses dados e, mais do que interpretação, ajude então em políticas públicas e no rumo correto da área no Brasil, porque quase 70 milhões de hectares que a gente não sabe para que a gente vai usar é realmente um desperdício de natureza. A gente vai falar mais sobre isso lá no Hora H do Agro, então fica o convite para você acompanhar o nosso programa. A gente está no ar todo sábado às 5 da manhã, também no horário alternativo do domingo às 6 da manhã, além do programa ficar disponível na íntegra no canal da Jovem Pan no YouTube.
1: O iPhone aqui no Brasil ganhou o recurso de vídeo.

0: Ao vivo do SOS de Emergência. Acompanhe com o Bruno Meyer.
1: O iPhone ganhou uma nova ferramenta voltada para situações de emergência. Agora o usuário pode transmitir vídeo ao vivo para o atendimento do 190. A tecnologia permite que a central acompanhe em tempo real o que está acontecendo no local da ocorrência, o que pode ajudar na avaliação da situação e no direcionamento das equipes. A novidade amplia o uso do celular como ferramenta de segurança e mostra como a tecnologia pode aproximar o cidadão dos serviços de emergência. A Apple já oferece outros recursos de SOS e comunicação emergencial no iPhone.
0: E o aeroporto Santos Dumont fechou depois que um jatinho derrapou e saiu da pista durante o pouso. As informações com o Rodrigo Viga.
2: O aeroporto Santos Dumont, no centro do Rio de Janeiro, precisou ser fechado no fim da tarde desta quinta-feira após uma aeronave de pequeno porte derrapar na pista. Foi parar na área de grama do aeroporto Santos Dumont. O jatinho da Embraer Phenom 100 saiu da pista durante a manobra de pouso. A aeronave de matrícula PSVEE tem capacidade para 5 passageiros. Foi fabricada em 2009, mas a bordo havia apenas 2 pessoas, piloto e um tripulante. Apesar do incidente, ninguém ficou ferido, mas o plano de emergência do aeroporto precisou ser acionado pouco depois das 4:10 da tarde desta quinta-feira. Automaticamente, todas as operações também foram suspensas por tempo indeterminado, provocando cancelamento e adiamento de voos. Muitos até foram redirecionados para o Aeroporto Internacional Antônio Carlos Jobim. Corpo de Bombeiros foi acionado, bem como a Brigada de Emergência do Santos Dumont. Agora, esse incidente está sendo investigado por autoridades aeronáuticas e aeroportuárias. Do Rio, Rodrigo Viega.
0: Agora a gente fala de saúde aqui no Jornal da Manhã, porque no quadro Viva Bem de hoje, o Márcio Atala dá dicas para quem quer começar a praticar a corrida. Confira.
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4: Olá, ouvintes e espectadores da Jovem Pan News. Hoje eu quero dar dica para quem vai começar a correr e não quer se machucar e tornar essa atividade frequente. Primeira delas, use um bom calçado. Um bom tênis vai fazer com que você consiga diminuir o impacto e tenha mais conforto na corrida. Segunda delas, não corra todos os dias. Corra em dias alternados. E nesses dias que você não correr, privilegie o fortalecimento muscular. Ganhe massa muscular nas pernas, no bumbum e na região do abdômen. Isso vai ser muito importante para amortecer o impacto e melhorar a sua qualidade na corrida. Falando em qualidade na corrida, uma terceira dica muito importante é: invista em exercícios educativos. Melhore a sua técnica de corrida. E por fim, uma dica muito importante: não tenha pressa em evoluir. Vá aumentando aos poucos o volume de treino. Com isso, com certeza você vai se divertir, colher todos os benefícios da corrida e não vai se lesionar. Combinado? Ficou com dúvida? Vai lá no meu Instagram, @MárcioAtala, e deixe seu comentário.
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0: E quais são os próximos passos do Brasil nesse novo momento da economia global? Especialistas alertam também para um outro desafio, que é a longevidade da população brasileira. Você tem detalhes agora na reportagem da Camila Yunis.
5: Os próximos 4 anos vão colocar o Brasil diante de uma equação que não é simples. Ampliar políticas sociais, investir em infraestrutura e estimular o crescimento sem perder o controle das contas públicas. O desafio fica ainda maior diante de um crescimento potencial do PIB estimado em torno de 1,8% a 2% ao ano, abaixo do que o país precisa para acelerar a renda, emprego e produtividade, como explica o economista Ronaldo Júnior.
6: O que tem pressionado muito a inflação, um dos pontos que tem pressionado muito a inflação é justamente o crescimento excessivo dos gastos públicos, um momento em que a gente não tem tanta capacidade de crescimento. Essa demanda excessiva, ela gera uma pressão geral sobre os preços.
5: A responsabilidade fiscal afeta a inflação, juros e a capacidade do governo financiar políticas sociais no longo prazo. E para Luciana Mazelli, especialista em políticas públicas, o desenvolvimento também exige investimento.
7: E inovação, infraestrutura, transição climática, frequentemente são investimentos de longo prazo e benefícios que ultrapassam o retorno privado. Então, que não fariam sentido serem financiados pelos entes privados, mas que fariam sentido ser financiados por um banco público. Então, nesse sentido, o BNDES, ele deveria ficar ali no financiamento de infraestrutura, inovação, transição climática, exportações, desenvolvimento regional, garantias e também a mobilização do setor privado para conseguir juntar todo mundo e fazer com que esse dinheiro se movimente e que a gente consiga cada vez mais aumentar o desenvolvimento, garantindo diversos atores e não só o BNDES, por exemplo.
5: O aumento da longevidade também é outro fator que pressiona a economia, com a Previdência, que reduz proporcionalmente a base de contribuintes. Luciana avalia.
7: É que à medida que a longevidade ela aumenta, a gente também precisa garantir que a vida profissional desse público que queira continuar, ou que precise continuar no mercado de trabalho, ela tem uma oportunidade. Então a gente está falando do público 50, 60 mais, que já sofre muito preconceito etário. Como que a gente pode requalificar esse público para que eles continuem nos seus postos ou consigam novos trabalhos? Que a gente pode prevenir doenças que são causadas por algumas rotinas de trabalho que a gente tem hoje? Como que a gente pode ter jornadas de trabalho flexíveis? Enfim, adaptações ao mercado de trabalho e principalmente ao mercado de trabalho, a transição no mercado de trabalho, e até tem um outro ponto que a gente também está falando, né? Da onda de automatização causada pela inteligência artificial. A gente também precisa entender como que vai ficar isso.
5: O candidato que vencer as eleições terá pela frente o desafio de conciliar responsabilidade fiscal e compromisso social, criando condições para que a economia cresça acima do seu potencial atual.
0: Jornal da Manhã, são 6:16.
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4: 20 minutos. Eu convido você a acessar o nosso site nessa manhã, www.jovempan.com.br, e conferir os principais temas do noticiário por lá. Principal destaque aqui para Lula, candidato do PT à presidência, à reeleição, diz que Marcola errou, que o filho vai pagar se tiver cometido algum crime e condiciona o novo ministério à PEC da segurança. Isso foi na entrevista concedida no dia de ontem. Lula já teria tirado pelo menos 3 fotos com a lobista Roberta Luxinger, que ele disse ontem nunca ter visto, não saber quem é, mas há fotos de Lula com a Roberta Luxinger. Claro que uma pessoa pública pode efetivamente tirar fotos, mas são pelo menos 3 delas num clima bastante amistoso, bastante próximo. Entre os outros destaques que a gente tem, obviamente que ampla cobertura do cenário político e da movimentação dos candidatos das eleições, mas há outros assuntos que eu chamo a sua atenção também. Avião saindo de pista e causando cancelamento de voos no aeroporto Santos Dumont, tema que você já acompanhou aqui na programação da Jovem Pan. TSE marcando para a próxima terça julgamento sobre o uso de deepfake em vídeo de Bolsonaro e ainda o depoimento de Vorcaro à Polícia Federal adiado após problemas técnicos. Acesse jovempan.com.br e confira essas e outras informações. Jornal da Manhã, 6:21. O horário eleitoral gratuito para o primeiro turno das eleições começa hoje no rádio e na TV. A propaganda será exibida até 1º de outubro. E a repórter Danúbia Braga tem aqui mais detalhes para a gente a respeito desse início, dessa nova fase da propaganda eleitoral no ano de 2026. Danúbia, bom dia para você. Bem-vinda aqui ao Jornal da Manhã.
5: Oi, Nonato, bom dia para você, bom dia a todos. Pois é, propaganda eleitoral, o horário eleitoral começa nesta sexta-feira, são 35 dias, tá? Então, seguindo até o dia 1º de outubro, como você bem disse, 3 dias antes ali das eleições gerais de 2026. Nessa sexta-feira, então, começam as propagandas para candidatos ao Senado, deputado estadual e também governador. A partir de amanhã, campanhas para a presidência da República e deputado federal. De acordo com o Tribunal Superior Eleitoral, ele foi aprovado, então, esse plano de mídia que define justamente os horários de exibição, o tempo destinado aos partidos e também coligações. Além disso, a ordem, né, em que são exibidas essas propagandas eleitorais em rede e também a distribuição de inserções, tanto no rádio quanto na TV. Propaganda gratuita tem um único objetivo. O objetivo é apresentar ao eleitorado, então, todos os seus objetivos, as suas propostas na sua candidatura e também propagandas eleitorais pagas para rádio e TV são estritamente proibidas. Quais são, então, os horários previstos para essas, para quem vai assistir essas propagandas eleitorais? A propaganda eleitoral em rede, ela é exibida de segunda a sábado, é feito um rodízio entre os cargos de disputa. De terça a quinta e sábado, o presidente da República tem 12 minutos e 30 segundos por bloco. O tempo destinado aos candidatos não é igual de acordo com o TSE. Como que vai funcionar, por exemplo, em relação à presidência da República? Lula tem em torno de 5 minutos e 31 segundos por coligação Brasil Pronto para Mais. Além do PT, a coligação é formada por PCdoB, PV, PDT, PSB, PSOL e Rede. Flávio Bolsonaro tem 4 minutos e 20 segundos. Caiado, 2 minutos e 2 segundos. Augusto Cury, 35 segundos. e Renan Santos e Zema e os demais candidatos não terão ali tempo, então, de propaganda eleitoral gratuita, já que seus partidos não cumpriram alguns dos critérios exigidos. De segunda, quarta e sexta, senador, 7 minutos por bloco, deputado estadual ou distrital, 9 minutos por bloco, governador, 9 minutos por bloco. Também esse tempo destinado aos candidatos à presidência, ele também não é igual, e o cálculo é feito pelo TSE. Pelas regras eleitorais, então, 10% do tempo é distribuído igualmente entre as siglas que cumprem a cláusula de desempenho. Outros 90% são distribuídos proporcionalmente à representação de cada partido na Câmara dos Deputados. Então, a partir de hoje, começa o horário eleitoral, reforçando, nessa sexta-feira, então, senador, também deputado estadual e governador, e amanhã, presidência da República e deputado federal. Volto com você, Nonato.
4: Danúbia Braga atualizando para a gente as informações a respeito do início da propaganda eleitoral gratuita que você vai acompanhar a partir de agora. E olha, 6 meses depois de Estados Unidos e Israel lançarem ataques contra o Irã, a guerra que o presidente Donald Trump chamou de pequena incursão se transformou em um impasse profundamente impopular e sem previsão para acabar. Acompanhe na reportagem do Pedro Trito.
6: O Irã prepara uma lista de condições para a reabertura do Estreito de Hormuz, afirmou Mohsen Rezaei, secretário do Conselho Supremo de Segurança Nacional do Irã, acrescentando que o fim da guerra regional estava entre elas. Ele disse que o país chegou a um acordo com Omã sobre um corredor de navegação pelo Estreito de Hormuz, com partes da rota em águas omanes e outras em águas iranianas. Os navios utilizariam um canal central designado caso os Estados Unidos atendessem às condições impostas. Na quarta-feira, uma fonte de alto escalão afirmou que Irã e Omã ainda estavam trabalhando nos detalhes de um acordo sobre a via navegável, depois que a Guarda Revolucionária informou que os dois países haviam chegado a um acordo sobre como dividir o controle do estreito e suas receitas. Um porta-voz da guarda disse que Teerã não permitiria a reabertura do estreito a menos que Washington suspendesse o bloqueio aos portos iranianos, além de pagar indenizações e retirar as sanções. A rota é um ponto central no conflito, que completa 6 meses hoje e segue distante do fim.
7: The United States military began major combat operations in Iran. Our objective is to defend the American people.
6: A guerra, que o presidente americano Donald Trump chamou de pequena incursão, se transformou em um impasse profundamente impopular, que ameaça os planos políticos do republicano. Isso porque Trump se isolou e buscou aplicar uma receita contraditória, ao mesmo tempo em que visou desengajar-se da região, lançou mão de intervencionismo para tentar impor sua vontade. Como última ação, Trump lançou mão de uma guerra econômica para tentar sufocar o regime dos ayatolás. Ele disse na quinta-feira que os Estados Unidos não estão conversando com o Irã, já que Washington está focado em punir Teerã economicamente, prometendo penalizar os países que fizerem negócios com a República Islâmica, citando até sanções a bancos da China, aliada do país persa. A postura do americano somou-se à lista de desejos de seu único aliado, ao menos nas 5 primeiras semanas de combates mais severos da empreitada, Benjamin Netanyahu. O premier de Israel queria ver a derrocada final da teocracia após ter tido sucesso no embate com seus prepostos regionais em resposta ao ataque dos terroristas do Hamas em 2023. O resultado, porém, está longe disso. A teocracia continua no poder apesar da decapitação do regime, personificado no líder supremo Ali Khamenei. As capacidades ofensivas do país foram degradadas, mas a campanha de retaliação contra aliados americanos na região não foi impedida. O cenário atual é que o Irã não se rendeu. Mais importante, Teerã ainda domina o Estreito de Hormuz, cujo tráfico de 1/5 do petróleo e gás natural abalou o mercado. O barril referencial Brent acumula alta superior a 20% no ano, elevando a inflação nos Estados Unidos e ampliando a insatisfação com a Casa Branca. Além disso, o programa nuclear iraniano, o mais sólido motivo para ir à guerra contra o país, continua uma incógnita. Segundo a Agência Internacional de Energia Atômica, sem inspeções e sem saber o destino dos 411 quilos de urânio enriquecido, a bomba atômica seguirá possível. Com tudo isso, a guerra de Trump contra o Irã se mostra um processo inconcluso que talvez caminhe para se tornar crônico, enquanto as peças geopolíticas da região se rearranjam.
4: Jornal da Manhã, agora 6:30.
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1: 6:34, amanhã de sexta-feira tem temperatura em elevação na capital paulista. Nesse momento, os termômetros marcam 16 graus. Quem nos acompanha com imagens observa a Avenida Paulista nesse momento. E tendência é de que o tempo chegue a 30 graus nesta sexta-feira, em temperatura chegando, portanto, a 30 graus no dia de hoje, bem elevada. E lembrando que no fim de semana será mais quente ainda, hein? Tem previsão no sábado de máxima de 34, 35 graus, dependendo da região de São Paulo. Para hoje, no máximo 30 graus, Paulista ainda tranquila em relação ao trânsito e os termômetros marcando 16 graus neste momento. Jornal da Manhã, 6:35. A propaganda eleitoral gratuita no rádio e TV começa hoje para os candidatos nessas eleições de 2026. E é assunto para a gente trazer aqui a análise do Nelson Kobayashi, que já está com a gente nessa manhã de sexta-feira. Koba, a gente tem o início hoje e vale destacar que em relação a candidaturas majoritárias, ou seja, para a presidência da República, o Ronaldo Caiado tem tempo, o Lula também, o Flávio também e o Augusto Cury. A ordem é Lula com mais tempo, Flávio, depois Caiado e depois a gente tem o Augusto Cury. Romeu Zema e o Renan do Missão não têm horário, assim como os demais candidatos, em virtude, obviamente, das classificações das cláusulas eleitorais já sabidas por todos os partidos. Qual é a importância, Koba, que a gente tem desse horário eleitoral gratuito? Há alguns anos dizia-se que ninguém gostava de ver horário eleitoral gratuito, era meio que parecido com a Voz do Brasil. Mas, obviamente, que à medida em que a campanha vai afunilando, tem muita gente que fala, deixa eu dar uma olhadinha, deixa eu ver qual é a proposta, deixa eu ver o que é que esse candidato traz. E aí vale não só para a presidência da República, mas também para os demais cargos. Bom dia para você e bem-vindo.
2: Muito bom dia, Nonato. Bom dia para você, para todos que nos acompanham aqui no Jornal da Manhã, nessa sexta-feira. Olha, Nonato, em disputas tão acirradas, qualquer vantagem serve, principalmente quando a gente está falando de um horário eleitoral gratuito que vai em toda a rede de TV, TV aberta, né, das concessões e de rádio também, porque não parece, para a gente que está em São Paulo, na Avenida Paulista, um grande centro, não parece, mas há muito espaço nesse território brasileiro onde não há conectividade, onde as pessoas se informam pelo rádio, pela TV aberta mesmo. Então, primeiro ponto, a estratégia de quem vai ter esse tempo na TV e na rádio é focar no grande público, na massa, principalmente naquela classe que não tem tantos acessos, ou seja, propostas populares, até mesmo populistas, né? Aquelas que vão mais trabalhar no sonho dessas pessoas, principalmente em relação à renda, prosperidade, acesso à alimentação, à mudança de vida. Esse é um primeiro ponto. Segundo ponto, a gente tem essa diferença porque quem vota, como é que fica essa divisão de tempo, é quem já está no poder. Então, a estrutura da divisão de tempo é feita para perpetuar quem já está no poder. Por isso que quem tem mais deputados, quem tem mais representatividade, tem mais tempo. Não é uma regra tão justa. A meu ver, pelo menos uma parte desse tempo de propaganda eleitoral deveria ser dividida igualmente entre todos os candidatos, até para a gente ter chance de oxigenação na política. Até para a gente ter chance de quem não é conhecido se tornar conhecido. Mas não é assim que funciona a regra do jogo e muito dificilmente isso vai mudar, porque quem decide é quem já está lá. Quem não está lá não consegue fazer esse tipo de alteração. Acredito que o presidente Lula está apostando muito no horário eleitoral gratuito, principalmente para atingir e consolidar a sua vantagem na região norte, na região nordeste. O Flávio tem o desafio de vencer e de contornar, de reverter esses votos nas regiões mais afastadas. O Augusto Cury se apresenta, Ronaldo Caiado vai focar no seu histórico de governador e os outros vão precisar focar em internet, em redes sociais, nas entrevistas, nas sabatinas em que são convidados e nos debates, se é que os debates nessa eleição de 2026 possa gerar algum tipo de resultado na mudança de voto, porque os principais candidatos não estão aderindo a esses debates. Estou falando de Lula e Flávio Bolsonaro principalmente, mas sim, o horário eleitoral gratuito ainda faz diferença, principalmente quando a eleição é tão acirrada, quando há uma disputa de voto a voto, como nós temos visto nas últimas pesquisas entre Lula e Flávio Bolsonaro, principalmente.
1: É isso, horário eleitoral gratuito começando hoje, portanto, em rádio e TV. 6:39. 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E hoje, sexta-feira, né, Renata? Tô sabendo que a edição é especial aí para os empreendedores que estão na nossa audiência. Bem-vinda, Renata.
3: Nonato, olá, olá também para quem nos acompanha, isso mesmo. Eu penso, Nonato, que quando a gente começa ali o nosso próprio negócio, é normal sonhar com grandes clientes, fazer planos para alcançar um público cada vez maior. Só que acho que no começo, isso é importante sublinhar aqui, que muitos empreendedores acabam subestimando a força da economia local, do boca a boca e principalmente, Nonato, de conquistar quem está por perto. Então, num primeiro momento, para a gente começar no nosso quadro, não é sobre vender, é também sobre ser conhecido e criar uma relação de clientes. É um ótimo começo.
1: E aí, para ser conhecido, né, Renata, imagino que divulgação seja fundamental. A gente já tratou aqui da questão das redes sociais, que hoje em dia está todo mundo lá na rede social, você precisa aparecer efetivamente na rede social e até para postar em promoções também para os seus clientes, para chamar a atenção desses seus clientes. Mas, para além disso, Renata, o que mais que a gente pode trazer aqui para o nosso empreendedor que está nos acompanhando, o que mais que ele pode fazer para chamar esse cliente, hein?
3: Nonato, não espera o cliente chegar até você. Falo isso para os empreendedores. Preciso ir atrás desses clientes. Grupo de bairro, do condomínio, uma comunidade de WhatsApp, apresentar seus produtos e serviços é sempre o bom começo ali. Pessoas próximas. Também vale procurar outros pequenos negócios na sua região. Pensar em parcerias, você falou em rede social, parceria nas redes sociais, indicações, é uma divulgação conjunta. Muita gente tem feito isso, né? Barateia o lugar da rede social, né? De um anúncio. 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
1: Maravilha, Renata, e é uma gama enorme aí de atividades, como você citou, ou seja, dicas valiosíssimas. Segunda-feira tem mais. Bom fim de semana para você, Renata.
3: Ótimo final de semana, Nonato. Aproveito para dizer que quem nos acompanha pode acessar os quadros anteriores no picpay.com/é da sua conta. Ótimo final de semana, segunda-feira, tô de volta.
1: Até lá, então. Agora temos 6:43 aqui no Jornal da Manhã da Jovem Pan. O senador Omar Aziz entregou à Comissão de Constituição e Justiça da Casa o relatório da PEC do fim da escala 6x1. O parlamentar sugeriu manter o texto aprovado pela Câmara. E outro tema na pauta do Congresso é a taxa das blusinhas. A reportagem é do André Anelli.
4: O senador Omar Aziz rejeitou as 12 emendas apresentadas por senadores à proposta de redução da jornada de trabalho. Com essa decisão, ele manteve o mesmo texto aprovado pela Câmara dos Deputados no final de maio. A proposta altera a Constituição para reduzir a carga horária máxima de trabalho semanal de 44 para 40 horas. O texto também garante 2 dias de repouso semanal remunerado sem redução de salário. A medida inclui exceções para trabalhadores com regimes diferenciados e para aqueles com salários mais elevados e diploma de nível superior. A proposta determina que 2 meses após a promulgação da emenda constitucional resultante da PEC, a jornada semanal máxima vai passar para 42 horas, já com 2 dias de repouso remunerado por semana, um deles preferencialmente no domingo. Após 12 meses, ou seja, 1 ano da promulgação, aí sim o texto vai determinar que a carga máxima de trabalho por semana vai passar a ser definitivamente de 40 horas. Para que tudo isso aconteça, o texto ainda precisa ser aprovado em 2 turnos no plenário do Senado, com pelo menos 49 votos em cada turno. A expectativa é de votação já na semana que vem, no chamado esforço concentrado para aprovação de medidas que foram acordadas entre o presidente Lula e o presidente do Senado, Davi Alcolumbre. A antecipação do relatório irritou o setor produtivo. Em nota, o presidente da Federação das Indústrias do Estado de São Paulo, da Fiesp, Paulo Scaff, disse que a entrega repentina do relatório da PEC do 6x1, rejeitando emendas, confirma que a pauta foi sequestrada pelo calendário eleitoral. Para Scaff, o relator convidar entidades, empresários e especialistas para um diálogo, mas apresentar o parecer antes da conversa é um desrespeito. Ainda segundo a Fiesp, engessar a escala na Constituição ignora a complexidade de mais de 2.000 funções econômicas, atropelando a livre negociação. A entidade estima que o impacto dessa imposição a toque de caixa será um encarecimento de até 20% no custo do trabalho, pesando na inflação. Ainda como parte dessa mobilização de esforço concentrado, a comissão mista, que vai analisar a taxa das blusinhas, foi antecipada para hoje, a partir das 8:30 da manhã. Com isso, a previsão é que a votação do parecer aconteça na terça-feira da semana que vem, dia 1º de setembro. A medida foi editada em maio pelo presidente Lula e suspendeu o imposto de importação de 20% sobre compras internacionais de até $50, feitas em plataformas de comércio eletrônico. Sem a aprovação do Congresso até 8 de setembro, a cobrança volta a valer porque a medida provisória caducaria, perderia a validade. Tanto essa medida quanto a redução da jornada de trabalho são apostas do governo para o período eleitoral, por se tratarem de medidas de alto apelo popular. Paralelamente a essas medidas, também vai tramitar na semana de esforço concentrado o projeto que institui a Política Nacional de Minerais Críticos e Terras Raras. O líder do MDB, senador Eduardo Braga, foi o escolhido como relator do texto. De Brasília, André Anelli.
1: É mais um tema para a gente ouvir aqui o Nelson Kobayashi, assuntos que estão se arrastando aí durante todo esse ano, o Kobayashi. E havia essa dúvida, será votado antes da eleição, vai ficar para depois, principalmente essa questão da PEC 6x1 e ainda a taxa das blusinhas, a famigerada taxa das blusinhas. Será que agora vai, semana que vem?
2: Se for, Nonato, é lamentável, porque qualquer pauta que seja votada há 40 dias das eleições, ela está contaminada pelo populismo, está contaminada pela possibilidade de agradar o eleitor, está contaminada pela possibilidade de trocar isso por sonho, por promessa para virar voto e para se tornar reeleição de muitos deputados. Infelizmente, não é um debate que leva em conta o interesse público, o interesse econômico, a sustentabilidade dessa proposta. Não estou dizendo nem que deve ser aprovado ou que deve ser reprovado. Estou dizendo que o timing não é bom. O timing contamina o debate. O Paulo Scaff, ele faz uma observação muito clara de que por que é que se vai ouvir as entidades, a sociedade civil, os interessados, os representantes da sociedade, principalmente que impactam a economia, se o relatório já foi apresentado? Ou seja, é pro forma, é de faz de conta que vai ouvir a sociedade? O relatório apresentado antes dessa conversa denota e chancela o que todo mundo já sabe, que isso é acordo político para favorecer o governo que está querendo a sua reeleição. É isso que está acontecendo, principalmente depois do encontro do presidente com o Davi Alcolumbre, e vai saber quais são os acordos políticos que isso pode ter sido tratado, né? Os interesses todos de indicações estatais, os interesses todos de participação cada vez maior no orçamento do governo. Não é bom, não é bom. Infelizmente, é um tema de tanta importância que diz respeito ao dia a dia do trabalhador brasileiro, portanto, de milhões de pessoas, e também o dia a dia de trabalhadores brasileiros que impactam também na economia dos empregadores. O setor produtivo no Brasil está sendo sequestrado, de fato, pela agenda populista eleitoral.
1: Jornal da Manhã, 6h49.
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6: Sete horas e 32 minutos.
7: Repita.
6: 7:32. Bom dia aos ouvintes mais qualificados da audiência lagiana. Eu sou Alexandre de Souza.
7: E eu sou o Fabrício Camargo. Hoje é sexta-feira, 28 de agosto de 2026.
6: Vamos girar as principais informações que são notícia no dia de hoje.
7: Lages reúne municípios da Serra para fortalecer ações pela melhoria do IDEB. Segunda edição do Pacto pela Aceleração do IDEB reuniu gestores e educadores no Centro Serra e renovou o compromisso regional com a qualidade pública.
6: Defesa Civil de Lages retira araucária que ameaçava a residência no bairro São Sebastião. A árvore apresentava rachaduras e estava próxima à parede do imóvel. Intervenção foi realizada após realização técnica de risco.
7: Estudantes do CAV realizam protesto por mais segurança e combate à violência contra a mulher. Manifestação organizada por coletivo de mulheres cobrou medidas contra assédio e violência. Polícia Militar acompanhou o ato e propôs grupo de trabalho.
6: Justiça determina afastamento de 15 agentes públicos investigados por esquema em serviços funerários em Lages. Medida solicitada pelo Ministério Público vale por 180 dias e também suspende as atividades de uma empresa funerária. A investigação aponta suposto repasse ilegal de informações sobre pacientes e óbitos.
7: Inter e Grêmio empacam em empate sem gols no Beira-Rio. Em meio à crise técnica, rivais produzem pouco no Beira-Rio e terão de decidir a vaga na semifinal da Copa do Brasil na próxima quarta-feira na Arena.
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7: Análise com responsabilidade.
6: Começa agora a edição local do Jornal da Manhã.

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1: Muito bom dia para os ouvintes mais qualificados da audiência lagiana, começando o Jornal da Manhã pelas informações do tempo. Neste momento temos 16 graus em Lages, uma pequena névoa e o céu encoberto. Temos previsão de chuva para hoje, 8.4 milímetros, e vão se concentrar mais durante o período da manhã, ali final da manhã e início da tarde. A máxima hoje não deve passar dos 26 graus. Seguindo com a nossa previsão do tempo para o final de semana, chuva constante. Só no sábado temos 74 milímetros de previsão. A Defesa Civil alerta para possíveis temporais, rajadas de vento e eventual granizo. São as informações do tempo. 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
2: 7 horas e 35 minutos.
1: Repita.
2: 7 horas e 35 minutos. Vamos a um destaque de notícia local aqui. Os estudantes do Centro de Ciências Agroveterinárias, o CAV, realizaram um ato no fim da tarde de ontem, quinta-feira, em Lages. O protesto, organizado por um coletivo de mulheres da instituição, cobra mais segurança e ações efetivas no combate ao assédio e à violência contra a mulher. A Polícia Militar acompanhou a manifestação. Durante o diálogo com as organizadoras, foi levantada a proposta de criar um grupo de trabalho conjunto para planejar medidas de proteção e enfrentamento ao problema. O ato aconteceu de forma pacífica em frente ao CAV e se estendeu até o início da noite. 7 horas e 35 minutos.
1: Repita.
2: 7 horas e 35 minutos.
1: 15 agentes públicos de Lages foram afastados das funções por determinação da Justiça. A pedido do Ministério Público de Santa Catarina, a medida vale por 180 dias e atinge servidores da saúde, do SAMU, de hospitais e cemitérios da cidade. Eles são investigados na Operação Thanatos, deflagrada pelo GAECO. Segundo o Ministério Público, os servidores vazavam informações sigilosas sobre pacientes com pacientes graves e óbitos para empresas funerárias. Com as informações, abordavam familiares antes da ocorrência, furando assim o sistema de plantão do município. Em troca, os agentes públicos recebiam propina. Além do afastamento, os investigados estão proibidos de frequentar hospitais, postos de saúde, cemitérios e a base do SAMU, além de não poderem conversar entre si ou com testemunhas. A decisão judicial também suspendeu as atividades da funerária envolvida por 180 dias. O processo apura crimes como corrupção associação criminosa e violação de sigilo profissional.
2: Vamos continuar com o Jornal da Manhã. Você está ouvindo aqui pela 89.9. E no Agro na Pan de hoje, a gente começa a falar sobre um dos eventos mais importantes da pecuária, o leilão Fazenda da Ramada, que acontece daqui a menos de um mês. Aldinho Camargo recebe hoje o sócio proprietário da Fazenda da Ramada, Márcio Weber, para falar mais sobre o trabalho desenvolvido pela propriedade, a genética das raças Brangus, Braford e Hereford, e também sobre as importantes conquistas da Ramada na Expo Inter, na Nacional e também na Mundial Brangus. Vamos acompanhar então essa conversa com Aldinho Camargo.
3: Olá, ouvintes do Jornal da Manhã, que se conectam com o mundo do agronegócio. Muito bom dia a todos. Estamos aqui em mais um programa para falar do campo, para falar do agro, né? Um grande amigo e parceiro nosso aqui agora do Jornal da Manhã e do Agro, na Pan, né? Que é o Márcio Weber da Fazenda da Ramada, né? É um prazer ter a Painel Ramada, como está no Instagram, né? Mas a Fazenda da Ramada como um grande parceiro nosso aqui. Muito bom dia, Márcio. Obrigado pelo convite de vir aqui contar um pouco da história da fazenda e do que a gente tem aí pela frente, que vem boas novidades por aí, né? Bom dia.
4: Bom dia a todos os ouvintes. É um prazer nosso ser parceiros da Jovem Pan. A Fazenda da Ramada já vem com uma parceria aí uns 2-3 anos. Sim. Com a Jovem Pan, a gente. Sim. Participando de entrevistas. Então, é muito bom fazer parte dessa equipe.
3: Sim.
4: Que traz muito pra gente aí essa parceria.
3: É isso aí, a gente tem sempre essa missão de, quando começou, o Ricardo sempre comentava, né? A gente precisava fazer alguma coisa sobre o agro, porque às vezes a gente vai em algum lugar para fora e eles perguntam, mas o que que Lages faz, né? O que que Lages tem? e a gente tem muita coisa do agro, né? Não é não só a indústria madeireira, né? Que tu também está inserido, mas a pecuária, né? Nós temos a fruticultura na região serrana aqui muito forte também, né? Então tem várias, a avicultura também crescendo bastante. A gente tinha as leitarias, né? Lages era, nossa, com a Lactoplaza, que antiga Lactoplaza.
4: Antiga Lactoplaza.
3: Tinha muitos produtores aqui de leite também, né, Márcio? Então, sim. Lages tem muita coisa e a gente tem essa missão, né? É. E tu, como que foi a tua inserção no meio do agro, né? O seu pai, o FIFA, enfim, sempre lidou com isso, vem dos avós e tudo mais, ou vocês começaram nessa geração?
4: Olha, a Fazenda Ramada, ela surgiu em 2012, né?
3: Sim.
4: Onde a gente comprou essa fazenda. Antigamente tinha uma fazenda que era do meu bisavô,
3: uhum.
4: Que como nós tivemos alguns problemas lá com invasões da terra,
3: uhum.
4: Então a gente acabou perdendo essa fazenda que era do meu bisavô, então essa cultura da pecuária já vem de família há anos.
3: Já estava, né? No sangue.
4: Estava no sangue. E depois que aconteceu tudo isso, veio 6 anos depois disso, a gente resolveu retomar. Nesse meio tempo, ficamos só com a empresa, né? A indústria madeireira que nós temos. A família tem, né?
3: Sim.
4: E tava fazendo falta. Tava fazendo muita falta. Sim. Então, eu com meu pai, meus irmãos, minha mãe, fomos atrás de comprar uma fazenda.
3: Sim.
4: E começar.
3: Né?
4: Recomeçar. Nisso a gente começou com gado só vaca de cria,
3: comum,
4: gado resumindo, sim. Touro puro, touro Hereford e vacas comuns. Em 2016 a gente compramos a primeira vaca para fazer genética. Uma vaca Hereford.
3: Não foi aqui no Parque Exposição?
4: Foi.
3: Eu me lembro.
4: Foi.
3: Me lembro. Repercutiu bem. Uma excelente matriz vocês
4: excelente
3: compraram.
4: Matriz,
3: né?
4: Isso. Acho que dá muito bem. Ela hoje está, né? Rendendo os frutos. Sim. Onde nós tivemos várias premiações dos filhos, sim, dela. Que é de um grande amigo nosso, sim, o Edson Colombo, sim, da Fazenda Mãe Rainha.
3: Eu lembro.
4: Então.
3: Qual o nome mesmo dela?
4: Era a Formosa.
3: Formosa, é.
4: Era Formosa.
3: Eu me lembro.
4: Então, essa vaca trouxe muitos frutos para a fazenda, né?
3: Que bom.
4: E então, a partir de 2016, a gente comprou a primeira vaca, ela estava prenha. 2017, depois que ela criou, a gente começou a. Compramos Brafor também. Uhum. Compramos a primeira matriz Brafor, doadora de embrião, também da Fazenda Mãe Rainha.
3: Sim.
4: Então a gente começou por aí. Foi 2000, podemos dizer, a primeira aquisição foi 2016, mas frutos de embriões começou a nascer mesmo em 2018.
3: 18 para cá.
4: De 2018.
3: E se a gente pudesse fazer um balanço, Márcio, assim, de como iniciou naquela compra daquela vaca, ou das vacas, né, da Brafor, da Hereford e da Brafor posteriormente, um balanço no hoje. O que tu diria para nós?
4: Acertamos.
3: era o caminho.
4: Era o caminho,
3: certo.
4: A gente que comprou, bacana. Como é que se diz? Pelo amor à pecuária. Claro, claro. Começa, como a gente diz, começa por quase que um hobby, o gado puro. E hoje virou o nosso ponto forte.
3: Sim, virou uma cachaça, como a gente diz.
4: Virou a cachaça, onde a gente vende genética,
3: sim,
4: hoje.
3: Sim, sim.
4: Fazendo a Ramada dentro de genética. Então, claro que depois teve aquisições de várias outras.
3: Sim, parcerias com outras fazendas.
4: Parcerias, enfim. Outras vacas.
3: Vocês fizeram uma parceria recentemente, acho que é o ano passado até.
4: Com a Vaca Caí.
3: Com a Vaca Caí, que foi uma parceria espetacular também, né?
4: Espetacular, exatamente.
3: E o que rendeu essa parceria? A gente já tem coisa concreta, eu sei, mas a gente precisa dizer para os nossos ouvintes aí. O que rendeu?
4: Bom, a gente entrou na raça Brangos também há 3 anos atrás, então a gente hoje cria Hereford, Brafor e Brangos.
3: E Brangos,
4: né? Então, eu já tinha comprado da Vaca Caí 2 vacas, doadoras de embriões.
3: Uhum.
4: E ano passado, até pela amizade que eu tenho com o Raul, que é o proprietário, acabei comprando no leilão dele uma parte da vaca, né? Uma vaca Brangos. E esse ano teve o Mundial do Brahmos, Congresso Mundial do Brahmos, onde...
3: E aí?
4: Não esperava, esperava que fosse bem, a mas não tanto.
3: É, sim.
4: E tivemos a suprema grande campeã mundial. Então olha, foi assim, uma conquista muito boa, prazerosa.
3: Poxa, tá louco.
4: E agora já estamos implantando os embriões, filhos dela,
3: nossa,
4: nas vacas da nossa fazenda e com certeza renderá muitos frutos. Ah, e se Deus quiser...
3: É uma vaca dessa, como a gente pode dizer, é uma fazenda, né? Uma vaca dessa, porque você, a possibilidade hoje que você tem com a TE, com a transferência de embrião, é gigantesca. A gente, no modo normal, podemos pensar em um terneiro por ano, né?
4: Exato.
3: Mais ou menos hoje, com a transferência de embrião, você já pode pensar aí em 30, 40, 50.
4: É, hoje, Aldinho, o que que nós temos? Hoje nós temos a FIV.
3: Sim.
4: Que até é uma técnica que... onde você coleta os embriões dentro, sim, do útero da vaca.
3: Sim.
4: E a FIV é fertilização in vitro. Então você faz óvulos, faz a coleta dos óvulos, uhum, das vacas, né? E até ela estando prenha, você consegue também fazer.
3: Olha que bacana.
4: Então você consegue ter muito mais produtos, sim, desse animal. Então hoje a gente trabalha com isso, né? Que você pode fazer várias aspirações.
3: E você coloca esse embrião fertilizado em uma outra vaca, que é uma...
4: Isso,
3: que você sabidamente sabe, né, sabe dela que ela é uma boa mãe, boa de leite, enfim.
4: É
3: dócil.
4: A famosa barriga de aluguel.
3: É barriga de aluguel. Nasce um terneirinho dela ali, ela vai cuidar, vai amamentar tudo, mas é um terneiro com uma genética diferenciada de um cruzamento pensado dentro de casa.
4: A partir do ano que vem já vamos ter... Muitos olha, nascimentos dela e
3: coisa,
4: filhos dessa...
3: É, daqui
4: dessa
3: uns dois anos eu já preciso de uns dois, três touros, então já tá bem certinho.
4: Já estão a caminho.
3: Já vamos precisar lá pra fazer.
2: 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Após o intervalo, Aldinho Camargo volta na coluna agro para continuar o bate-papo com o sócio proprietário da Fazenda da Ramada, Márcio Weber.
1: E vamos falar também no esporte: Inter e Grêmio empatam sem gols no Beira-Rio. Em meio à crise técnica, rivais produzem pouco no Beira-Rio e terão de decidir a vaga da semifinal na Copa do Brasil apenas na próxima quinta-feira na Arena. Já voltamos.
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1: Sete horas 52 minutos.
2: Repita.
1: 7:52, estamos de volta, agora aquele giro pelas principais informações que já foram destaque no Jornal da Manhã.
3: Estudantes do CAV realizam protesto por mais segurança e combate à violência contra a mulher em Lages. Manifestação organizada por coletivo de mulheres cobrou medidas contra assédio e violência e a Polícia Militar acompanhou o ato e propôs grupo de trabalho.
1: Justiça determina afastamento de 15 agentes públicos investigados por esquema de inserviços funerários em Lages. Medida solicitada pelo Ministério Público de Santa Catarina vale por 180 dias e também suspende as atividades de uma empresa funerária. Investigações apontam suspeitas de repasse ilegal de informações sobre pacientes e óbitos.
3: São exatamente 7 horas e 53 minutos.
1: Repita.
3: 7 horas e 53 minutos.
1: Continuamos acompanhando a conversa de Aldinho Camargo com Márcio Weber, sócio proprietário da Fazenda Ramada, na coluna Agro na Pan. Voltamos a acompanhar.
4: Bacana a gente ver essas parcerias assim que dão certo e que funcionam magnificamente bem, né? Uhum. E se a gente pensar em mundial, como tu falou, Mundial Brafa, Expo Inter, eu acho que a Expo Inter é a primeira talvez assim...
5: feira da América Latina.
4: E a maior alusão a você conquistar alguma coisa, pensa assim em Expo Inter, que era algo muito mais palpável do que um mundial, né, que você já conquistou também. Sim. Mas enfim, pensando em Expo Inter e mundial, como você vê hoje a Fazenda da Ramada, como ela está inserida nesse mercado?
5: Olha, a gente está colhendo os muitos frutos dessas vacas que a gente investiu bem no começo. Tivemos a sorte e também a assessoria do Diego Cassale, onde as compras ele indicou e faz os cruzamentos, que isso é fundamental
4: isso
5: também, né?
4: Tem um veterinário de confiança.
5: Então, assim, hoje a gente já teve várias premiações, né? Onde teve o Mundial do Brafor ano passado, foi em Esteio, e onde a gente ficamos com uma vaca nossa em terceiro lugar no Mundial Brafor.
4: E junto, que é uma pista pesadíssima.
5: Pesadíssima. Hoje o Brafor é a maior raça no sul do Brasil, né?
4: Com certeza.
5: É a mais disputada.
4: Com certeza.
5: Tá? Então, assim, foi uma baita de uma conquista. Uhum. E junto com o Mundial, nós tivemos a Nacional do Erva.
4: Isso.
5: Onde nós levamos um terneiro de apenas 9 meses. Uhum. E ele foi o supremo grande campeão da raça Erva. Então, nós estamos assim... Eu digo que a nossa genética está no caminho certo. Onde a gente está entrando em pistas pesadas e colhendo frutos.
4: A Serra Catarinense se insere definitivamente nesse mercado, com certeza. Sim. A Mãe Rainha com vocês, com a Ramada, com certeza. Porque,
5: exato, a Mãe Rainha que é um excelente parceiro.
4: Isso, mas só reforça, né? Porque vocês também são bem parceiros, só reforça o quanto existe de potencial aqui na nossa região para essas raças, né? Os sintéticos eu acho que estão um pouco mais na moda agora, porque... a gente com o problema do carrapato, digamos assim, o pessoal tem buscado uma raça um pouco zebuína, né, para tentar fugir, porque naturalmente ele tem essa característica de ser um pouco mais resistente ao carrapato.
5: Exato.
4: Só que a gente não quer um zebu tão puro, porque também é um gado, né, o nosso campo é mais dobrado, é um gado, né, às vezes de mais não tão dócil, né, um gado mais bravo. A gente quer um pouco da docilidade do europeu com a rusticidade do zebu. Então o sintético traz, poxa, hoje um brangos aí é 28% pra gente arredondar de zebu e aí, né,
5: e qualidade 70, de carne,
4: 72% de angus, né? E o Brafra é a mesma coisa, né?
5: Exato.
4: Você pega os zebu
5: e a
4: qualidade de carne, marmoreio, sabor, então criado ainda a pasto. Então a Serra tem muito a entregar, né, Márcio? Como você vê essa abertura de mercado que a gente teve aí com a liberação da zona livre da fetosa, né? Então nós tivemos liberações aí sem vacinação, né? A liberação de Paraná, Rio Grande do Sul, entrou bastante coisa, tanto daqui para lá, né, que antes tinha que ir e ficar, não podia voltar, hoje Exato. Você tem a possibilidade de levar e trazer de volta, né? Quanto do que entra de lá para cá, né? Como que você vê esse mercado com essas, com essa liberdade de movimentação de animais?
5: É, o que que acontecia? Antes a gente não poderia levar os animais, tanto que a ramada, fazenda da ramada não levava para Expo Inter, porque
4: podia trazer,
5: chegava lá e eu tinha que vender, independente do resultado. Sim. Ou criar parcerias que, como eu estava começando, não tinha tanto acesso a isso. Sim. Né? Mas depois disso que liberou, a gente conseguiu ir para as feiras do Rio Grande do Sul, que são hoje as feiras mais importantes da raça. Uhum. Né? E, apesar que o branco está fazendo muito no Paraná também. Então, o que acontece é que a gente foi... onde tinha um mito que o melhor gado era o do Rio Grande do Sul, né, que Santa Catarina ficava para trás. É, com a abertura das fronteiras, as fazendas de Santa Catarina saindo e mostrando a genética, quebrou essa... Não estou falando exclusivamente da ramada.
4: Não, tudo.
5: Muitas e muitas fazendas de Santa Catarina estão voltando premiadas de grandes feiras, como a Expo Inter. Então, a gente quebra esse mito que o gado do Rio Grande do Sul era o melhor.
4: Sim.
5: A genética do Rio Grande do Sul era melhor. É boa, é. Mas hoje você tem animais adaptados a nosso clima, a nossas condições, o terreno com pedra que nossa região tem, o clima muito frio, amplitude térmica, horas geada, menos 5, chega ao meio-dia, 20 graus, então.
4: Amplitude térmica muito grande.
5: Amplitude térmica muito grande. Então, isso mostra o nosso gado aqui, como se diz. Nós temos a genética, a genética está comprovada, e a gente tem em casa, como se diz, adaptado.
4: É muito mais importante essa questão da adaptabilidade mesmo, porque eu prefiro comprar um touro que já é nascido aqui na nossa região.
5: Exato.
4: Que já tá, né, já apto, né, em relação a essa diversidade climática, né?
5: O casco já acostumado com pedra.
4: Do que você trazer um animal, às vezes acostumado só, sei lá, em galpão e trato, e não tem essa rusticidade que vocês tratam os animais, né?
5: Sim.
4: Vocês vendem genética, né? Como tu colocou, né, Márcio? E dia 24 de setembro, tá logo aí já, né? 24 de setembro desse ano, a gente vai ter uma amostra dessa genética como tem tido há muitos anos.
5: Exato.
4: Só que eu acho que é importante a gente ressaltar para os nossos ouvintes e para quem não se antenou ainda, que antes era o leilão 3X.
5: Exato.
4: Que era vocês, a Fazenda Mãe Rainha, enfim, um dos participantes desse leilão. E aí vocês tiveram por muito tempo, né, nessa questão com esse nome, né? Um dos parceiros acabou saindo num determinado momento, há uns 3 anos atrás, mais ou menos.
5: Isso, mais ou menos isso.
4: E aí agora
5: quatro anos atrás.
4: Por aí, né? Vocês agora ficou a ramada e a mãe rainha, e agora você decidiu, que eu acho que ao meu ver acertadamente.
5: Sim.
4: Deixar o nome 3X, né, na história, que marcou, foi história mesmo, e passar a chamar Leilão Fazenda da Ramada.
5: Exato.
4: Faz muito mais sentido, né, Márcio? Conte um pouco para nós sobre isso.
5: O que que a gente decidiu entre todos, né?
4: Sim.
5: E a Fazenda Mãe Rainha continua parceira nossa.
4: Sim, sim.
5: Ele entra como convidado.
4: Claro.
5: Tá? Então, a parceria sempre vai existir.
4: A maior oferta já era tua, né?
5: Aconteceu hoje, há anos desde o primeiro ano, a maior oferta no leilão 3X era da Fazenda Ramada. E cada vez veio aumentando mais.
4: Sim.
5: Então a gente chegou num ponto que o 3X não fazia mais sentido, falando a grosso modo.
4: É o leilão da Ramada.
5: Então, como 90% dos animais é da Fazenda Ramada, ou até mais de 90%, o que que acontece? A gente chegou num ponto que a própria leiloeira, a Luísa, o Delamar, muita gente perguntava o que é o leilão 3X? Que fazenda que é? Então os nomes ficavam muito apagados.
4: Justo.
5: Teve gente que chegou para mim, leilão 3X, o que que é? O pagamento em 3 vezes? Então fica...
4: Confundia
5: muito. E ano passado, antes até do leilão, ano passado, nós já tínhamos essa decisão de mudar.
4: Bacana.
5: Então, nós fizemos ano passado, mudamos o nome. O leilão continua o mesmo.
4: Sim.
5: Hoje é leilão Fazenda Ramada e Convidado, que seria a Fazenda Mãe Rainha, do nosso amigo Edson. Então, o que que acontece? A gente só fez um ajuste de nome.
4: Sim, sim, sim.
5: Leilão continua.
4: Que era
5: o mesmo formato.
4: Sim.
5: Todo formato igual. Pagamentos em 30 vezes. Tudo como era.
4: Como era.
5: Só que o nome não estava batendo com a realidade.
4: Sim, sim.
5: Então decidimos mudar porque os nomes estavam apagados das fazendas.
4: Perfeito. E o que esperar esse ano desse leilão? É uma expectativa boa, né?
5: É uma
4: porque
5: expectativa boa.
4: O mercado aquecido, mercado bom. Ano passado já foi um leilão um pouco mais tranquilo, né? Já foi um leilão, né, que não, né, a gente viveu há uns 2 anos atrás, 3 anos atrás, uma certa resistência, uma dificuldade, o gado, né, uma desvalorização de ciclo e tudo mais, e questões outras que não vêm ao caso. E agora a gente vive uma ativação, né, desse mercado, uma esperança maior e tudo mais. Vocês com certeza não pararam enquanto a coisa não estava boa, vocês continuaram produzindo qualidade.
5: Isso.
4: E o que a gente espera esse ano aí de oferta de Hereford, Braford e Brangus?
5: Exato.
4: Que

0: Brangos são 14.
1: Que bacana. Puxa, uma bela oferta.
0: Bela oferta. Entre as duas fazendas. Fazenda sim, da Ramada sim, e Mãe Rainha.
1: Quase então, 30 animais.
0: Quase 30 animais.
1: Reprodutores, né? Só teremos não. Também fêmeas?
0: Não, esse ano não teremos ano, não. Fêmeas. Vai ser só um leilão exclusivo reprodutor.
1: Sim.
0: Ano que vem a gente volta a pensar em fêmeas.
1: E para quem quiser visitar antes e tudo mais, vai ter alguma coisa especial antes do leilão? Porque o leilão será dia 24 de setembro, né, às 19 horas, isso. No Parque de Exposições Conta Dinheiro, que é uma quinta-feira, né?
0: Exato.
1: E aí o que esperar? É, poder já de manhã, na quinta, já pode ir lá visitar as baias, olhar esses touros? Como é que está essa programação?
0: Exato. A partir de quinta-feira de manhã, os animais já estarão lá, né? Para visitação. É, caso alguém tenha interesse em olhar os animais antes, pode entrar em contato comigo.
1: Sim.
0: A gente está prevendo um dia de campo para fazer
1: bacana para mostrar
0: essa visita, uhum. Né? Que seria mais fácil a gente juntar claro, todo mundo,
1: claro. Que
0: fazer muitas. Eu digo viagens sim, até sim, a fazenda sim, e voltar sim. E voltar. Então está no planejamento, né? Estamos bacana. Vendo uma data para isso. Então, assim que eu tiver, eu.
1: Não, avisa que a gente
0: vou divulgar. A gente tem o Instagram, que é @painelramado. Então, essas informações a gente vai estar divulgando lá, vamos estar divulgando aqui na rádio.
1: Isso aí, estamos à disposição sempre, microfones abertos. E o que é bom, passa rápido, né? Já estamos caminhando para o nosso final, Márcio, deixa aqui. Né, mais uma vez um espaço para tu fazer tuas considerações finais, lembrando mais uma vez que o leilão é 24 de setembro 19 horas no Parque de Exposições Conta Dinheiro pela Camargo Agronegócios, né, que é a empresa leiloeira, e eu te deixo aí um tempinho para você fazer tuas considerações finais e de nossa parte só agradecimento por você ter vindo hoje mais uma vez aqui na Jovem Pan.
0: Eu que agradeço vocês pela parceria que a gente tem aí já há anos, tá? Eu faço convite a todos os ouvintes a irem conhecer, visitar os animais, caso tenha, goste.
1: Uhum.
0: A gente será um prazer atender. E, claro, se quiser sim. Gostar, vai ter o leilão sim. E as compras, né?
1: São livres.
0: São livres. Então, a gente está com uma tourada que a gente diz, até o Diego Casale teve lá. Na fazenda alguns dias atrás e falou que é a melhor oferta de touros que a fazenda da Ramada já teve.
1: Que bacana.
0: Uma pessoa
1: sim, o gabarito dele.
0: De gabarito como ele, a gente fica muito faceiro.
1: Sim, sim.
0: Então espero que todos gostem, né, do que vão ver. E a gente vai começar daqui uns dias a divulgar algumas imagens, já vamos botar uns vídeos dos touros. Esses dias, há um mês e meio atrás, 2 meses, eu coloquei uma postagem no Instagram. Sim. Tive muita gente perguntando, né?
1: Começa de um grande leilão.
0: Esperamos que seja um grande leilão, apesar, o 3X já era um grande leilão.
1: Sim, sim, sim, só vai continuar assim.
0: Espero que a Fazenda da Ramada, leilão Fazenda da Ramada, continue sendo. E cada vez mais é um prazer receber todos lá. Você não imagina quanto eu fico faceiro de o pessoal estar lá com um churrasquinho antes. Eu digo aquela confraternização que tem no corredor sim. Das mangueiras.
1: É.
0: Aquilo me deixa assim muito feliz. Não só eu, quanto meu pai. Seu FIFA
1: fica faceiro também.
0: Fica muito faceiro. Então, isso é muito prazeroso pra gente.
1: Bacana. É isso aí.
0: Como é que se diz? Estão todos convidados. Independente se vai haver compra ou não, será um prazer.
1: É isso aí. E essa é sempre a nossa missão, dar voz ao agronegócio aqui no Agro da Pan. 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
3: 8:09.
4: Repita.
3: 8:09. Tudo igual no Beira-Rio. Em um clássico tenso e poucas emoções, Inter e Grêmio ficaram no 0-0 na noite desta quinta-feira pelo jogo de ida das quartas de final da Copa do Brasil. Com o resultado, a vaga para as semifinais está totalmente aberta e será decidida no confronto da próxima quinta-feira, desta vez na Arena do Grêmio. Quem vencer avança

0: avança e um novo empate leva a decisão para os pênaltis. O primeiro tempo foi truncado com muitas faltas, reclamações, com arbitragem e pouca criação. Na etapa final, os dois técnicos mexeram nas equipes e o jogo até ganhou um pouco mais de ritmo. Mas os goleiros Matheus Cunha e o Everton garantiram o placar zerado. Antes do reencontro decisivo pelo mata-mata, os dois rivais voltam as atenções para o Brasileirão neste domingo. O Inter vai a Salvador enfrentar o Bahia, enquanto o Grêmio recebe a Chapecoense na Arena.
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2: 8:10.
0: Repita.
2: 8:10, nos despedimos do Jornal da Manhã desta sexta-feira. Segunda-feira tem mais. Quero agradecer a todos pela audiência, pela companhia. Deixar o Alexandre de Souza a comando do Jornal da Manhã da Jovem Pan nos próximos 15 dias. Me ausentarei um pouco. E obrigado pela companhia e audiência. Caminhamos sempre junto com os nossos patrocinadores que acreditam no jornalismo da Jovem Pan.
0: Obrigado, Fabrício Camargo, pela parceria e boas férias. Esses obrigado, 15 dias vão ser merecidos aí para você descansar um pouquinho a mente do trabalho e tudo, e aproveitar um pouquinho mais a sua noiva lá e a sua família, ok? Obrigado também a todos que nos acompanharam no Jornal da Manhã. O jornal termina, mas a informação continua ao longo do dia. Acompanhe as principais notícias com a gente lá no arroba Jovem Pan Lages.
2: E na programação seguimos com Rock and Pop.
0: O Jornal da Manhã volta na segunda-feira às 7:30 após o horário eleitoral gratuito.
2: Obrigado pela audiência, bom final de semana.
0: Até segunda-feira.
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1: 8:13.
2: Repita.
1: 8:13.
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10: 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As oportunidades são para atuar como ajudante florestal na silvicultura. Os candidatos devem possuir experiência em atividades manuais de campo, como plantio de mudas, adubação, aplicação de herbicida e roçada, com disponibilidade para viagens e horários para trabalho em turnos. 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

0: Sexta-feira já foi, teve Charlie Brown Jr., também Oingo Boingo e já a gente volta com muito mais.
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7: Jovem Pan, 25 para as 9.
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0: Desta sexta-feira aqui na Pan, teve o Kid Abelha, Nada Sem e o Bob Marley.
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0: Com ela, Taylor Swift, na melhor da semana aqui na Pan. I knew it, I knew.

E os organizadores do tradicional festival de Reading anunciaram de última hora que o Royal Blood será uma das principais atrações do evento que começa hoje na Inglaterra. Outra notícia muito bacana para os fãs da banda de Brighton será o lançamento do álbum Dead Company, programado para o dia 13 de novembro deste ano, com produção assinada pela própria dupla. E voltamos a falar da despedida de Dolly Parton, que nos deixou recentemente aos 80 anos. Desta vez, a mensagem vem de sua afilhada Miley Cyrus, que postou uma bela homenagem à rainha do country em suas redes sociais. No texto publicado no X, a eterna Hannah Montana disse que Dolly sempre será, abre aspas, um anjo que acompanhará por toda a sua vida, fecha aspas, para Miley Cyrus.

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4: 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E a hora na Pan.
5: 9:07.
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6: 10 e 1.

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0: 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E a hora na Pan. 10:21.
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0: 10:44.

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1: 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E a hora na Pan. 11:08.
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3: A Klabin está com 15 vagas abertas para o setor florestal em Santa Catarina. As oportunidades são para atuar como ajudante florestal na silvicultura. Os candidatos devem possuir experiência em atividades manuais de campo, como plantio de mudas, adubação, aplicação de herbicida e roçada, com disponibilidade para viagens e horários para trabalho em turnos. As vagas são para os municípios de Bocaina do Sul, Bom Retiro, Correia Pinto, Monte Carlo, Otacílio Costa e Timbó Grande. Informe-se sobre as datas e locais do processo seletivo da sua cidade pelo telefone 47-999-40-0122. As pessoas interessadas devem levar currículo e documentos para preenchimento de cadastro. Aproveite essa oportunidade.
2: 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Até o próximo.
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0: 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E a hora na Pan. Jovem Pan, 11:25.
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0: 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E a hora na Pan. 11:38.
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8: Estamos de volta aqui na programação da Jovem Pan para todo o Brasil. Você que está nos acompanhando pela nossa rede de rádio, você foi brindado por esse horário político, onde os políticos contam muita história, muita mentira, muita conversa, para você decidir o seu voto. Então hoje é o primeiro dia do horário político, agora a gente vai ter até outubro, aí sei até quando vai ser.
9: Se for segundo turno.
8: Então temos aí essa meia hora de horário político no rádio, aí o pânico começa um pouquinho mais tarde. Mas muito obrigado pela sua audiência. E para quem nos aguentou aqui no YouTube e na TV. É isso, Rony.
10: Agora é ele. Isso.
8: Então.
9: Não é não?
8: Então, não é ele não. Então mudou.
9: Não é não. Fica na agenda de novo?
8: Não é não. Não é não.
9: Sou não. Vai, Marleno.
8: O que que é?
10: Olha o TPzinho.
8: Sim. 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
8: E o dinheirinho tá difícil de ganhar.
11: Muito. Mas pra perder é fácil, viu?
8: Muito bem. Você quer fazer um... Não tem break, não é isso?
11: Veio como é que um break.
8: Ele já vem de um break, vocês entenderam? Ele vem do break, é tudo muito bem bolado, o Reginaldo que bola.
3: Bem então bolado.
8: Tem horário político.
11: Aí já emenda.
8: Aí que é chato pra cacete, não é isso? Que é muito chato. Aí já põe um break também, que é pra arrebentar o carro. Aí começa o programa, mas não tem break agora.
11: Graças a Deus.
8: Então vamos pra rua chamar o herói do Brasil com você, Fuzil.
7: Olha só, Emilhão, boa sexta-feira a todos nós, parabéns Morgadinho pelo seu dia.
11: Valeu,
7: Fufa. E Emilhão, antes da gente ir pra pauta, vamos à tradicional, as principais notícias e capas dos jornais dessa sexta-feira, aqui ó, Folha de São Paulo, Saminho, relator rejeita emendas e texto da 6x1 fica pronto para a CCJ do Senado votar. Tem as pequenininhas de 1.500 desaparecidos que os socorristas buscam, Lula chama lobista de pilantra e critica assessor, e o nosso Alisson bate o recorde mundial dos 400 metros barreira, esta é a Folha de São Paulo. Estado de São Paulo, início do horário eleitoral obriga líderes a se expor, falando que o Lula e o Flávio se evitaram até agora, mas agora o couro vai comer. E no valor econômico, juro alto, endividamento pesado e El Niño colocam em xeque o crescimento de 2027. Esta é a capa do jornal Valor Econômico.
8: Tá vendo?
7: Observações ou eu posso engatar a pauta aqui, meus amigos?
8: Você que sabe, meu querido Fufu, é com você.
3: Tá tranquilo hoje.
7: O negócio é o seguinte, Emilhão, pegando seu gancho que você falou que a gente veio do horário eleitoral, palavra difícil, horário eleitoral.
8: Boa.
7: E muita coisa chata e a gente ouve muita coisa. Então, em cima disso, amigão, a gente quer saber dos transeuntes que hoje vão passar na Avenida Paulista, 28 graus, meio-dia e 37. De todas as promessas que você ouve de candidato, qual você de verdade gostaria que fosse verdade? Porque a gente ouve muito, né? A gente ouve que vai acabar a fome, a gente ouve que vai acabar os ladrões, a gente ouve que todo mundo vai comer pão e tomar o seu cafezinho, comer picanha, dentre outras coisas. Então a gente quer saber de todos os candidatos qual é a proposta que você ouve e que realmente você gostaria que fosse verdade, aproveitando esta época de eleição e promessas, Emílio.
8: É isso aí. Promessas pode fazer à vontade agora.
3: Tá liberado.
11: Tem limite. Tá liberado.
8: Príncipe, que é um teste pra trouxa.
11: Sim, canha. Até onde o trouxa acredita.
8: Até onde o trouxa crê.
3: Qual o limite do trouxa?
8: Na conversa limite. Dos políticos.
11: E a corda estica. Cada vez que você acredita numa, vem uma pior.
8: Cada vez a mentira vai.
11: Ah, sim.
8: Tem que aumentar, porque.
3: Tem que superar. Tem que superar.
11: A que eu mais gosto dessas promessas é a do café da manhã.
3: A do café da manhã é boa.
11: Quando eu ver que um brasileiro tá tomando café da manhã, almoçando e jantando, eu terei feito meu serviço.
8: É bonito.
11: Essa é bonita.
8: Abre um restaurante.
11: É nobre. O cara chora.
8: É nobre.
11: O cara chora.
3: É bom ator.
8: É nobre. O que mais que nós tivemos de promessas? Promessas muitas, né?
11: Promessas.
8: Mas você sabe, o único jeito de mudar de vida depende só da gente.
12: É isso aí, não depende
8: de você. Exatamente,
12: se depender disso aí.
8: Não depende do político, né? Se você quiser mudar a tua vida...
9: De verdade...
8: É no seu CPF.
12: Exatamente.
8: Não é no... no os políticos só querem...
7: Acorda cedo, não, pra ver.
8: Os políticos só querem o seu voto.
12: Eu tô lendo um livro que eles falam que, assim, a principal mudança, se você quer realmente mudar e rápido, é mudar o local. Então, é o que você fala, é sair do Brasil.
9: Sim.
8: Não, aí quem tem oportunidade...
9: Não é todo mundo que pode.
8: Então, quem tem oportunidade, quem tiver oportunidade, for jovem, se manda.
12: Se pirulito.
8: Não vale pra todo mundo, porque tem gente que não vai conseguir.
12: Aí, Emílio, desculpa, mas acho que se for velho também, se tiver dinheiro, vai, porque morrer aqui você
8: não,
12: tá
8: velho, velho já não tem mais nenhuma.
12: É você morrer em
8: o velho não tem mais importância pra sociedade. Eu não tenho. O velho já é velho.
12: Você prefere morrer em Osasco ou em Ibiza?
8: O velho já tá velho. Já,
12: principalmente o velho daqui.
8: O velho. Se o velho não conseguiu mudar.
9: Já
8: esquece.
9: Era. Uma hora
8: o velho não conseguiu mudar o país.
12: Sim. Né? E ainda pegaram o dinheiro do velho.
8: Roubaram os velhinhos.
9: Eita.
8: Mas nessa época os políticos mentem muito. Você sabe por quê, né, Sami?
11: Por quê?
8: Porque você tem que pensar o seguinte.
11: Por quê?
8: A pior coisa para um político é perder a eleição.
9: Ah, sim. Verdade.
11: É pior que ser corno, você acha?
8: É pior que ser corno. É a pior coisa que existe. Então... Olhando a pesquisa, eles vão vendo a pesquisa ali. Se ele tiver caindo, ele faz qualquer coisa para não perder a eleição. Exato.
9: Vale tudo.
8: Até o diabo. Vale até o diabo.
12: É.
8: Até promessa pro diabo vale.
12: Exato. Nossa filósofa.
8: Entendeu? Mas é isso aí. Então.
11: Então essa é a hora.
8: Essa é a hora.
9: Agora é a hora.
8: Então acompanhe o horário político.
9: E se divirta.
8: E vote. Como é que é? Vote com consciência. É
12: isso.
8: Muito bem. Dito isso. Professor Samidana.
9: Ah.
8: E Zuzu, hein? Zuzu tá com dengue?
9: Não,
8: não, não é dengue.
9: Ele tá com uma doença que eu não sei pronunciar. Eu vou
8: é uma doença que não tem explicação.
9: Não, é uma doença
8: da sexta-feira.
9: É.
8: Sexta-feira muitos ficam doentes aqui nesse
9: lugar. E os caras escolheram bem no dia do meu aniversário que era pra eu ficar doente.
8: Tá vendo só?
9: Gastro.
12: Segundo eu fico.
9: Entercolite.
8: Gastroentercolite?
9: Eu acho que ele comeu alguma coisa.
12: Babá.
9: Pra ficar assim.
12: É gastroenterite, acho.
9: Não sei.
12: Babá não,
8: muito
12: gente.
8: Muito bem. Então melhoras ao nosso querido Zuzu. Que mais?
11: No programa de hoje teremos uma convidada de garbo e elegância, a neurocientista e palestrante Camila Sponton. Ela vem falar, Morgado, sobre a bondade e a maldade na sociedade. Traumas de infância e também vai falar da carreira dela, que é brilhante. Então é isso.
12: Sensacional. O tema bacana que todo mundo posta na internet. É verdade que bonzinho só se...
9: Só se lasca?
11: É verdade.
8: Como é que é? Bonzinho
12: só se ferra. Bonzinho. É. Na internet a galera fala assim, bonzinho só se...
8: O que é um bonzinho?
12: Ah, é o cara que tipo...
3: Tenta ajudar todo mundo.
12: É um cara tipo eu.
3: Solícito futebol clube.
9: Como diria minha avó, quanto mais se abaixa, mais o fiofó aparece.
8: Traduzindo isso aí.
9: Vamos ver.
8: Não sei. Esse é o pensamento do bonzinho? É a pauta de hoje?
9: Não. Acho
8: que é muito sucesso essa. Ela é muito sucesso.
9: Ela é um sucesso.
8: Mas é relacionamento?
12: Também.
8: Estamos com umas pautas boas essa semana.
9: Sim. Não é? Mas não acostuma.
8: Não.
9: Calma, você vai ver semana que vem.
8: Não pode acostumar.
11: Vai falar de o que é um trauma de infância, né? Qual que é o peso dos traumas de infância. Tem muita gente, por exemplo, que, por exemplo, o pai foi abusivo e aí tende a ser um pai abusivo também.
12: Tem
11: gente que replica isso. A gente vai perguntar pra ela essas coisas.
8: Entendi.
11: Ela é professora, ela já foi professora da Escola Bíblica Dominical e até foi líder de dança adolescente. Então ela tem uma carreira bastante multifacetada.
8: Muito bem, então é de relação.
11: É, relacionamento. Falar sobre bullying.
8: Boa. Então, pode soltar a vinheta?
9: Por favor.
8: Então, por gentileza, solte a vinheta do nosso jornal de sexta-feira. Começa agora.
11: Um beijo pro Dani, que tá se recuperando. Espero que ele
9: volte. Faz um trabalho incrível.
11: Logo. E também pro Morgadinho, que faz aniversário. Vamos lá. Ontem foi a sabatina do Jornal Nacional. E a internet ficou fervorosa.
8: É. Quebrou
11: a internet. Quebrou. Foi o assunto que tomou as redes até agora. Se entrar no X, se você entrar em vários lugares, tem cortes a torto e a direito. E o Alba, que é o nosso grande curador da política,
8: ele decupa
11: no grupenho que a gente tem alguns cortes.
8: Sim.
11: São muito bons. E aí eu vou começar com o principal.
8: São os cortes da entrevista do Lula.
11: Tem os desdobramentos dos cortes.
8: Sim. Quebrou a internet?
9: Quebrou.
8: Nossa, ficou em polvorosa. Ficou em polvorosa a internet? Olha a internet danadinha.
11: Eu saí da granja, todo mundo tava falando na padaria.
12: Você viu? Quebra com frequência.
9: Esses internautas, viu?
11: Esses são muito sapequinhos.
8: Vocês internautas.
11: É. Sapequinhos.
8: Aqui no chat também, todos, né?
9: Isso. Ficam surfando na web.
11: É uma turminha do barulho.
8: É uma turminha que surfa com qualquer assunto.
11: E
8: são muito valorosos.
12: Sim, opa.
8: Eles são.
11: Não, e entendem de vários assuntos.
8: Claro.
11: Exato. De guerra, sim, de avalanche, de
8: doenças,
11: lama, de política.
8: Agora são especialistas em avalanche.
11: Avalanche, sim, de lama.
8: É impressionante. É impressionante.
12: Manjam muito.
8: O que mais? Vamos lá?
11: Vamos começar com o corte mais polêmico, já para começar arrebentando, que é sobre a relação do Lula, do presidente, com lobista que está sendo investigada, que é a Roberta Lucinger, e claro que também o filho dele. Vamos ver o que ele falou, o que aconteceu. Pode rodar.
13: Que essa lobista, Roberta Lucinger, afirma que o senhor teria oferecido um cargo a ela e dito que o senhor teria dito para ela: escolhe onde você quer ficar. Isso. Eu pergunto ao senhor se isso aconteceu e se o senhor já recebeu essa empresária no palácio.
14: Só faltou ela dizer o seguinte: que eu ofereci para ela o Ministério da Defesa, o Comando da Marinha, da Aeronáutica, da Marinha. É de uma imbecilidade.
13: Isso aconteceu?
14: Eu não conheço essa moça, nunca vi essa moça na minha vida. Nunca conversei com essa moça. Ela nunca esteve próximo de mim.
11: Então ele falou: não conheço, é tudo mentira. Em um momento da entrevista fala que ela é malandra, né?
12: Sim.
11: Ele faz um julgamento de valor diferente, sim, de quando perguntam do filho dele, que fala que aí então ele acredita na inocência do filho.
12: E com ela ele precisa, tenta um possível afastamento.
11: E precisa investigar o filho, mas ela, ele já fala que ela é malandra e fala que mentiu. Porém, a internet, Emílio,
12: trabalha rápido.
11: Não perdoa.
8: Sério?
11: Sim. A internet não perdoa.
12: Verdade.
11: E aí vem o vídeo, que inclusive acho que foi publicado pelo PL, que mostra a outra história. Então, Bernardo, vídeo.
12: Os caras colocam música.
11: Hoje é dia
8: tem
11: do amigo.
8: Até musiquinha.
12: Os caras colocam uma música.
8: Essa é a pessoa em questão.
11: Essa pessoa em questão, Betinha? Ao lado do...
8: Lá, de todas as figurões.
9: Que coisa!
11: Inclusive, em vários momentos diferentes. Não é que é a foto de um único dia, não.
8: Entendi.
11: São vários. E também, assim, o que as pessoas falam? Aí uma opinião minha. Fala assim: olha, se você é um político, imagina, presidente,
8: você tira foto com muita gente. Com qualquer pessoa.
11: Sim. Porém, quando tem uma investigação com o seu filho,
12: exato,
11: você vai ver quem são as pessoas que estão no círculo dele.
12: Sim.
11: Lembrando que ela é amicíssima do Lulinha, né?
8: Sim.
11: Ela viaja junto.
8: Tem quarto na casa.
11: É uma... Então, por exemplo,
9: chega pra tirar uma foto e fala assim: oi, posso tirar uma foto?
8: Não é a foto na Dirce, pô.
9: Isso.
11: Não, então, é a foto. E aí, é diferente, por exemplo, você tem filhos grandes, você conhece os melhores amigos dos seus filhos.
8: Essa é ela com o bonezinho do MSC.
11: Pegou do
8: Patrick. Esse é o caro, do Patrick Maia.
9: Esse é o da Gucci.
8: É o Patrick, é o boné da Gucci.
11: Esse
8: é o boné da Gucci. Custa R$400 esse
9: bonezinho
8: boné
9: da Gucci do MSC.
8: Então, que coisa, né, ele de guache.
11: Assim, Sammy, acho. Primeiro, você conhece as pessoas muito próximas aos seus filhos, que partilham a vida com ele, né? Os
8: mas
11: melhores
8: esses
11: amigos.
8: Políticos, cada filho que eles têm.
12: É, caramba!
9: Tá certo.
12: Dá muito trabalho,
8: não é?
12: Não é?
9: É verdade.
12: Dá muito trabalho, né?
8: Dá muito trabalho, filho.
12: É isso, Bolsonaro.
9: Mas eu que o diga também.
11: Eu tô louco pra quebra de sigilo. Porque estão querendo quebrar o sigilo, né? Pra ver
8: então,
11: com quem
8: ela
11: falou.
8: Mas se você ver, isso é gravíssimo. Não é? Lógico que é. Já não teria que estar
11: super gravíssimo.
8: Olhando, tá olhando aqui
11: o celular. É, claro. Tem que pegar o celular e olhar o
12: claro. Ele não então, vai pegar o celular. É a questão que ontem levantaram também, o Trali e a
9: Vasconcelos.
12: É, que assim, já tem print de muita conversa. Ontem eles questionaram até a questão do carro que ele havia prometido pra ela, porque tem um print disso. Sim. Também. É, então, ele, assim, ele nega, eu não né? sei o que falta.
11: Ele
12: eu
11: nega veementemente, mas eu acho que aí cabe a política, a Polícia Federal também, abrir a investigação. Lembrando que ela falou o seguinte, porque falaram assim, olha, você nega ter pedido pro Marcola um privilégio, né, como lobista, lembrando que ser lobista é crime no Brasil. Sim. Ela fala assim, não, eu pedi, mas não paguei. Então ela já começou a falar, olha, metade é falar, eu tava aqui na zona, mas não fiz nada.
9: Sim,
11: é
9: isso, só vim tomar uma cerveja.
11: Não, só vim ver se tá tudo certo aqui, é um lugar muito agradável, normal. Errei. É. Fez isso. Mas eu acho que tem muita explicação a ser feita e se trata, né, do presidente da República num momento de reeleição.
12: É isso. Em pessoas muito próximas.
11: Muito?
12: Muito não. próximas.
11: E tem algumas evidências investigadas. Ah, e aí uma hora ele fala, eu acho, por exemplo, o caso do Banco Master mais importante que esse. Tá bom, sim. Investiga os dois.
9: Deixa, é
11: e do INSS, investiga os três.
9: Mas não, é que não tem turma, mundo. Né? Não tem turma pra investigar, não, lembra que a polícia eles não tem que
11: investigar. Eu acho que a população merece saber tudo.
9: Exato.
11: Seja partido A, B ou C. E ele fala que o filho, ele, se condenado, vai pagar, que sim. tem que pagar se
9: estiver devendo.
11: Mas, às vezes, a gente fica com a impressão, que pode ser uma sensação, né, Emílio? Uma sensação que ele fala uma coisa e faz outra. Mas pode ser uma sensação.
8: Ah, é isso aí. Claro. Muito bem. Dito isso, eu tenho uma novidade aqui pra vocês agora também. Fui pego aqui. Temos aqui, olha só, uma salva de palmas.
9: Vamos aplaudir!
8: Uma salva de palmas. Tem que chegar antes. Não chegou, chegou agora isso aqui. É o quê? É uma surpresa?
11: Oh.
8: Quem é do comercial aqui dessa empresa? Surpresa
11: pro apresentador.
8: Quem é do comercial? É uma surpresa pro apresentador, assim, vem, joga
9: aí
8: tal.
9: Sim.
8: Uma surpresa fizeram aqui pra mim. Você me desculpa, meu querido. Mas por favor, nós estamos recebendo aqui o meu querido André Oliveira, que é presidente da PX.
11: Exatamente.
8: PX é uma plataforma que conecta transportadoras a motoristas profissionais. É isso, meu querido André.
15: É isso. Fala, Emílio. Prazer em estar aqui.
8: Tudo com beleza?
15: Vocês. Tudo isso,
11: bem, André.
15: A PX, ela conecta motoristas que só dirigem com quem tem o veículo, com quem tem a frota. É por aplicativo, esse motorista recebe os contratos e se candidata para dirigir o caminhão do transportador.
11: Faz essa intermediação, ou seja, se eu tiver caminhões, preciso de motorista.
15: Exato.
11: Vocês arrumam motorista, imagino que vocês fazem também uma triagem.
15: Com certeza, a mais sensível do mercado.
8: Mas vamos lá, mas como é que funciona? Que eu preciso de entender isso aqui.
15: Exato.
8: Que são essas coisas modernas de hoje em dia, não é? Que é uma coisa nova. Não é isso? Você está desde 2019?
15: Isso.
8: Como é que veio a ideia de você montar essa plataforma?
15: O meu sócio é motorista de caminhão.
8: Tá.
11: Entendi.
15: Então, aí ele se tornou advogado, teve o clique da ideia, me chama para ser o cara de negócio que sai do papel. Então, imagina que é o upgrade do Uber.
11: Sim,
15: o
11: Uber avançado.
15: É, por quê? Porque o Uber, ele vai prestar o serviço com o veículo dele, coloca combustível e paga a taxa para quem...
8: Sim, o Uber seria uma carona paga.
15: Isso,
8: né?
15: É.
8: E o teu negócio?
15: O nosso negócio aqui, o motorista, ele só dirige.
8: Tá.
15: O carro é do transportador, o combustível é do transportador, ele entra com a mão de obra especializada e vai dirigir ali desde um caminhão pequeno, que a gente vê... dentro da cidade.
8: Sim, para entrega
15: isso,
8: local.
15: Isso, exato.
8: Até uma Scania, um...
15: Isso, até um rodotanque, né? Aquele caminhão
11: gigantesco.
15: Aquele gigantesco que carrega combustível, mais qualificado motorista que existe, a gente entrega esse motorista aí pro transportador.
11: E aí eu ia te perguntar, quantos motoristas vocês têm na plataforma, né? Porque a grande... fica legal a história quando você tem, né, bastante gente, porque senão você não consegue atender as demandas. Como que tá os números aí?
15: Olha só, nós temos 700 mil motoristas.
11: 700 mil?
15: Esperando para trabalhar, que o que que é? Eu preciso de ecossistemas locais para que eles são ativados.
8: Que já estão cadastrados.
15: Isso.
8: Tudo profissional, bacana.
15: Exatamente.
11: Documentação, tudo
15: isso,
11: certo.
15: Com documentação. Por quê? Porque os ecossistemas vai permitir com que ele rode para garantir que seja respeitado os pilares contra o vínculo de trabalho, porque eles são MEIs.
8: Uhum.
15: Então, se ele trabalha em mais de uma empresa na sequência, eu quebro a habitualidade, quebro a subordinação, sim, enfim.
11: E aí, inclusive, eles querem isso.
15: E, exato. É. O empresário é bom porque ele lida muito com sazonalidade no transporte, ele consegue ligar e desligar muito fácil. Sim. Né? Tem performance. Ele fica
11: assumindo um custo fixo.
15: O caminhão dele, que é o mais caro, pode rodar até 30 dias. Então, 700 mil motoristas esperando. Tem 20 mil prontos para atender e neste momento rodando mais de 6 mil motoristas. Neste momento agora estão na boleia. Estão na boleia.
8: E nós vamos falar o que você quer da nossa audiência.
15: Eu quero falar com um empresário.
8: Tá.
15: Com um empresário que tem veículo, desde um veículo pequeno até um maior que a gente tem aí, os veículos de grande porte, que agora ele pode crescer sem receio, ele pode fechar grandes contratos, porque hoje o maior problema no transporte do Brasil é a falta de mão de obra.
8: Uhum.
15: Os motoristas estão envelhecendo e a nova geração não quer mais ser motorista. O Brasil corre sérios riscos de parar. Aí eu quero falar para ele o seguinte: agora você tem motorista para sua operação.
8: E o transporte rodoviário é o principal aqui, sim, no Brasil.
15: É o principal. É isso.
8: Então é o seguinte: então é quem tem caminhão? De qualquer lugar do Brasil?
15: Qualquer lugar do Brasil, qualquer tipo de caminhão.
8: Qualquer tipo de caminhão, qualquer lugar do Brasil, tem o QR Code na tela para você e deve ter provavelmente.
12: O aplicativo.
8: O aplicativo, não é isso?
15: Isso.
8: Como é que é o aplicativo?
15: Motorista PX.
8: Motorista PX, no Google e no...
11: No Instagram, né? Tá.
15: No caso, o aplicativo é pro motorista se cadastrar, né? E pro empresário, ele entra no site Motorista PX ou PX.center, que tem todas as nossas unidades ali.
11: Então, muito vamos mudar o site. Motorista PX, ó, .com.br. Tem isso. O Instagram do André, que é André...
8: Da PX.
11: Tudo junto, é isso?
8: E o Motorista PX também no Instagram. Motorista PX ou André da PX. Agora tem o seguinte, que tem aqui no meu texto, que é o Master Drive Brasil. Que
15: já ouviram falar?
11: Não.
15: Olha, o pessoal da mídia do transporte aí é um fenômeno.
11: Master Drive.
15: Master Driver Brasil. É para eleger o melhor motorista de caminhão do Brasil. Começou agora, domingo, o primeiro episódio, já bateu aí 1.7 milhões de visualizações.
8: Tá no YouTube. Eu vi no YouTube qualquer coisa dessa. Master Drive Brasil.
15: Master Drive Brasil. Nós vamos eleger juntos ali, o setor vai eleger o melhor motorista de caminhão. São 10 super selecionados por votação, esses selecionados. Temos grandes patrocinadores ali, Michelin, Vamos, Connect Car, APX.
11: E aí tem episódios. São quantos episódios?
15: São 10 episódios.
11: O primeiro já foi.
15: Domingo agora é o próximo episódio, episódio 2, que tem uma fera super conhecida, Jacquin, nesse episódio.
11: Ah, Jacquin
15: no episódio.
8: Boa.
15: Porque motorista de caminhão também cozinha na caixa.
8: Ah, sim.
15: Então
8: sim.
15: Ele vai avaliar também.
11: Porque o
15: Master
11: Driver.
15: Isso, que o Master Driver, ele não é só o cara bom na boleia, ele é o cara completo. A gente quer mudar a ótica que o brasileiro tem do motorista de caminhão. Negócio de barrigudinho, de chinelo, já era. A gente precisa mudar essa profissão.
8: Uhum.
15: Devolver o brilho da profissão. Então, o Master Driver, ele é completo. Ele tem visão, ele é um cara de postura, ele sabe se comunicar, ele é também bom no volante, mas ele é reconhecido por ser um cidadão diferenciado.
8: Sim.
11: Caramba.
8: E sem dúvida, é uma paixão que os caras têm, né?
15: Os caras são apaixonados pelo negócio.
8: Eu fiz muito tempo o Clube do Irmão Caminhoneiro da Shell. E eu conheci muitos, muitos caminhoneiros e eles têm uma paixão por esse negócio que até, pô, até fico meio emocionado de falar nisso.
15: São
8: porque durante muito tempo é uma paixão que o cara tem pela estrada, pelo trecho, por aquilo que faz. É uma vocação, né?
15: Cê sabe,
8: é muito louco isso, muito bacana.
15: É louco porque é forte. Ontem eu entrevistei um empresário e ele contou histórias do passado, quando o pai dele era transportador, o avô, ele falou assim, quando os motoristas se reuniam, eles estavam longe da família, fazia ali o churrasco, etc. Enquanto ele falava, ele é o empresário hoje, chorava. Porque ele lembrou das histórias dos caras contando longe da família. Então, esses caras.
11: Memórias afetivas, né?
15: Eles criam um vínculo um com o outro por causa da estrada que a gente não consegue compreender.
8: Exatamente, é isso aí. Pô, muito bacana a ideia que vocês tiveram, né? Você e o teu sócio, ele é o CEO aqui, que é o André, que é o presidente da PX, que é uma ideia nova. subir um patamar para os motoristas de caminhão e para você que tem aí o veículo e você é Brasil inteiro.
15: Brasil inteiro. Exatamente.
8: Então, você pode se cadastrar lá, você que tem a sua transportadora tal, você pode entrar no site motoristapx.com.br, tem o Instagram, quem quiser seguir aqui o André, que é André da PX no Instagram e Motorista PX. E o YouTube do
11: Master Driver.
8: Master Driver Brasil. Entra lá e se inscreve também que você vai acompanhar o episódio às 10 horas.
11: É o reality show para motorista.
8: É isso aí.
11: Muito legal, pô. Parabéns.
15: É isso aí.
11: Resolvendo uma dor aí.
8: Faltou alguma coisa?
15: Já nasceu sucesso o programa. É, o brasileiro é apaixonado por caminhão. A gente cresce brincando de caminhão.
8: É verdade.
15: Os programas que já lançaram para motorista de caminhão é sucesso.
8: Uhum.
15: E esse tá se mostrando de novo um baita sucesso. Pô,
11: parabéns.
15: Convido vocês também a assistir.
8: Vamos ver. Pô, vou assistir.
11: Claro.
8: Já vou colocar
11: domingo
8: aqui.
11: Domingo tô lá.
8: Master Driver Brasil, no arroba do YouTube, você entra lá, youtube.com/MasterDriverBrasil. Obrigado.
15: Show.
8: Muito
15: Obrigado
8: prazer. Tchau. Conte com a
15: Muito
8: gente.
15: Muito obrigado
8: aqui.
15: Também. Valeu,
8: Muito
15: pessoal.
8: Muito bem. Dito isso.
16: Break.
8: É. Se vocês tivessem me avisado antes, eu teria assistido o episódio.
11: Tem um presente aqui, ó.
8: Tem presente?
11: Ó. É. Pro Emílio?
8: Aí sim, é pra mim. Presente é pra mim.
11: Você tem que avisar quando não é pro Emílio, porque ele retém o presente.
8: É um boné do Master Drive, ó.
16: Ai, que legal.
8: Tá aqui, ó. E, ó.
11: Ó.
8: Ó, tem até uma cerveja. O que é isso aqui, ó?
16: Ó,
8: tem um.
16: Ó.
8: Ó.
11: Ó.
8: Pulsar. Feito para quem dirige.
11: Deve ser um energético.
8: Energético. Né? Cafeína natural.
16: Ai, que legal.
8: Muito obrigado. E tem aqui também
11: um abridor,
8: o Leonardo. Muito obrigado, pô. Muito obrigado. Eu vou assistir. Vou assistir que eu adoro o pessoal da estrada, o pessoal do trecho, o pessoal que tá levando. O Trucão. Um abraço pro Trucão. Trabalhei com o Trucão, pô. É isso aí. Muito bem. É, vou fazer o que agora? Um breakzinho? Então vou fazer um break pro Reginaldo. Vai lá, Reginaldinho.
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0: Todo mundo vai dar, então.
1: Eu só tenho.
2: Ficou sem graça. 420 você ganhou nessa bênção, irmão.
3: É meu aluguel já.
4: Isso aí, manda o pix pra nós aqui.
2: Do cara, tá vendo, irmão? Aí, politicada.
3: Ó. Depois da manhã, meu aluguel, eu não tinha nem dinheiro ainda. Eu ia ficar atrasado.
4: É, manda no pix pra nós aí.
2: Diga, irmão.
1: Eu não tenho. Eu vou então vou dar 70. Pronto, vou dar 70.
4: Manda o pix aí pra gente mandar fuzil.
2: Você é um monstro.
3: É, o pix do
2: vou mandar pra você. Mas você quer no ar ou quer que eu mando?
3: Pode pôr no ar. Não
1: põe
3: pode.
1: No ar aí o pix.
3: Põe no ar que se mais gente quiser ajudar.
1: Ó, os 60 tá. Alguém põe aí
4: daqui,
1: no meu.
4: Daqui eu pago.
1: Você paga no meu? Gordão vai pôr no pix.
4: Não tem um dinheiro aqui.
2: O Sami falou até pra gente ajudar nessa luta aí, porque a gente sabe que também não é fácil. Se você quiser dar o seu pix e autorizar dar o seu pix, pra todo mundo do estúdio fizer, e quem mais quiser ajudar essa luta do senhor, qual é o seu pix?
3: É 11 9 6 1 2 4 4 8 13.
2: Repita.
3: 11 9 6 1 2 4 4 8 13.
2: Qual é o nome que vai estar lá?
3: Francisco Damião Pereira.
2: Boa, Francisco, pro senhor não perder as esperanças, que tem sempre alguém olhando pra todos nós e coisas boas sempre acontecem pra quem é merecedor e trabalhador, viu, meu irmão?
3: Eu acredito, graças a Deus. Saí de casa hoje pensando, meu Deus, meu lugar vai vencer amanhã e eu não tenho dinheiro.
1: Tá vendo só aí, ó.
2: Deus é bom. Oh, aí, Emiliano.
3: Todo dia Deus coloca anjo na vida da gente.
4: Tá vendo?
3: Eu tô acostumado já. Se Deus quiser, vai dar certo.
0: Boa, pra cima, Chicão.
1: É isso aí, é isso aí. Muito bem. Dito isso, o nosso herói do Brasil nas ruas de São Paulo, com o vendedor de balinha, e tomou uma nabeta aí de 60 conto. Ele não gosta de. Ele não gosta.
4: Manda
1: não.
4: Pra nós aqui. Hã? De novo o fuzil, tá? Por favor.
1: Perdeu já, gordão?
4: É, não.
1: Tava também pegando, ele deu.
4: Tava pegando
1: 2, 4, 5, 40, 8, 12. Porra, puta pix, zoado. Pega aí direito aí, Dedê. Mas pega fora aí, porque.
4: Isso aí, boa.
1: 2, 4, 70.
3: 5, 3.
1: Parece bicho. Muito bem, dito isso.
0: É Baizuba?
1: Dito isso.
4: Baizuba?
1: Baizuba?
4: Baizuba?
1: Baizuba?
4: Baizuba?
5: Baizuba? Baizuba?
1: Homenagem ao Brasil.
4: A homenagem ao Guerreiro.
1: O campeão mundial de dengue. O Brasil. Aí está o animal.
4: Que maravilhoso.
1: Como é que está o dólar, professor?
3: Enquanto o animal espalha a dengue, o dólar sobe e sobe com vontade.
1: Tá graça.
3: É, sobe 1,19%. Putz. Passou a barreira dos 5,20 e agora está sendo negociado a R$5,22.
1: Por quê?
3: Eu chutaria que tem a ver muito com as investigações e a sabatina de ontem do Jornal Nacional. Eu acho.
1: Por quê?
3: Porque o povo ficou mais nervoso.
1: Por quê?
3: Porque falou, ó, isso vai piorar o esquema no sentido de deixar tudo mais...
1: O ambiente vai piorar? Eu ouvi dizer o seguinte, se continuar...
4: É.
1: Na levada da carreta Furacão, juro vai a 18 e dólar a 6.
4: Ah, não, peraí.
1: Confere isso,
3: vai,
1: não?
3: Eu acredito que sim.
1: Confere? Você que é professor.
3: É, confere. Além disso, tô vendo aqui que teve...
1: Porra, aí quebra o mundo, né?
3: É. Também tô vendo aqui, também agravou a situação, porque o presidente do Federal Reserve, que é o Banco Central americano.
4: Sim.
3: Ele falou que os juros ficarão altos por mais tempo. Por mais
1: lá
3: tempo.
1: Eles estão
3: lá no Jackson Hole, no buraco do Jackson.
1: Putz.
3: No buraco do Jackson.
1: E aqui também eu tava vendo a notícia, aquela empresa grande que faz tênis, né? Faz Nike, das, né? Foi pro Paraguai.
4: Ah, foi também?
1: É.
3: Não aguentou, né?
1: Foi pro Paraguai. Pô, eles fazem tênis Nike, é uma empresa
3: aqui, né?
1: Hã?
3: Era produzido aqui.
1: Era produzido no Brasil.
3: E aí a gente tá exportando emprego, né?
0: Tá se pirulitando. Grupo DAS.
1: Que é DASS.
0: É isso aí. Ele
1: fabrica. É agora a notícia com Alba. Alba News.
0: O grupo brasileiro que fabrica tênis Nike e Adidas vai para o Paraguai. Esta é a notícia, né? Que fabrica produtos esportivos, a empresa brasileira, como a Nike e Adidas, começou a operar no Paraguai. E é isso aí, né?
4: Parabéns aos envolvidos.
0: Parabéns aos envolvidos.
3: Mais uma benfeitoria que o nosso ministro da Fazenda fez ao Paraguai.
1: Sim, uma salva de palmas para ele.
6: Vamos aplaudir!
1: Mais um benefício paraguaio do nosso grande ministro.

0: homenagem ao ministro.
1: Mais um ótimo ministro do Paraguai.
2: Sim, se não,
1: o Paraguai tá escolhendo bem
2: os ministros. Se não tiver uma carreira política longa por aqui, pode tentar no Paraguai.
0: É isso aí. Que mais?
2: Bom, a gente tava falando do Lula.
0: Ah, ontem, é verdade.
2: Da Roberta Lucinda, que foi... Que é um caso aí bastante grave, precisa de investigação. Mas não foi só isso. Olha esse trecho. Imagine você que é entrevistador se deparasse com algo desse tipo. Pode rodar.
3: O seu programa de governo menciona uma necessidade de um ajuste fiscal, mas não traz metas explícitas para os próximos 4 anos. Então, quero saber do senhor quais são as suas metas e para que percentual do PIB o senhor pretende trazer essa dívida?
4: Renata, eu pensei que um jornalista da tua qualidade, da tua competência, pudesse começar essa pergunta falando diferente, Renata.
0: Puta lá, miséria, oh, velho.
5: Deu uma bronca na Renata.
0: Deu uma bronca.
2: Você não me perguntaria
1: só uma,
2: isso.
1: Só uma pergunta. Candidato. Não é misoginia isso? De acordo com a nova lei?
2: Então, na Globo, né? News, o pessoal tá falando de mansplaining.
0: Eu vi.
2: Até um vídeo da Natuza aí. Pode rodar,
0: mas,
2: bebê.
0: Mas é tonto. Não, mas é muito... Mas é, não, é Matuz é tonto. Mas é maravilhoso que eles estão eles brigando.
6: Parte, tem um momento que me incomodou, que é quando ele tenta... Ele não concorda com a pergunta que a Renata faz e ele tenta explicar qual é a maneira que a Renata deveria fazer a pergunta para ele. Tem um nome para isso, que é o mansplaining, né?
4: Ele podia falar com o Tralli, né? E falou com a Renata.
6: É porque a pergunta foi da Renata.
4: Sim,
6: mas ele
4: sei.
6: Tentou ensinar a Renata
4: a perguntar. Mas o Tralli também fez perguntas muito incômodas e ele não reagiu dessa maneira.
6: Esse aí foi quando...
0: Não, melhor o final, que a moça falou pra ele, você tá fazendo mansplaining, ele, mansplaining. Briguem, é isso que eu quero ver.
5: Esses caras são muito...
2: Eu não acho que tem nada.
0: Muito bom,
5: caras
0: é muito bom.
5: Esses caras são muito superior a gente, sim, a gente não consegue entender, porque eles são muito, muito
2: eles
5: assim.
2: Eles estão em outra dimensão.
0: Mas eu gosto quando andar. Isso acontece, que eles levantam a bola, ó o Boninho aí.
2: Olha lá, o Boninho.
0: Eu gosto quando isso acontece, que eles levantam a bola, eles constroem esse castelo e depois eles mesmo implodem dentro deles.
5: Não, né? É?
0: Muito bom.
5: Isso aí é woke. Isso aí é o pensamento woke que isso. Entrou ali.
0: Sim.
5: Mas isso vai acabar daqui
0: sim,
5: a pouco.
0: Mas é bom que a bigorna da realidade caia e acontece essas
2: tretinhas. Já prescreve. Mas
5: essa palhaçada.
1: E cai.
2: Mas de qualquer forma, você vê a técnica, né? Ela fez uma pergunta super pertinente, que é: quantos por cento do PIB vai ter dívida? Muita gente falando que vai chegar a 100% aí nos próximos anos. E ele, ao invés de responder isso, ele meio que fala assim, ó, se você fosse uma boa jornalista, ou ele não fala isso, se você, eu imaginava que uma jornalista dessa categoria, ou seja, ele quer ensinar a jornalista a perguntar. Acho que ele não se saiu bem.
0: Não.
2: Nas respostas.
0: Não.
5: Mas posso falar uma coisa?
2: E hoje é o Flávio, né?
5: É o seguinte... Esses negócios de entrevista, debate, quem gosta do candidato vai dizer que ele foi
2: quem
5: bem,
2: ganhou.
5: Que ele ganhou, que ele foi melhor.
0: Sim.
5: E quem não gosta vai dizer que ele foi mal. Aí cê,
2: eu lembro assim, que no, quando tem debate no horário político, sempre fala, fulano ganhou o debate.
5: Todos ganham.
1: Eu assisti.
2: Inteiro?
1: Eu assisti inteiro. O problema, Emílio, é que não tem um gol pra ele comemorar, pra ele falar. Não tem absolutamente nada, porque aí você tem o supermercado,
0: o governo,
1: a gasolina, então. O imposto, não tem nada pra ele falar que um gol, tipo, ó, e aquele gol que eu fiz naquele clã? Não tem. Então, esse é o grande problema.
7: Mas foi por isso que toda a resposta dele, ela começava de uma forma e terminava de outra, totalmente fora da pergunta.
1: Sim.
7: Não tem o que falar.
5: Porque não tem nada pra falar do governo.
0: Exato.
1: Não tem nada.
0: É o que o Alba falou. Ele não
5: fala
0: tem
5: uma coisa.
1: Não tem nada.
2: Tem uma hora que ele faz menção, inclusive, ao governo Lula 1.
1: Esse
0: meu Deus.
1: O cara vai em 2002.
7: Ele fez isso a entrevista inteira.
2: E vale lembrar que durante 2002 a 2010, a gente teve um boom das commodities. Então, muita coisa ele atrela ao mérito próprio, sendo que é uma coisa do agro que aconteceu no mundo em todos os países que
0: eram. Por que ele não repetiu o Lula 1, então?
2: Porque
0: o sucesso.
2: Porque não depende dele.
0: Pois é, então aqui, ó.
2: Não depende dele. O que depende dele foi ruim. E é engraçado também que ele fala que vai resolver vários problemas que ele já deveria ter resolvido, né? A gente tem até um trecho aí dos Correios, né, Alba? Eu acho que ele colocou esse texto que é muito longo, mas ele fala assim, os Correios agora estão fazendo um enxugamento, mudou e vai ser uma grande empresa.
0: Ah, vai sim, vai. Assim,
2: mas daqui pra frente. Fez isso antes? Você tá no poder há 200 anos.
0: Não, não, o problema não é nem os 200 anos. O que ele pegou, o Correio, o que fizeram piorou, com o Correio. Piorou. Que, aonde você vai, irmão? Tá biruleibe, meu chapa?
2: Ah, tá louco.
0: Não acredita mais não, meu. Ó. Só alguns. Alguns que também são...
2: Bom, vamos rodar o assunto. E bora. A gente teve novas imagens de satélite que mostram a extensão da destruição causada pela enchente glacial que atingiu a região, né, da fronteira do Nepal e China. O posto da fronteira de Gironde, no Tibete, foi praticamente destruído pela força da correnteza que carregou lama, gelo, rochas e detritos pelo vale. Imagens analisadas por especialistas mostram mudanças profundas na paisagem e a destruição de estruturas e vias de acesso. O desastre foi associado ao colapso de uma geleira na região de Lantang Lirung, no Himalaia. A massa de gelo e rocha atingiu o vale e desencadeou uma enorme corrente de detritos que avançou pelos rios da região. O número de vítimas continua subindo e atualizados. Preocupa muito, tem muitos desaparecidos.
0: Sim.
2: Centenas de mortes. Tem mais de 359 mortos confirmados no Nepal, 3 no Tibete e mais de acho que já passou de 1000 desaparecidos, se você contar os dois lados da fronteira. Então, a gente obviamente lamenta muito. A gente sempre pensa assim, o que poderia ter sido feito para evitar, né? A gente teve aqui no Brasil Brumadinho,
5: que, claro, a região lá é montanhosa, né? É complicado ali, então,
7: mas,
5: né?
7: Mas aí, professor, às vezes... ali praticamente é um vale de passagem. Quem tá ali é só praticamente turista, tal, e os guias. Então, cara, canalizou.
5: Mas é impressionante, né? Assistindo essas imagens. E hoje em dia todo mundo filma, né? E hoje em dia as pessoas, todo mundo tá com o celular na mão, então você vê as imagens, você fala, meu Deus, é a força da natureza. É a dimensão de natureza, não é. É isso aí. Muito bem. O que mais, professor Zitor?
2: Ó, a gente pode ir pra economia, o Dedê.
5: Economia? Mas junta aí, faz direto.
2: Então vamos direto, vou pedir pro TP só passar pra economia, por favor, seu
5: TP. Você também tá muito fominha, você quer fazer tudo.
7: Agora vai cruzar e cabecear.
5: Ó, parece o Neymar.
2: O meu sogrinho vai falar de economia. Vai, sogrinho!
0: É isso aí, velho! Põe na tela aí. O grupo Gênios, proprietário da rede Habib's Ragazzo e Tendal, teve seu pedido de recuperação judicial aceito pela Justiça de São Paulo, com uma dívida declarada em 265 milhões de reais. A empresa, que opera 119 lojas próprias do Habib's e 26 do Ragazzo, justificou a crise citando o legado negativo da pandemia e a mudança estrutural de consumo para o delivery, velho. A alta dos juros foi apontada como golpe final, encarecendo o serviço da dívida, enquanto as margens eram pressionadas pela queda de movimento nos shoppings também, viu? E vale destacar também que as franquias das marcas não estão incluídas no processo e continuam operando de forma independente. O grupo tem agora 60 dias, velho, para apresentar um plano de pagamento aos credores sobre risco de falência, caso esse cronograma não seja cumprido, hein, velho? É uma barbaridade o que acontece, e o pessoal falando ainda que tá bom. Tá bom pra quem, ô seu picareta? Ei, fala pra calma quem que tá terra. Bom. Calma nada, velho.
5: Calma da
0: terra. Calma nada, o cara já tá pegando minha filha, eu tenho que aguentar esse bala, e agora é isso aí, vai tirar minha esfirra. É com você, sogrinho. Tô brincando com você.
2: O que que aconteceu, Emílio? O Habib's, não sei se você lembra, na época de inflação, ficou muito popular porque ele mantinha preços baixos, né? A esfirra
5: não, baixo. O que me preocupa é que o Habib's tá sempre cheio.
0: Sim,
5: sempre.
0: Exato,
5: não é?
0: Sucesso.
5: O Habib's sempre. Porra, é um sucesso. É. Né? Você passa
7: nas... uma rota.
5: Claro, e você vê a situação que tá. Mas, o Habib's.
2: Mas os juros matam, Emílio. Imagine só, o que a gente fala.
5: Mas isso é culpa do governo.
0: Claro que é.
5: Porque o governo, por isso que ele não fala. Porque não fala. Só fez gol contra. Tanto é que fez gol contra, que agora quer voltar pra trás.
2: Sim. o negócio das blusinhas. As blusinhas, então, você sabe que eles têm que votar até, acho que dia 9 de setembro, senão caduca a medida provisória. Porque a blusinha, ele foi lá e deu... e deu uma canetada.
0: Sim.
2: Deu uma canetada. Ele falou, olha, vamos até por um tempo, pelo menos para pegar o período eleitoral, né? Vamos zerar de novo.
0: Vamos tirar, é.
2: Só que aí tem que votar. Se não votar no parlamento, depois do dia 9 de setembro vota. É por isso que ele estava sentado lá com a Columbre,
0: sim,
2: com o Hugo Mota.
5: Então, tá todo mundo junto agora.
2: Tá todo mundo. É a frente ampla, Emílio.
5: Esse é que é o negócio. Os três poderes estão alinhados para ganhar a eleição.
0: Sim.
5: Você tem 20 anos de gestão.
2: Sim.
5: Você tem a máquina trabalhando para isso.
2: A seu favor. Máquina.
5: E você tem todo mundo alinhado que acertaram no jantar.
2: E há quem diga que tem até o consórcio.
7: Ah, é, sim.
0: Não, esse, é, o consórcio não.
7: Então, o consórcio está parcial.
5: Não, mais
7: o consórcio
5: ou menos.
7: Tá mais,
5: então,
7: mais...
5: então, é muito difícil. É muito difícil.
2: Passar a máquina.
5: Você passar a máquina.
2: É que nem
5: você
2: querer ganhar do dono do cassino.
0: E quando você esquece algum assunto no jantar, você toma um cafezinho.
5: É impressionante. Sim. Impressionante.
2: E por falar nisso.
5: Mas é o Brasil.
2: É o Brasil.
5: Isso aqui é
2: o Brasil.
5: É um pouquinho de Brasil.
2: É uma coisa gostosa.
8: É um pouquinho de Brasil.
2: Essa música me dá um conforto.
5: É. Uhum. Eu também. Eu também.
2: Sim, é uma.
5: É um veludo.
7: É um abraço. Não é uma música.
5: É um abraço. É um abraço.
2: E você vê que
5: ele agora ele quer aconchego.
7: Ele quer conversar com a direita.
2: E ele não quer ir pra cima.
0: Não, não quero conversar com ele. Eu vou ligar pra ele.
2: Vai ficar tudo bem. Olha só. Nesse sentido, o senador Omar Aziz apresentou ontem um relatório favorável à PEC que extingue a escala de trabalho 6x1, mantendo integralmente o texto aprovado pela Câmara dos Deputados para acelerar a tramitação no Senado. A proposta reduz a jornada semanal de 44 para 40 horas, mantendo o limite de 8 horas diárias e garantindo 2 dias de descanso sem redução salarial. A estratégia de manter o texto, Emílio, é porque quer evitar que a matéria retorne à Câmara, permitindo que seja promulgada mais rápido, lembrando que ela tem que ter votação em 2 turnos no plenário. O cronograma prevê uma transição gradual, que é a redução para 42 horas em 2 meses e depois para 40 horas após 1 ano.
5: Muito bem, estamos de volta aqui para você que está na TV Alberta. Tem a TV Fechê
2: e
5: Alberta.
2: Tem o YouTube.
5: Não, o YouTube já é outra plataforma, mas TV, em termos de TVs, nós temos a Fechê e a Alberta. A TV Alberta é uma complicação, gente. É só no Brasil que tem isso aí. Isso é uma coisa jabuticabona. Na TV Alberta é obrigatório.
2: Não tem papo.
5: Não tem papo. Tem que ter o horário político. Mas na TV Fechê, não.
2: Não.
5: TV Fechê não precisa. Exatamente.
0: Ninguém vota.
5: Então, na internet também não precisa. Ninguém vota na internet. Então é uma coisa que a gente tem que seguir bonitinho, porque são regras da comunicação brasileira.
2: E a gente tava falando da 6x1.
5: Mas eu encerraria agora a 6x1, porque nós temos muita entrevista.
2: Tem quem chegou
5: aqui.
7: Chegou aí,
5: fazer uma relâmpago, hein?
2: Fazer
5: relâmpago, senão ele fica igual o homem da casa. Aqui é o magnésio.
2: Tá animado, pô.
5: Esse é o magnésio novo. Ó, eu tô testando
2: O NAC.
5: Eu tô testando o NAC e já tô com esse magnésio aqui, ó. Esse aqui é uma nova versão. Se o seu já acabou lá, o seu que era o 5, agora tem atualizar. O 6.0, porque entrou a treonina.
2: O sexto elemento.
5: Exatamente. A treonina é pra quê? Que é outro tipo de magnésio.
2: Cognitivo, Emílio.
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5: Muito bem, então aproveita lá, vamos agora soltar a vinheta porque nossa convidada chegou.
11: No programa de hoje, uma convidada de garbo, elegância e muita cuca no lance. A mulher é uma grande neurocientista e palestrante.
12: Quem gosta de você tem a necessidade de fazer com que todo mundo não goste de você também?
13: A gente quer saber.
11: Sabe tudo sobre as manobras do nosso cérebro.
12: Vão te apontar o dedo, vão rir, vão zombar de você, mas fecha a cara e vai.
13: Sim.
11: Muitos aplausos para Camila Spontum.
5: Camila Spontum no Instagram. Bota o Instagram da Camila aí, que é um grande sucesso. @ Camila Spontum. Diga lá, doutora Camila, qual é a sua bicho?
14: Boa tarde, pessoal. Boa tarde, Emílio. Um beijo aí pra toda a equipe, todo mundo.
5: Você é um sucesso, hein?
13: A minha avó disse pra sua mesma.
5: Não, mas todo mundo que...
7: Mas a avó dela falou com a gente que ela é um sucesso.
13: Ela falou, né? Minha neta é maravilhosa, entrevista ela.
5: É, o nosso querido Guerete acompanha sempre.
7: Não, porque, posso até fazer a primeira pergunta?
5: Claro que pode.
7: Eu acho sensacional essa questão de, na internet, se fala muito que bonzinho só se... É verdade isso ou não?
13: Eu tenho até uma teoria, inclusive eu tenho treinamento sobre isso. Bom você tem que ser, só não pode ser besta.
2: Exato. Aí já é mais difícil.
13: Diferença.
2: Aí já é mais difícil.
13: Porque bonzinho, todo mundo tem que ser. Mas agora você ser besta, fazer tudo pra todo mundo. Sabe, botar fogo em si mesmo pra deixar todo mundo
2: se quietinho. Anular, né?
13: É isso.
2: Exatamente.
13: Fazer tudo o tempo todo, esperando a aprovação, o amor, o carinho, tudo. Não vai dar certo. Sabe, virar capacho da vida dos outros? Uhum. Não dá, nem homem, nem mulher. Isso funciona pra tudo, no trabalho, na amizade, em todo tipo de relação. Quanto mais você salva os outros, mais você é mal refogado.
0: Mas isso aí é uma questão que vem de infância, porque quando a pessoa busca a aprovação do outro, é essa questão que o Gueré falou. Você é muito bonzinho, deixa os outros fazer você de capacho, buscando aprovação pra o outro falar assim, olha como ele é legal, né?
13: Olha como ele é bacana.
0: Isso daí é o quê? É trauma de infância? Da onde vem isso daí?
7: Início de namoro.
13: Quando o início do namoro acontece, já tem essa configuração.
7: Sim.
13: Quando a gente é pequeno, criança, seja lá o que for, a gente é doutrinado. Então a gente sobrevive a algumas situações, a gente precisa corresponder àquilo que as pessoas esperam de nós. Então sabe aquela coisa repetitiva do tipo, ah não, você tem que fazer, coitado do fulano, imagina ele ficar chateado. Então você cresce tendo que ser de forma quase que nociva, o bonzinho, e se responsabilizando pelo sentimento dos outros, na intenção de ser visto, amado, porque não tem nada melhor para algumas pessoas do que ser visto, olha como ele é bom, olha como ele é maravilhoso. Passa um tempo, você começa a querer agradar demais, você finge que você não é você, você tá sempre fazendo favor pros outros, deixa de fazer aquilo que você mais gosta, mais quer, pra quê? Pra deixar todo mundo feliz e contente.
0: Exato.
13: E aí você não tem uma forma saudável de colocar limites nas relações, você não aprende a dizer não, não dá pra você sair falando não o tempo todo,
7: porque vai ser
13: bem lógico. Aí você vira o contrário, aí você vira o palhaço, o tóxico. Mas o problema é quando você é doutrinado a ser aquela pessoa que sempre faz tudo pra todo mundo, pra receber o amor e o reconhecimento.
5: Mas isso é porque a gente é bom, Camila.
13: É, mas não pode ser besta, né, Emílio?
5: Então, mas é assim, eu penso da seguinte maneira. Não adianta a gente pensar e a gente achar que o mundo é o que a gente acha que é.
13: Não é.
5: O mundo é o que é.
13: Mundo real.
5: Então é o seguinte, as pessoas, elas vão montar num burro até comprar um cavalo. Quando a pessoa compra um cavalo, ela larga o burro de lado e deixa o burro para lá.
13: A utilidade que ele tinha até aquele momento.
5: Então, é assim que é a vida. Quando você é um burro, as pessoas estão montando em você. Sim. Ela compra um cavalo, ela fala, não quero mais um burro, eu quero um cavalo. Assim é a vida.
13: Tá melhor.
5: E o que nós vamos fazer?
0: Não ser o burro.
5: Vira cavalo. Sei, mas não tem jeito de virar cavalo. Sempre vai ter um cavalo e um burro.
2: É, e um elefante.
5: Entendeu, gordão?
0: Entendi.
5: Você entendeu?
0: E tem o boi também, né? Tem um boizão.
13: Tem um burrinho e o cavalinho pra montar, né? A preferência.
0: Isso, o boizão do cavalo.
13: É onde te cabe ali.
5: Isso, você tá no burrinho. A pessoa tá com você, você tá no burrinho, você tá levando lá.
0: Sim, sim.
5: Ela compra o cavalo. Ela não quer mais o burro. É. Isso mas, é com todo mundo, sim, com a gente também.
0: Sim, mas você tá com a ótica do cara que vai escolhendo. Só que aí é o que a doutora fala. Você não precisa ser o burro, você pode ser o cavalo, pode ser, que nem o Sam e o boi. Sim. Mas assim.
5: Mas é que você não vai querer ser o gostosão.
0: Não. Pois é, difícil.
7: Mas sendo,
0: difícil
7: mas ser sendo burro, você não pode ser burro em todos os sentidos. Porque se você foi trocado por um cavalo, procura uma outra pessoa que não tem nem cavalo e nem burro.
13: Procura uma burrinha, alguém ali parecido com você.
5: Então, pois mas se a burrinha achar um cavalo, ela troca. Esse é que é o negócio.
13: É claro. O cavalo vai querer a burrinha.
5: Não, então.
2: Mas tem que rezar muito.
0: É igual o Joey.
2: Rezar pro cavalo.
5: Sim, você tem que rezar. O relacionamento você tem que rezar muito.
13: Pra dar certo. Todo dia. É. Ele que o diga.
5: Quem? Olá. Ele quem?
0: Ele quem?
13: O maridão ali, ó.
5: Ah, bonitão. Oh. Bonitão.
2: Falando em maridão.
5: Ô, Camila, mas você é neurocientista.
13: Também.
5: Então, é tudo. É o quê? Qual que é a...
13: Vou explicar. Ah. Eu sou neurocientista, eu sou pós-graduada também em psicologia, e estudo muito sobre autoestima, sobre o impostor, sobre por que a gente faz, às vezes, as coisas ruins pra nós mesmos, sem querer fazer. Seja dentro de uma relação profissional, seja dentro de uma relação pessoal, uma relação familiar, amorosa. Tem horas que a gente faz merda, ou ser bonzinho demais, ou ser grosso demais, ou perder o controle numa relação, por exemplo. Então, quase quase 20 anos, vamos dizer assim, eu estudo sobre os comportamentos que a gente tem que acabam prejudicando a nós mesmos e as nossas relações.
5: O tóxico.
0: Cadê o fuzil?
5: A toxicidade.
13: Com a gente mesmo e com os outros.
1: Uma autossabotagem.
13: Exato.
0: Sim.
13: Exatamente.
5: Mas isso quem faz? Quem que se autossabota?
13: Todo mundo. Todo mundo faz um pouco disso em níveis diferentes, em proporções diferentes, mas a maioria das vezes a gente nem percebe que está fazendo isso. Por exemplo, uma pessoa que ela é muito grossa, ela é muito rude, ela é muito orgulhosa, não pede desculpa pra nada, fuzil. Só perguntar pra ela.
5: Não, aí a pessoa fala, eu sou o que eu sou.
13: Eu sou o que eu sou. Lá,
0: eu não sei, não sei,
5: então, mas ninguém é o que é, porque a gente está sempre se transformando.
13: Sim. Mas tem gente que não quer se transformar, né?
5: Não, mas querendo ou não, a gente se transforma até morrer.
13: Se transforma, né? Mas você sabe que as pessoas elas tendem a piorar com o tempo, mas elas não melhoram se elas não buscarem um autodesenvolvimento?
0: Mas porque nem sei tomar muita rasteira, porque a gente vê muita gente que era escrota da vida, né? Isso a gente falando que a gente conhece do meio artístico, assim, a pessoa toda a vida foi escrota e chega no final da vida, fica aquela pessoa boazinha. Ela não é boazinha ou ela aprendeu? O que você acha dessas pessoas que quando vai chegando, vai ficando mais velha, assim, vai todo mundo fala, nossa, eu não imaginava que essa pessoa era tão escrota quando era antigamente. E ela só se agora guardou? Ou ela mudou mesmo por tanta rasteira que tomou depois?
13: Tem dos dois.
1: Mudei.
13: Algumas pessoas, elas não têm mais o poder que elas tinham, então sim, elas acabam ficando encolhidas. É. Outras pessoas olham para aquela situação e falam, olha quanta merda que eu fiz lá atrás.
0: Sim.
13: É. E aí ela fala...
0: Se arrepende,
13: reflete, fala, eu preciso ser diferente. E ela busca entender o porquê que ela era daquele jeito escroto, por exemplo, que ela era. E fala, nossa, eu tinha tanto uma... Eu era raivoso, eu achava que tava todo mundo sempre contra mim o tempo todo. A maioria das pessoas que tem uma postura mais escrota, como você falou,
0: sim,
13: são aquelas pessoas que têm a sensação de que o mundo tá o tempo todo conspirando contra elas. Você já viu gente assim?
0: Paranoia.
5: Já.
13: Total. Paranoia.
2: Agora, Camila, você falou.
5: Então, mas isso é doença?
13: Existe o CID pra isso, mas existe só um comportamento disfuncional.
5: Do cara que é meio persecutório, que exato, tá, olha, tá todo mundo.
13: Olha lá. Tá
5: então, mas isso é o quê? Tem que tomar remédio?
13: Não. Tem o CID, tem algumas pessoas. Mas não, a maioria das coisas é um pensamento disfuncional. Chama distorção cognitiva.
2: Terapia,
13: treinamento, palestra, livro ajuda.
5: Então, porque o nosso pensamento sempre é errado. A nossa mente sempre está errando.
13: Se você não questionar o seu pensamento, você sempre vai estar fazendo as coisas de uma forma ruim.
5: Mas ela manda. Ela que fica mandando, né?
13: Mas aí, ó, você falou uma coisa interessante, juntando tudo que vocês estão falando. A pessoa tem um pensamento que fica te perseguindo. Ó, fulano quer me prejudicar. Fulano, não sei o quê. Ó, ele fez uma brincadeira sem graça porque ele não gosta de mim. Peraí, só um minuto. Aí é onde você entra e fala assim, o que eu tô sentindo é que a pessoa tá me perseguindo. Mas será que o que eu sinto é real?
0: Pois é.
13: Será que eu não posso questionar meus pensamentos? Porque toda vez que a gente tem um pensamento distorcido, uma ideia distorcida sobre algo que acontece, chama distorção cognitiva. Exemplo, eu tô olhando pra eles e falo, ele tá com essa cara séria, ele não tá gostando de mim.
0: Sim.
13: Como que eu sei? Eu não tenho o poder de elemento.
5: Mas acabou isso aí é, né? Então, mas isso é o que a gente viveu, né?
13: As experiências
5: que fazem com que a gente sempre tenha isso. Por isso que a gente vai mudando na vida, pelas experiências. Quanto mais experiência você vai tendo, mais você muda.
0: Conhece também.
13: Maior,
0: né?
13: Você é a chance.
5: Não, você muda. Você muda.
13: Mas se você não tiver uma reflexão, Emilio, você sempre vai achar que o problema é do outro, que as pessoas são injustas com você, não que você fez merda e mereceu o que você recebeu. Ah,
1: mas as pessoas não confundem isso com intuição?
13: Puta, confunde muito. Eu falo assim, gente, intuição, espiritualidade, anjo da guarda, Deus, seja lá o que for que você tá pensando, olha, eu tô com uma intuição aqui. A espiritualidade nunca vai te falar algo que você poderia descobrir sozinho ou algo que vai te deixar muito mais perturbado. Não tem como. É impossível alguém saber o que você tá pensando. Você não consegue saber o que eu tô pensando aqui. Mas às vezes a gente acha que pensa e vê. Não, eu tô lendo.
5: Não, mas anjo da guarda tem e Deus também.
13: Claro que tem.
5: Isso tem com certeza.
13: Não, mas é óbvio que tem. O problema é que algumas pessoas acham que o anjo da guarda, o Deus, ou seja lá quem for, vai soprar no ouvido dela coisas pra deixar ela mais perturbada do que atenta. Não vai fazer isso, meu. Deus, ele ajuda a gente a ter discernimento dos caminhos. Eu vejo gente falando assim, mas eu acordei hoje, é Deus me avisando que alguma coisa ruim vai acontecer. Tá louco? O quê? Não sei, tô nervosa porque é um pressentimento. A sensação é real. Mas se você não fizer aquilo que você falou, de questionar os pensamentos e a tua mente, você surta.
5: Mas é difícil, né, Camila?
13: É
5: difícil porque a mente da gente, ela sempre projeta ela sempre tá projetando coisas meio que...
2: Cenário
5: errado. Caótico. Tanto é que tudo que você pensa pro futuro... 90% não acontece.
13: É tudo
5: projeção. Mas a filha da mãe da mente, ela fez.
13: Óbvio que tá errado. Óbvio que eu vou tropeçar chegando aqui no palco. Óbvio que o Emílio vai me fazer. Mas é o que acontece? Qual que é o segredo de todo ser humano em qualquer situação que você esteja perturbado? Tá com medo, tá com ansiedade, tá com insegurança? Você questiona aquele seu pensamento. Por quê? A gente acredita que tudo que a gente sente é real. Mas não. Os nossos sentimentos, eles só nascem a partir dos nossos pensamentos.
5: Sim.
13: Eu não vou olhar pro Albo e falar assim, ó, ele não gosta de mim. Mas eu tô tendo a sensação que ele não tá gostando de mim.
2: Não, ele não gosta.
13: Que, não, tudo bem.
5: Mas... Ele não gosta de ninguém.
13: Mas ele não
0: gosta. Ele só gosta da Marvel.
5: Né? Só dos Neymar e do Santos.
0: Só o Neymar e do Spider. E
2: do cara fortinho lá.
13: Do fortinho. Mas vamos supor, mas também não me odeia. Tá. Mas aí pode ser que eu crie algo na minha mente. Por que eu não questiono o meu pensamento? Por exemplo, baseado no que você acha que o cara não gosta de você? Ah, porque ele tá com uma cara estranha. Mas você não sabe se ele acabou de bater o dedinho ali. As pessoas têm isso nos relacionamentos, têm isso no trabalho, têm isso numa série de situações. E onde as pessoas vão ficando cada vez mais num pensamento automático. E detalhe, tá? O cérebro, ele cria mecanismos que uma vez que você vai alimentando sempre os mesmos comportamentos, isso vira um padrão de repetição.
5: Eu vou fazer um break. Eu preciso fazer um break rapidinho, que o Delar está desesperado, porque o papo tá muito bom, então ele quer break. Ó, eu vou passar o Instagram da Camila pra você seguir. Você tá gostando, não tá? Eu sei porque você tá dando uma puta audiência. Sim. Eu falo puta com a boca cheia porque é uma puta audiência. Camila.
13: Não perde a pergunta.
5: Spon, com S mudo. Spon. Sponton. Sponton. Camila Sponton. Tem o azul para você seguir. O site dela é camilaesponton.com. E a gente volta daqui a pouquinho para você que está no rádio.
0: Acho que o fuzil tinha que estar aqui nessa conversa aí, ó. Tá ali, ó.
5: Tá ali, ó. Que você quer perguntar?
2: Não, eu ia perguntar. Vem, fuzil, eu até vi aqui a produção levanta um pouco, né?
5: A produção é chata.
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0: historinhas fantasiosas que a gente às vezes conta pra nós mesmos ou ouve das pessoas, você fala, ah, ele gosta de mim, ela gosta de mim, olha como ele é bacana. Não, gente, é só historinha, você não tem evidência nenhuma que a pessoa gosta de você. Assim como eu não tenho evidência nenhuma que ele tava me olhando feio, ele só diz que eu gosto. Tem político que tá aqui governando há muitos anos com a ideia de ser bonzinho e resolver a vida de todo mundo. É isso que funciona, uma historinha para boi dormir.
1: Exato.
0: E às vezes você acredita no discurso, na historinha, no futuro, mas o que acontece agora é só o pessoal ferrando com você.
2: É bacana, eu acho legal isso aí pelo seguinte, viu, minha querida doutora Camila? O importante, a gente nunca vai mudar a natureza humana.
0: Não.
2: Né? A gente nunca vai mudar o mundo, achar que o mundo vai ser bonzinho. Mas quando você começa a entender as coisas, elas ficam mais claras na sua mente. E ficam muito melhores, porque aí você entende. Você fala, isso está acontecendo, isso por isso, isso, isso. Aí você sai dessa prisão que é a nossa mente, né?
0: Que é o maior cárcere que a gente pode ter.
2: Sim, é o que a gente.
1: Sim.
2: É.
1: E pegando até carona.
2: Tá aqui,
1: nisso,
2: ó, pra você. Tá aqui, ó, tem o código. Que tem, e tem as armas aqui, né? Eu tava vendo agora. Você ficou sentado em cima do livro aí? Esqueceu de mostrar. Ficou sentado em cima do livro.
3: O código falhou.
2: O código, o código
1: livro
2: dela.
1: Quente na mão.
2: Tem, doutora? Não é isso?
1: Que deselegante.
3: Livro quente.
2: Código emocional. Ela desmascara 30 armas mais poderosas desse impostor. Com leitura você vai desativar na prática, decifrar o código da sua mente, despertar o poder que existe em você e assumir o leme da sua história. Isso é importante, né?
1: Sim.
2: A gente assumir a nossa história,
0: da sua vida.
2: Assumir os BOs, né? E tocar a vida.
0: Trouxe pra você e trouxe pra todo mundo.
2: Muito obrigado, doutora. Então, se você se interessou, tá aí, ó, tem o site Camila Sponton. .com.
1: É. Temos tempo?
2: Pergunta?
4: É quase uma Maquiavel, né? Porque a gente. Mas eu queria falar de autoestima, porque é só falta de autossabotagem e tal.
3: Olha lá, ele mesmo.
4: Mas às vezes a autossabotagem é, por exemplo, você escutar uma coisa sobre você e você sabe e tem certeza que aquilo é uma mentira.
0: Certo.
4: E como se defender mentalmente e espiritualmente de um ataque que você sabe que é mentira?
0: Depende, você tá falando em termos de todo mundo ou o mal que faz aqui dentro de você?
4: Os dois, pode ser, porque atinge os dois.
0: É, se você tá falando de reputação, se for algo muito grave, você vai tentar buscar e consertar para algumas pessoas aí não pensarem aquilo que estão dizendo sobre você, uma mentira, uma fofoca e etc e tal. Só que às vezes você não tem controle nem poder sobre todo mundo e nem todo mundo vai querer ouvir a sua versão da história. O tempo é aquele que conta a história certinha. Entretanto, se você falar assim, cara, Eu tô triste essa pessoa pensar isso sobre mim, de falar isso sobre mim, é um pouco do que o Morgado falou. É aquela nossa a velha necessidade de ser visto, de ser amado, de ser querido. Então, quando alguém não gosta de mim, ou alguém tá fazendo alguma coisa contra mim, eu fico com aquela sensação de que eu não sou gostado, que eu não tenho valor, que eu não sou amado. Só que, na verdade, um ponto importante é a gente saber que nem todo mundo vai gostar da gente. Nem todo mundo vai gostar de quem você é, do que você fala. E o mais importante, você ser você e atrair aquelas pessoas que gostam de você por aquilo que você é. Melhore como pessoa. Assim como ele tem feito mesmo, né?
1: Não, e essa é a parte
2: isso,
1: boa da
2: mas
1: coisa.
2: Isso é pouca gente.
0: Pouca gente.
2: Pouca gente.
1: É, tem que ser limitado.
2: Porque é o seguinte, no mundo inteiro.
1: Sim.
2: Certo?
1: Real.
2: Sim. Sem contar as pessoas que realmente gostam de você.
1: Sim, sim.
2: O que você vale é o que você tem e a cadeira que se senta.
0: E aquilo que você faz por ela.
2: Pro mundo é isso aí, gordão.
1: E, pô,
2: não tem conversa. Agora, saiba bem quem são as pessoas próximas a você.
0: Essas que são.
2: É. Essas que valem a pena você viver.
0: Poucas
2: é isso aí.
0: E boas.
2: É isso aí. Que é o amor.
0: Que é o amor. Mas isso são raras pessoas, às vezes é só a pessoa que você casou, teu pai, tua mãe, olha lá.
2: Mas a gente ama poucas pessoas.
0: Sim. A gente tem a capacidade de amar poucas pessoas, porque apesar dos erros, apesar das limitações, você continua amando. Mas é impossível você permanecer num relacionamento, por mais que você ame, tá, Emilio? Se essa pessoa mais tira de você do que entrega.
2: Sim. Não, mas o amor é dar, pô. O gostoso do amor é você dar.
0: Mas só Deus que ama,
2: não,
0: sim.
2: Não. Mas quando você ama, você não tá preocupado em retribuição.
0: Nunca na vida?
2: Não, você não pensa isso.
3: De verdade, não.
2: Você não pensa isso.
0: Mas nem num casamento, nem numa relação de trabalho.
2: Eu acho que o amor, ele não tem, que nem falava, troca. Troca é relação.
3: Sim.
2: Certo?
3: Sim.
2: É uma relação.
5: É uma negociação.
2: É uma negociação.
0: Eu entendi o que você tá falando.
2: Mas eu digo o seguinte, o amor, quando você... É incondicional, tá, o amor. É,
5: tipo,
2: o amor é
5: um filho.
2: É, o amor é legal. O amor é a coisa mais... O amor é a coisa mais legal que existe.
0: Eu concordo com você.
5: Mas é mais muito rara, né?
2: Sim,
5: muito,
2: claro.
5: Muito, é excepcional.
6: É você gostar de alguém, é independente de ser esposa, mãe, filho, amigo.
2: Relação, outra coisa. Relação tem que ter contrato.
6: Sim.
2: Relação tem que ter, tudo tem contrato.
0: Sim. Idas e vindas e trocas, entendi. Você estabelece um relacionamento por trocas. Mas como é que você continua amando por muito tempo uma pessoa que só te maltrata, por exemplo? Você tem um casamento, você ama aquela pessoa.
2: Não, mas é relação.
0: Eu entendi o que você tá falando. O sentimento independe do que a pessoa faz, concordo.
2: Independe da relação, é relação.
0: Até porque você não mantém uma relação só de amor, porque você precisa, mas o sentimento existe.
2: Por que a gente faz contrato? Eu vou casar com você. A gente faz um contrato, vai lá no juiz e fala, vai ser assim,
4: Testemunho.
2: Por quê? Porque sempre eu vou achar alguma coisa lá na frente. Então a gente faz um contrato agora. Pra se precaver. Pra falar, ó, isso aqui.
5: Você assinou,
2: bicho. Aí você vai lá, ó, aqui, ó, bichão.
6: Coisa que você não precisa.
2: Porque
6: não
2: precisa. Porque
0: eu tô te lembrando.
2: Porque no casamento tem um baú, né? Que você pega. Isso aqui em 42 você fez comigo.
5: Nossa,
2: e essa de 72, seu filho da porra. Essa não sei o quê.
5: De aquela vez.
2: É complicado, mas aí tem um contrato.
0: O HD eterno, né, da mulher.
2: Aí você tem um contratinho.
5: O professor Clóvis falou isso aí do amor.
2: É, claro.
6: Vale a pena. Doutor, agora uma.
2: Eu gostei do livro, das armas.
6: Aí sim.
0: É bom.
2: Vou ler. Eu achei bom.
0: Se ler uma arma por dia, termina em um mês aí. Quem nunca lê.
2: São 30 armas?
0: São 30 armas.
2: É. Descontrole emocional.
5: Boa, hein?
2: É. Com medo de sofrer, você já sofre.
0: É.
2: Isso é verdade. É verdade.
5: O elenco tá pisando.
2: O elenco?
5: Ah, fuzil.
2: O elenco dá muita bola pra torcida. Coach, né? Você não pode dar bola pra torcida. Você deu bola pra torcida. É. Timidez, vergonha e constrangimento como estado mental.
0: Que não existe gente tímida, né? Não tem gente tímida.
5: Não tem?
0: Não existe. Vou explicar.
2: Opa.
0: As pessoas, elas são mais reservadas, okay. Elas são mais retraídas. Tem gente que não gosta de aparecer, ele é mais na dele. Entretanto, a timidez, ele é tímido, ele tem... Não, isso aí é um estado mental. A pessoa, ela tem medo do julgamento do outro, tem medo de enfrentar. Às vezes eu vou falar que a pessoa é tímida, ela não consegue ir no programa. Não, ela tem medo do que um balcão desse peso aqui, por exemplo, vai te perguntar, do que a audiência vai falar durante os comentários ao vivo. Aí a timidez é um estado de medo. Ser reservado e retraído é uma coisa. Timidez, aquela insegurança, é fruto de uma insegurança que a gente tem.
2: Então, mas as pessoas, elas confundem a segurança com a arrogância.
0: Confundem.
2: A pessoa segura com a pessoa ruim. Olha, o papo foi muito bom.
0: Tem que voltar aqui. Gostei.
2: Eu vou mais uma. Pode voltar quando quiser. Código bacana. Aí a audiência reclama. Fala, aí fala, nossa, que entrevista boa. Aí você também chama de novo. De novo.
0: Pô, mas não gostou?
2: É um inferno.
5: Vai ver a Sadia.
2: É um inferno. Agradar os.
0: Não, vai ver a Globo News.
2: Agradar todo mundo é.
6: Vai assistir o canal do Boi.
2: Ó.
5: Isso.
2: Eu vou passar o Instagram da Camila pra você seguir. Camila Sponton. O site é camilasponton.com. Lá tem o livro. Olha aí, tem a rede social aí, ó, bonitinha pra você seguir quem tá em tela.
0: Ser feliz.
2: É isso aí. Camila, muito obrigado.
0: Obrigada, pessoal.
2: Pelo papo muito bom aqui. E vou chamar o Reginaldo agora, que ele quer fazer um break, que hoje é sexta-feira e tá todo mundo louco pra sair. Vai lá, Reginaldinho.

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0: 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Muito bem, meus amores, estamos de volta aqui na programação da Jovem Pan.
1: Sim.
0: Tchau, gente. Segunda, estamos de volta aqui na programação da Jovem Pan.
2: Mas já terminou?

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11 8221. Fala pra gente seu nome, sua cidade, manda um alô pra sua galera. 11 9 9411 8221. Vamos começar assim, ó, com a colaboração entre a produtora australiana de música eletrônica Nina Girash, não sei se é assim que se pronuncia o nome dela, e o aclamado produtor norte-americano Porter Robinson. A música chama-se Wanna Cry. Bem legal, hein? Down Guides. Abrindo nessa sexta a pista do Planeta DJ aqui na Pan pra você.

Quem conhece a versão original desta música? Galera da geração Z, esquece, ninguém conhece. Pergunta pro tiozão aí do seu lado. I O U foi lançada em 1983 pelo grupo britânico de dance e funk, que chama-se Freeze. Não que eu seja um coroa, hein? Apenas perguntei aqui pro chat GPT. Esse rework é do Oliver Heldens no Planeta DJ. Pedrada, hein? Mixei com D.O.D., Careful, teve o Gel, I'm Moving to the Sun, Dub Dogs, How Does It Feel, J.

0: Sorocaba. A gente vai ouvir aqui o meu querido e super competente Marcos. Vamos ver qual é o recado dele aqui pra gente. Bora ouvir.
1: Fala, fala, Alex, como é que você tá, rapaz? Tudo bem? Marcos aqui da Jovem Pan Sorocaba. Olha, audiência máxima, hein? Num sol de 32 graus pra todo mundo aqui na região metropolitana. Alex, se der pra tocar Lasgo, por favor, rapaz, amanhã tem Eve Goffin com promoção exclusiva da Jovem Pan Sorocaba por aqui, seria bem legal. Um abraço pra você, Alex. Bom retorno, meu irmão.
0: Valeu, meu querido Marcos. Bora ouvir, então, Something. Aí.

0: 9 8 2 2 1, a galera já tá bombando aqui o WhatsApp da Jovem Pan. Começando aqui com a mensagem do Guilherme, de São Carlos, São Paulo. Tá escutando a gente no 88.5 e tá pedindo Hurts. Queria pedir Bombando Brinque da Xuxa. Bora colocar essa pra tocar e fazer a pista viajar no tempo. Hoje não, hoje não. Boa tarde, Alex. Tudo jóia? Manda aí pra nós, Swedish House Mafia. E um alô aqui para Sinop, Mato Grosso. William, valeu, William. Beijão pra geral aí. Opa, sextou, tamo junto na melhor. Márcio Xavier de Passo Fundo. Fala, Alex. João de Amparo, toca aí Be The One. Ah, essa é pedrada, hein? Gosto muito. Valeu, boa pedida. Boa tarde, Alex. O Leão. Planeta DJ, aquecendo o fim de semana. É o Célio de Formiga. Valeu, Célio. Boa tarde. Tubarão Carvalho, de Sorriso, para o mundo. Sextou, bebê. Manda aquela pedrada. Sweet Dreams. Mais uma mensagem aqui, poderia tocar hoje novamente aquela música que tocou ontem. Há tempos que não curti uma música como aquela, o Max Styler. É realmente uma pedrada, né? Body Shake, foi a última de hoje, se não me... Foi a última de ontem, se não me engano. Falou que colocou aqui nas redes sociais dela, é a mensagem da Fernanda. Fez bem, Fernanda, a música é realmente top demais. Salve, Alex, boa tarde. Tércio de onde? General Sampaio, Ceará, tá lá na sorveteria Hit Dance, ouvindo Planeta DJ. Boa tarde, Alex, uma ótima tarde pra você e todos os ouvintes. Fernando de Teresina, Piauí. Por aqui também o Felipe Matias, de BH. Quem mais tá por aqui? Pedindo Chosen, do Martin Garrix. É o Xande dos Pescados. Xande dos Pescados. Pedindo aí o som do Martin Garrix. Tá anotado aqui, meu querido. A gente já volta. Fica aí. Planeta.
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5: 2:36.

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0: De volta aqui na Pan.
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0: Esse é o Planeta DJ com a participação da galera aqui pelo nosso WhatsApp nesta tarde de sexta, 11994118221.
3: Boa tarde, Alex. É Pedro de Uberaba, Minas. Toca pra nós, Ultana T. Move it to the song. Um abraço.
0: Já toquei aí no primeiro set, cara.
4: E Alex, boa tarde. Aqui é o Rafael, Tabatinha Sul. Toca stop aí, mano. Que hoje tem que ser sextou. Alô? Eu sei que você é um DJ pancada. Rola aí, DJ.
0: Valeu.
5: Boa tarde, Alex. Aqui é Humberto Soares, de BH. Eu queria ouvir pela Jovem Pan no Planeta DJ. DJ Alok, me.
0: Cortou aí, DJ Alok, me. O que é me? Me dê, papai. Próximo ouvinte.
6: Fala aí, Alex. Aqui quem vos fala é o Rômulo, diretamente de Blumenau, Santa Catarina, a terra da Oktoberfest. Eu tô aqui com o meu filho, Pedim Show, e a Heloísa. A gente quer pedir uma música. Satisfy, Calvin Harris. Manda aí essa aí pra gente. Melhor, número um do Brasil, Jovem Pan, Planeta DJ.
0: Beijão na família, tá anotado aqui, querido. Próximo ouvinte.
7: Boa tarde, Alex. Meu nome é Fernando, eu falo de BH. Toca pra gente Let's Go, do melhor DJ do mundo, David Guetta. Valeu!
0: É, melhor do mundo depois de mim e Mangaba, né? Próximo ouvinte.
8: Boa tarde, Alex. Eu sou o Francis do Biratã, Paraná. É, que pena que é uma hora é pouco, né? Mas estamos aqui, ó, na barbearia, trabalhando, e sempre estamos na audiência da Jovem Pan, melhor do Brasil.
0: Capricha nos cortes aí, faz uma promoção pra galera que tá aí cortando agora o cabelo.
9: Boa tarde, Alex. Excelente sexta-feira. Aqui é o Rafael de Manaus, ouvindo pela 104.1. Alex, você deve tocar aí pra gente nessa sexta-feira o som de Evandal Movenon na Jovem Pan, número 1 do Brasil. Planeta DJ com ele, né? Alex.
0: Valeu, Rafael. Boa pedida.
10: Salve, Alex. Boa tarde. Como é que você tá, meu querido? Retorno de férias aí. Tudo certo? Tudo. Aqui é o Lucas, Jorim, São Paulo. Manda aquele sonzeiro aí, ó, pra quebrar tudo aí nessa sexta-feira. Sextou, papai. Planeta DJ Jovem Pan, a número 1 do Brasil. Bom final de semana a todos.
0: Valeu pra você também.
11: Fala, Alex. Mário aqui de Boston. De novo aí na área.
0: What's up, man?
11: Fala, Alex, queria mandar um abraço pros meus amigos da Sociedade Jaraguense.
0: Manda.
11: De Belo Horizonte. Manda um abraço pros meus amigos lá. Se der, toca aí hoje pra nós, qualquer uma do David Guetta. Você tá no comando. Abraço.
0: Valeu, querido. Próximo.
12: Tchará, bom dia.
0: Como é que você está?
12: Tudo bem?
0: Bom dia.
12: Que é Alex de Campo Alegre de Lourdes, Bahia. Aí eu queria saber se você tem como colocar aí, mandando uma gravação, mandando um alô pra gente, aqueles lá que vocês gravam no YouTube. Tem como do programa?
0: Lógico, já gravo pra você.
13: Fala, Alex, boa tarde, tudo bem? Aqui é Clinton de São João da Boa Vista, São Paulo. Gostaria de ouvir o som do Daft Punk, One More Time. Valeu, Jovem Pan, a número 1 do Brasil.

O sueco Axwell, desta vez em parceria com o DJ Bom. O cara é bom até no nome. O Axwell, né? A galera já tá ligada aí. É um dos grandes nomes da cena eletrônica, né? Tem sua própria gravadora, a Axton. Não esquecendo que ele é um dos integrantes do grupo Swedish House Mafia, juntamente com Steve Angelo e Sebastian. Essa foi Wherever Turns You On. Mixei com Want You Know, teve Side Piece nesse set, Jamie Knox, Tommy Phillips, também The Martinez Brothers. E a primeira foi Prospa com Daft Punk, One More Time. Deixa eu mandar um alô aqui rapidinho pra geral, que tá

de Santa Quitéria. Aline Patrícia de Santa Catarina, também por aqui. O Raoni de Presidente Prudente, valeu meu querido. Darlan de Manaus também mandou mensagem aqui pra gente. O Luiz Alberto de Inhumas, Goiás. O Armando de Belém. Quem mais está por aqui? O Maicon Munhoz. Joel Ribeiro de Jaraguá do Sul. Marcos de Birigui falou que lá tá quente, hein? 35 graus. Gente, muito obrigado aí pela participação de todo mundo. Amanhã tem mais Planeta DJ aqui na número 1 do Brasil.

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4: 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E a hora na Pan. 3 e 1.
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3: 13:26.

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0: 4h14.
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2: 4:42.
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0: Sete e muito mais. Vai começar mais um Tarde da Pan aqui comigo, Ricardo Córdova, e os patrocinadores Elo Empreendimentos, construindo um novo. 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A gente vai no break e volta em instantes.
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0: Quase começando mais uma edição do Tarde da Pan, com o patrocínio Móveis Seiva Bruta, destaque, conforto e oportunidade em um só lugar. 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Não desgruda aí, hein? 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
0: Jovem Pan, 5 horas, 2 minutos. Boa tarde.
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0: 5:03, temperatura tem 25 graus, inclusive com sensação térmica. Não há mais previsão de chuva para hoje. Se chover 0,3 milímetros em alguma coisa, em algum lugar isolado. Mas a partir da meia-noite já tem previsão de chuva. 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

0: do Brasil e Red Hot Chili Peppers, By The Way. É só o primeiro bloco do nosso Tarde da Pan. Baby Benson Moon, Mystical Magical, Maroon 5, Sugar e Olivia Jean, Man I Need. Temperatura ainda está em 25 graus, caindo agora com o final da tarde. 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Ó, daqui a pouquinho no final do break já vou estar falando pra você a respeito da previsão do tempo. Só pra dar uma reforçada com a atualização que tem aqui, né? Porque no início do programa já falei alguma coisa. 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Amanhã nós estaremos das 9 da manhã ao meio-dia com o Fabrício Camargo, direto da Localiza Seminovos na Duque de Caxias. E aí a gente vai estar mandando um monte de ofertas e informações, fica ligados. 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
0: Falado, meu parceiro, muito obrigado. Bem, muito bem, esse foi o Biguá falando do feirão dele que vai rolar agora, tá rolando esse final de semana, então, lá no Centro Serra, né? Mas como eu te falei, amanhã a gente tem a invasão da Pan na Localiza, a partir das 9 da manhã. 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Bora ali no break e a gente volta já. Segura aí. 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
8: Estamos no meio do break, daqui a pouco tem mais, muito mais aqui no Tarde da Pan. 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
8: Jovem Pan, 5:23.
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8: 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Bem, estamos de volta com Potência Empreendedora Summit. 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Semana que vem a gente vai fazer um Jurassic Pan especial com as palestrantes deste evento. Fica ligado aí. 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Bruno Mars, Miley Cyrus, Nath Roots, tudo isso agora na número 1 do Brasil.

Jovem Pan número 1 do Brasil e Nath Roots presente um beija-flor. Tá fechando mais um bloco aqui do nosso Tarde da Pan. 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E em breve a gente vai estar fazendo bate-papo com o pessoal da Nissan aqui nesse horário e tal, pra você ficar antenado. Você conhece que esse canal e esse horário no Tarde da Pan, a gente tem um monte de dicas legais. E na área automotiva, cara, a gente manja e gosta pra caramba. Aproveitando que a gente tá falando da área automotiva, amanhã tem invasão da Pan, das 9 da manhã até meio-dia na Localiza Seminovos, na Duque de Caxias.

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8: Seiva Bruta tá com a gente no Tarde da Pan. Cara, tava olhando a previsão do tempo agora, me assustou. Mas primeiro vamos aos patrocinadores, daqui a pouco eu falo da previsão, tá? 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
8: Jovem Pan 17:41.
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8: 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Vamos lá, a gente tá de volta com o Pneu Master. 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Turma, eu tava vendo aqui a previsão do tempo e realmente assustou, tá? Fiz uma atualização agora, de acordo com aquele site norueguês que a gente consulta sempre aqui e é o que a gente usa de modelo. Tem 53 milímetros de chuva para amanhã aqui em Lages. O problema não é esse, não. É que domingo tem mais 70. E para segunda tem mais 88. Segunda é que vai ter o tempo mais severo ainda. Então, no total, são mais de 200 milímetros de chuva em apenas 3 dias. Então é bom você se preparar aí, tá? Vambora, vamos dar uma lembrada, vamos dar uma viajada. Tá na hora de curtir o Djavan no Tarde da Pan. 17 para as 6, temperatura em 21 graus. 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

0: número 1 do Brasil e Ted Swims The Door. E a gente tá fechando o Tarde da Punk. Volta na segunda-feira a partir das 5 da tarde. Obrigado aí, turma. Os melhores patrocinadores do rádio no meio da tarde. Top! 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A gente vai no break, daqui a pouco tem mais uma edição do Jurassic Band, já na bancada, Samuel Gonçalves, Sandro Ribeiro e as nossas musas da sexta-feira. Josi Diniz, Francine Helena. Em instantes estaremos de volta, segura aí.
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2: Fala, turminha, boa tarde. Vai começar mais uma edição do Jurassic Pan. Estamos agora com 18 horas e 2 minutos, temperatura em 21 graus. 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
2: Tá começando.

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2: Todo mundo agora.
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0: por que que você chegou pedindo esse tipo de música na sexta-feira, nem é seu dia, você ainda pediu, pô, ainda veio aqui dando a trilha sonora do dia hoje,
1: Sandro. Dá pra mim, Sandro.
2: Eu gosto dessas boy bands que tinham.
0: Boy
2: o
0: bands?
2: O meu Spotify fez uma retrospectiva de qual é o artista que eu mais tinha ouvido, desde que eu... É Dominó.
0: Dominó? Sério? Essa é do Polegar.
1: Essa é Polegar, né?
2: Essa é Polegar. Essa Polegar é o Rafael Willian, que depois namorou o Cristiano Oliveira.
1: Engolir a pilha, né?
3: Menudo
2: é os porto-riquenhos, mas esse era os nossos genéricos aqui do Brasil.
0: É verdade, mas daí tinha aquelas daqui. Qual é que tu gosta do Dominó?
2: Com todos menos comigo. Isso aí eram umas putas que não dava pra mim.
3: Meu Deus. Meu Deus. Começou bem.
2: Sai por aí com uns e por aí. Com uns e com outros e passa. Pior, nós tínhamos até a coreografia disso, meu Deus do
3: céu. Eu posso até imaginar vocês girando.
1: Cuidado,
2: é perigoso.
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0: Sandro Ribeiro tá na bancada, tem ainda Samuel Gonçalves, Leandro Barroso e as nossas queridas Josi de Liz e Francine Helena, tá começando mais uma edição do Jurassic Pan, então com essa trilha sonora ruim pra caramba, velho. Não, essa aí era muito ruim, Sandro.
2: Não, era bom pra
0: caramba. Essa aqui era melhor.
2: Ó, você é companheiro.
0: Isso mesmo, e essa?
2: Manequim.
0: Isso mesmo, bota bem pra caramba com a música do Dominó, hein? E essa?
2: Topé da vida.
3: Meu Deus,
0: cara, o cara sabe tudo, velho.
1: Você é fã mesmo, hein?
2: Bom, gosto pra caramba de mim. Eu levo jeito pro... agora eu não lembro o nome, mas é... Esse aí teve um sertanejo agora que... Sertanojo que regravou ela.
0: Ela não
2: eu
0: gosta
2: levo
0: de
2: jeito mim. Pro esporte. Sou bom de vôlei, natação. Até que danço bem melhor.
0: Tudo bom bem, demais. Já foi Dominó, Polegar e o que mais? Qual era a outra?
2: Tinha um cara, eu não sei se é Tremendo ou Tornado o nome dali. Que ele, que
0: da
2: tinha.
0: Música ou do...
2: Não, o conjunto. Mas ele veio nessa esteira aí do...
0: Tremendo?
2: Ou Tornado, uma coisa assim.
1: Furacão 2000.
2: Pode ser também.
0: Como é que é? Twister?
2: Não é Twister, não.
0: Não é, velho?
2: Não.
0: É porque tem um artista chamado Twister.
2: Não, mas era uma boy band. Era Tornado, o Tremendo, coisa assim, cara. Não lembro agora.
3: Trem da Alegria.
2: Trem da Alegria era outro também, mas daí o Juninho...
1: Banana Split?
2: Eu era... Banana Split era legal.
1: Eu lembro.
2: Banana Split.
1: Agora tu veio, hein? Agora tu veio, Leandro.
0: Tremendo não é brasileiro. Ele deve ser mexicano, coisa parecida.
2: Mas é...
3: Que eles cantavam?
2: Cara, eu tenho que olhar nas minhas playlists.
0: Mas isso aqui é muito ruim, Sandro. Não deu mais pra continuar com esse
2: negócio. Obrigado.
0: Pelo amor de Deus.
3: Obrigada, Ricardo.
0: Jesus amado.
1: Tava divertido aqui.
0: Divertido isso.
3: Quer ver tocar uma lambada?
0: Lambada? Por que lambada?
2: Neto Barbosa.
3: Adoro
1: uma lambada francesa.
0: Meu Deus, cara. Esse pessoal é todo estranho, né, bicho? Hoje o gosto musical tá. Vamos lá, senhoras e senhores, atendendo a pedidos de Francine e Helena, vamos com os destaques de hoje no oferecimento de Silva Celan e Samuelzeira.
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1: O homem transfere 50 mil por engano via Pix, tenta reaver dinheiro e descobre que a justiça fixou 10 mil por dano moral.
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1: Cientistas criam um implante muscular que se exercita sozinho 24 por dia.
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1: Homens mais novos estão preferindo mulheres mais velhas.
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1: Grenal sem gols tem nível baixíssimo pela Copa do Brasil.
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1: Brasileirão volta no fim de semana para a 25ª rodada.
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1: No Japão, pessoas pagam por alguém que apenas fique ao lado delas.
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1: Polêmica do Antispam. Anatel anuncia regras para sistemas de operadoras contra ligações abusivas.
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1: Elon Musk tem 2,4 vezes a fortuna dos 250 55 bilionários brasileiros.
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0: 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O que você lembra de lambada, Francine Helena?
3: Dançando com a minha sainha pra lá e pra cá.
0: Isso é antes de Agenor ou depois de Agenor?
3: Bem antes de Agenor.
4: Que azar que nós não tava
1: longe,
4: lá, mas...
1: Foi longe, então, hein, Francine?
3: Tinha essa, até meu conjuntinho.
4: Essa cantora aí foi assassinada, se eu não tô enganada.
0: Meu Deus, cara, tem que mudar mesmo. Essa trilha sonora hoje tá um inferno, cara. Tá louco, cara. Não,
3: mas é que vocês não
0: gostam. Vocês são ruins de sugestão.
1: Tava legal a lambadinha aí.
0: Não. Tá louco. Chora. Nem vou perguntar o que é aniversariante da semana. Vai querer o...
4: Olha aí.
1: Escolha. Quero ver. Escolha
3: aí. Você vai se surpreender. Já se perguntou se eu gostava de algum rock. Que eles estão voltando. Que de Abelha.
0: Opa!
3: O Ricardo gosta.
4: Paula Toller fez alguma homenagem a você. Tinha uma capa de disco dela que ela parecia num tubete vermelho. Meu
0: não
4: Deus
0: é
4: do
0: céu.
4: Eu colei aquela
3: capa. Mas eu tava lendo que eles vão voltar com as turnês.
0: Já voltaram. E eu tinha ingresso agora pra outubro em Florianópris. E foi transferido pra abril.
4: Março?
0: Ficou março lá. É isso aí.
3: Então é um dos rock.
0: Não, é espetacular.

0: Se o Peter Scheuer e o Coutinho já assustaram, eu acho que eu não posso fazer nem cócega, né? O detalhe é o seguinte: tem 53 milímetros de chuva previstos para amanhã, sábado. 53. Tem 70 milímetros de chuva para domingo. E o pior, tem 88 para segunda-feira. Então são mais de 200 milímetros de chuva em 48 horas praticamente.
1: Módulo galocha ativado, né, cara? Não,
0: cara, ativado. Então se aqui ficar, em Lages,
2: se eu ficar ilhado, eu vou pedir atestado pra...
0: Aqui em Lages é muita chuva, mas tem um detalhe legal, apesar de já estar chovendo muito no Rio Grande do Sul e tudo mais, eu fui dar uma olhadinha na previsão do tempo para Florianópolis, por exemplo, ou Balneário Camboriú, aquela região ali. O final de semana já não tem tanta chuva assim. Tem 28 no sábado e tem 25 no domingo.
1: Pouca coisa, dá pra pegar um branco.
0: Mas pra segunda lá também não escapa. Tem 50 milímetros em Florianópolis também. Então, Santa Catarina inteira com muita chuva. Depois vem uma previsão de tempo firme, mas com a temperatura baixa a partir da semana que vem.
1: Águas caindo.
3: Tem regiões de Santa Catarina que pode chegar a 300 milímetros.
0: Se aqui tá 200, o oeste é perigoso.
3: Então,
0: né?
3: Assim, é chuva pra enchente feia, né? Então, todo mundo que vive em áreas aí ribeirinhas e tal, ou de
1: risco,
3: fique
1: ligado.
3: Risco, né? Fica ligado, principalmente na segunda-feira com acúmulo de chuva, encharca os solos e tal, né? Então, é perigoso demais.
0: Cara, tem que ter cuidado, tá?
1: Mas se for viajar nas estradas,
0: tem que cuidar.
3: Se tem alguma viagem que você possa adiar, cuide, não vá, deixe para outro dia.
1: Adiadas.
3: A não ser que vale muito a pena ir, né?
0: Aí às vezes tem bons motivos.
1: Claro.
0: 18 horas e 13 minutos agora, Samuel.
3: Ricardo, homens mais novos estão preferindo mulheres mais velhas. Segundo especialistas em psicologia, a atração de homens mais jovens por mulheres mais velhas costuma estar ligada à maturidade emocional, a independência e a estabilidade que elas transmitem.
1: Pode.
3: Longe de jogos e disputas de ego. Essa relação tende a ser mais autêntica e leve, permitindo que os dois vivam a conexão de forma genuína, sem as pressões impostas pelos padrões sociais. Por isso, esse tipo de vínculo costuma se firmar sobre bases mais sólidas, marcadas pelo respeito mútuo e pela confiança entre o casal.
0: Nem vou falar nada, vou deixar as mulheres da bancada falar a respeito.
2: Comenta aí. Eu acho que faz sentido até certo ponto.
3: Opine então, comente, vamos lá.
0: Não, é legal a sua opinião.
2: Que os homens mais novos estão mais ativos do que os mais velhos, realmente. Mas adoram o joguinho, essa história de joguinho aí é mentira.
1: Mas eles são,
0: Não, peraí, só um pouquinho. Eles são ativos no sentido
2: de tomar mais atitude.
0: Mais atitude. Mas assim,
4: mais
0: você
4: coragem,
0: tá falando de
4: mais coragem,
0: tá? Você tá falando de mais novos com que faixa etária?
2: 35.
0: 35 mais.
2: Considerando a minha idade.
1: Mas a hora assim de bater a bola, assim, aquele negócio assim, como é que funciona?
0: Boa, Sandra.
1: Pergunta, né? Porque não adianta conversa, na hora de meter pra dentro não faz, daí como é que fica?
0: Não, até pode fazer, mas às vezes não faz bem feito.
1: Às vezes vai meio dobrado e coisa
0: não,
1: assim.
0: Não, não é isso.
3: Calma, Sandra.
1: Jogar
3: calma.
1: Sinuca com corda não dá. Calma. É verdade. Jogar sinuca com corda. Perfeito.
0: Não vai. Calma, Sandro. Calma.
3: Não é daqueles dobrados.
2: Não, mas nessa questão a idade não conta muito.
1: É verdade.
2: Depende de N outras questões.
0: N outros fatores.
2: É.
0: O Alexandre Souza está nos ouvindo agora. Desculpa eu interromper o assunto abruptamente, mas ele vai mandar informações do trânsito, porque, se eu não estiver enganado, é na Duque de Caxias que a gente está tendo um problemão. Deixa só ver o local, eu acho que ali é nas imediações do semáforo ali, tipo no dublê.
3: Bem no dublê.
0: Gastrobar, exatamente.
1: Mas será que é acidente?
0: Uma carreta dobrou, como diz o Sandro. Eita. Quis entrar na Duque dobrado, não deu certo. E aí trancou todo o trânsito ali.
1: Parabéns.
3: Horário, né? E pegou um carrinho junto ali na dobradiça.
1: Ontem na BR, hoje na Duque.
0: Isso? Mesma coisa?
1: Na BR já não é a primeira nem quinta vez que tomba um caminhão na rótula do shopping, né?
0: Ontem
1: enquanto
0: teve
1: não
0: de manhã, né?
1: Ali, cara.
3: Só foi retirado hoje de manhã.
1: Por sorte, mais uma vez não machucou ninguém.
0: E é tão fácil de resolver. Coloca uma lombada antes, outra depois, até fazer o viaduto, né?
1: É simples.
0: Lombada física, tem errado.
1: É umas coisas de investimento na rede viária, né? Por exemplo, tem um viaduto enorme sendo feito lá em Rancho Queimado, que até hoje eu não entendo pra que daquilo.
5: Eu já descobri o porquê.
1: É porque eu acho que parece que tem um pessoal
5: propriedades ali, né?
0: Não é propriedade.
5: Intelectuais.
0: Não é só isso. São dois projetos enormes de loteamentos de alto padrão que estão saindo ali.
5: Exatamente.
0: E aí, claro que para o desenvolvimento da cidade, a prefeitura requereu isso junto, porque aí vai ter muita travessia, tanto para material de construção e etc., o que pode realmente levar a muitos problemas daí na rodovia. houve-se então um consenso de que valia a

0: pena o investimento. Eles estão tentando isso, pra vocês terem ideia, fazer aquele viaduto ali há mais de 10 anos. Não é de agora. A construção tem 3 anos. Mas eles estão tentando há mais de 10 anos.
1: Mas tá parada agora. Não, é, não. Passei por lá ontem. Ainda, já estão finalizando o asfalto da parte de cima do viaduto.
0: Ah, ó, viu? Então assim, ó, eles estão tentando isso há 10 anos. E não desenvolveu a parte da direita de quem vai daqui pra lá ainda por causa disso.
2: Entendi.
0: Entendeu? Então agora eles estão finalizando. Tem sim a parte do lobby, mas foi feita com o governo federal para poder fazer aquele viaduto. E o município não tem mais para onde expandir se não for para ali.
1: E teve força política na época, né? O que faltou para nós aqui que não tem nem projeto ainda.
3: Ô, Ricardo, tu citou ali a questão das lombadas, mas os acidentes ali é sempre na subida, né? Então é falta de critério do motorista de sempre querer embalar, porque tomba caminhão ali só, né? Não tomba carro. Ele quer embalar para subir o morro do shopping ali e não perder a velocidade e entra numa velocidade que não é permitida para via, deve ter até placas ali e tal. Porque descendo nunca tem um caminhão tombado.
0: Cara, mas isso é mais ou menos como o piazão que a Josi estava falando. Os caras até são empolgados, mas daí depois.
3: Numa rota, não rende.
4: Aí só tem aquela conversa. Não, isso aí não se preocupe, acontece com todo mundo, broxa.
3: Aí e aquela rótula ali eu já falei que vou repetir, né?
0: Às vezes é precoce mesmo.
4: Pode ali o 22 segundos.
3: Quem fez aquela rótula ali mereceu uma punição lá no seu certificado lá de engenheiro, porque é inadmissível uma rótula que você tem que olhar pelo vidro de trás para atravessar. Ali qualquer um pode fazer o teste. Você chega lá naquela rota. A angulação é terrível. Você não enxerga no vidro do caroneiro, você só enxerga no vidro traseiro pra atravessar a rodovia.
2: Sabe que é verdade isso aí, cara.
3: É isso, sim. É por isso que dá as filas ali, tá, Sandro? Porque muita gente tem medo no trânsito.
0: Quando tá na posição de atravessar e ele vai se dar conta de que é o horário de ele parar, quando ele olha pro lado, ele não consegue, ele só enxerga o posto. Aí ele tem que olhar lá atrás pra ver se não vem.
1: E como são duas vias, quem sobe sentido shopping, geralmente pega a via da esquerda. Quem sai do Vila Marisa, pega da direita. O da esquerda não consegue enxergar. Ele só vai quando o da direita vai. O da direita for errado, os dois estão errados.
5: Quando essa criatura quer ir pro shopping ainda.
4: Mais uma quebradinha ali.
0: Mas veja, ali é uma questão de ajuste. Porque isso não depende de muita coisa. Depende de bom senso e um bom engenheiro de tráfego tem que ir ali para fazer o ajuste. Ponto. Agora, os caras estão querendo fazer um recuo muito grande. É que a fila, por conta da quantidade de veículos, vai dar de qualquer forma. Se eles encurtarem a angulação da rótula, ou seja, diminuírem a rótula, o fluxo de veículos pelo número vai ficar lá na Bates, a fila.
4: É, quiçá eles possam, quando fizerem esse projeto, já efetuarem um projeto de
0: elevação,
4: tem que ter elevado. A elevação, mas também com pista dupla, desde lá do final, ali nos Índios, né? Até lá onde aumenta ali próximo ao trevo do Batalhão ali, que são pista dupla ali.
1: É que chega o viaduto da ferrovia, ela vira pista simples, né?
4: Pois é.
1: Eles não colocaram na obra, no projeto, estender aquela ponte.
3: Eu acredito que se mudar a angulação de forma correta ali naquela rótula do shopping, as filas diminuem muito, mas muito. Muita gente fica insegura, como o Leandro falou, de atravessar por causa da angulação e vai formando a fila. Se você corrigir aquilo ali, diminui.
0: Vai diminuir.
3: 50% eu te garanto que diminui a fila.
0: Vai diminuir. Não tenho dúvida de que vai diminuir.
4: E tem os aranha boca aberta também que não podia estar dirigindo, né? Porque. Ai, não! Pelo amor de Deus!
0: Voltemos à pauta original desse programa.
3: Francine, que, Helena.
0: Francine.
4: Não era José. Você passou pra Josi, agora é tu, Fia?
5: Ah, minha opinião sobre
3: isso. Sobre. Os novinhos e as mais moçoelas.
5: Que bom, né? Elas têm mais experiência, né? Pra poder mostrar, né?
0: Isso,
5: pra apresentar. Tá, e tudo mais.
1: E os mais velhos custam dominó?
5: Então, polegar?
0: Dominó, polegar, é isso aí.
4: Tem que ser. É que tem os mais velhos que são comprometidos, ele só pode comprometer com a sua senhora, né? Que daí não dá também, né?
5: É também bom que pra mulher eleva o moral, ela fica faceira. A Rita Cadillac dizia, é bom para o moral.
3: Mas fazendo
4: conteúdo. Ah, tá, e a minha música que é ruim.
3: Ei, Sandro, e a Rita Cadillac tá fazendo conteúdo adulto, hein?
5: Tá.
4: Mas agora já não faz mais homenagem.
3: Não faz mais.
4: Não, pra ela não.
0: Cara, a Rita Cadillac, em 1994, nós trouxemos em um domingo na Companhia Limitada.
4: Meu Deus.
0: Sério? Verdade.
3: Imagino.
0: Verdade. Cara, foi uma loucura.
3: Festa da espuma?
0: Não, velho. Não. Uma festa com ela como um presente. Não tem nada a ver com espuma.
3: Nossa, pra que espuma? Podia ter, né?
0: Não, pra que espuma?
3: Ah, não sei.
4: Era banheira do Gugu.
0: Isso é a tua fantasia. Claro, não era banheira do Gugu.
5: Uma mão.
0: Cara, ela foi dançar. no palco da companhia. Ela, a rapaziada simplesmente alucinou com
5: meu
0: ela.
5: Deus.
0: É sério, ela não é uma mulher bonita.
5: Mas naquela época era um sex symbol.
0: Mas se você considerar que isso foi há 30 anos...
5: A gurizada achava o máximo.
0: Não só o máximo, ela mandava bem pra caramba. Ela tava com um corpão e ainda dançava que nossa. E aí o que ela fez? Fez um show usado. Bem, o final da história foi que eu acabei perdendo minha jaqueta. Era uma jaqueta bonita, preta, da Companhia Limitada, bordada e tal dela. Mas eu quero a jaqueta desse menino, tá bom?
4: Só se você me dá, então.
0: Não, ela levou a jaqueta. Não tem
4: sim,
0: pois
4: é, deu.
0: Não sei. Pra mim não. Eu não ganhei nada, só deu a jaqueta.
4: Falou, mas às vezes eu não precisava dar, era só emprestar, porque não é muito tempo que a gente...
5: Não ganhou, só deu.
0: Oh, a Josi é do Brick.
3: A Josi falou ali, voltando à pauta original ali, que os rapazinhos, né, mais novos tem mais atitude. Também, mas... às vezes também tem a questão que os rapazinhos mais novos querem as mulheres que trabalhem mais também, né, Sandro?
2: Também. Só que assim, é quem, né? Mais. Quem ele falou que não
3: aquela,
2: é.
3: Aquela experiência, né?
2: A experiência.
4: Entendi. E às vezes as mais velhas, o bom é que de onde vem você não erra nunca, né, amigo? Acontece isso aí.
0: Cara, eu penso da seguinte maneira com relação a isso. Se há compatibilidade em todos os aspectos, bateu química e o intelecto é legal e tal, se o papo rola legal, se um transmite felicidade pro outro, se existe essa simbiose, eu acho que é fantástico. Eu acho que tem mais. Não interessa a idade. Idade é de menos. Mesmo. Depende muito de como é
4: a química do casal.
0: Cara, eu acho que isso é fantástico, entendeu? É, então não interessa se o cara é mais novo e ela é mais velha, porque o contrário é muito comum na nossa sociedade. Agora que de repente esses papéis estão invertendo.
2: Com relação aos homens mais velhos, né? Tipo, a maioria deles, não só homens, né? Como nós, mulheres também, todo mundo vem com seus traumas, com seus gatilhos, com seus medos. Só que eu aparentemente, assim, percebo que o homem parece ter mais dificuldade de trabalhar isso. Parece que vai achar que isso vai acontecer sempre a mesma coisa do mesmo jeito, entende?
4: Ah, tá, mas porque ele
2: aconteceu. Já vem com os traumas, as incomodações, as relações ruins, e acho que vai ser sempre assim.
0: Ah, entendi.
2: Tipo, os traumas parece que eles não trabalham tanto quanto as mulheres, que já, tipo, resolve uma coisa, já se liberta pra um próximo relacionamento.
3: Terapia.
4: Eu sou velho, assim, velho, e eu me resolvo rapidinho, gente. Mas quem quiser vir em mim, tranquilo.
0: Eu acho que a fila anda melhor e mais rápido pras mulheres, sem dúvida. Acho que as mulheres são mais resolvidas.
2: Mas que eu digo, sim, isso sim, justamente. Mas o homem parece que ele tem mais dificuldade de querer que isso flua. Entende? O homem mais velho.
0: Quando ele entra no relacionamento?
2: Não, porque ele nem se permite entrar, porque já acha que toda relação vai ser ruim igual às outras.
0: Não, eu acho que não dá pra generalizar.
2: Não, eu tô generalizando, mas que eu digo no geral, assim, o homem tem uma dificuldade maior do que as mulheres de trabalhar isso, sabe?
0: É um perfil comum que você percebeu. Você tá solteira há quanto tempo?
2: 16 anos.
0: Pois é. Não, mas assim, é experiência pra realmente estar falando o que você tá falando. Eu tive que contemporizar com os meus ouvintes agora por causa disso. Não, tenho certeza que não, né, Josi? A gente já
3: você não tá muito exigente, Josi?
2: Mas é o mínimo, né?
0: Olha só, uma pergunta.
2: Mas é o mínimo.
3: Não, calma, não fique bravo, é só uma pergunta pra gente contextualizar, né?
0: Régua lá em cima, não tá certo? Tem que ser
3: não pode ser o que é bosta, viu? Fique ligado.
5: E outra coisa, tu já tem também a tua vida, as tuas coisas.
0: Bom, mulher resolvida, trabalha, empresária, nutricionista, malha pra caramba, tá no shape, vai querer o quê?
5: Aí chega um Zé Ruela aí, novo, mais velho, não quer nada com nada, não trabalha, não faz nada.
3: Zé Ruela. O Ela é bem lajano, é zona tubaronense.
0: E o Jurandir?
4: Jurandir, cara, nunca entendi o que eles têm contra o coitado do Jurandir.
3: Jujura?
0: Não sei. Coitado também. Jura. Não sei também. São 18h25, cabe mais uma pauta antes de fechar o primeiro tempo.
3: Tem uma notícia importante aqui. Pesquisadores chineses desenvolveram um enxerto, Sandro Ribeiro, muscular capaz de se contrair sozinho.
4: Será que faz por peru também, cara? Já acabou que você tá dando. Opa!
0: Contrair, velho.
4: Pois é, ele contrai tudo aqui.
3: Aqui, ó. Sandro, ele vai...
4: Pois é, mas ele faz assim, ó.
5: É um espasmo.
3: Não tem mais.
4: Mas ele dá um espasmo na hora do jato.
5: Oh, que massa.
3: Ele vai contrair sozinho 24 horas por dia, imitando algum dos efeitos do exercício físico. O implante foi testado sobre pele de camundongos. Ah. Os cientistas injetaram células musculares junto com gel de sustentação.
4: Pois é, aí, ó. Tá aí, ó, fechou com o que eu disse.
3: As células se organizaram.
4: Vai virar uma ripa, rapaz, aquele negócio.
5: Vai virar o quê?
4: A ripa.
5: Ripa.
4: De duro.
5: Calma, cocada.
3: As células se organizaram e formaram um pequeno músculo que passou a se contrair espontaneamente, sem estímulos externos. A tecnologia pode ser uma alternativa no futuro para que pessoas que não conseguem praticar exercícios, como pacientes acamados, idosos, frágeis ou pessoas com Alzheimer.
4: Falta sério essa lei.
3: Essa não, mas era é sério.
4: Mas, gente, é que hoje assim o mundo era é multifacetado, sério, entendeu?
6: Sexta-feira, né, daí o Sandro tá na já bancada, veio, né?
4: Desculpa eu estar aqui, desculpa existir, eu já vou ali morrer e já volto.
0: Gabeto. São 18h26, vamos fazer um intervalo. Daqui a pouco a gente está de volta com o segundo tempo do Jurassic Pan da sexta-feira, com o Sandro Ribeiro, com Francine Helena, Josi Listen, o Leandro Barroso e o Samuel Gonçalves. 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
2: Daqui a pouco a gente está de volta com o segundo tempo do Jurassic Pan. 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
2: Senhores, estamos de volta com o segundo tempo do nosso Jurassic Pan. 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
2: 25 minutos para as 7. Temperatura está em 21 graus. E tem previsão de chuva, então, para esta noite. Não para hoje à noite, mas na virada tem previsão de chuva, tá? E é bastante. Tô atualizando aqui. Cara, vou dizer uma coisa para você. Não, por mais que a gente atualize, não alivia a parada.
11: Estou melhor.
2: É chuva, chuva e chuva.
12: Uh-huh.
2: Tá?
12: E o ruim disso tudo tá. E o ruim disso tudo tá meio abafado, né?
13: Tá. Perigoso aí para dar uma. Mas quente tá foi ontem, né? Até cachorro na bunda.
2: Ô, Sandro, segura, pô, carambola.
13: É falado nisso do programa. Paulão, se as meninas tiver, tire as meninas do rádio.
2: Ó.
13: É falado nisso do
2: programa. Paulo Lima tá participando com a gente sobre aquele problema lá da rótula, e ele mandou o seguinte áudio aqui pros nossos ouvintes aí, pra vocês aqui da bancada também.
14: Rapaziada, problema daquela rótula ali que tomba carreta direto ali. Não é porque os caras vêm embalados, é porque tranca ali os carros, ficam parados quase na metade da pista, os carreteiros chegam ali, tem que desviar por causa do trânsito, tem que desviar, onde que ele desvia e se perde, tomba também.
2: Depende bons. Tá, mas daí o cara, se ele tiver bem devagarinho, Paulo,
12: não, tomba, né?
2: Ele vai tombar de qualquer forma. O cara que tiver devagar, ele vai se perder. Eu, olha, com todo respeito, mas eu acho que o cara só tomba numa angulação daquela ali se ele estiver realmente muito rápido. Se ele estiver rápido e ele se deparar com um obstáculo ou com outro carro no meio da pista, é claro que ele vai precisar fazer um desvio, mas é porque ele estava numa velocidade.
12: Tem que fazer uma manobra abrupta, né?
2: É abrupta.
12: Eu concordo com a fila, mas não concordo com a tese, né? Porque, como o Ricardo falou, só tomba porque tá ligeiro, né?
2: Também acho.
12: Você não acha, Sandro?
13: Acho.
2: 18h36.
13: Vamos lá.
12: 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Sandro Ribeiro, ontem tivemos uma tragédia no Beira Rio, né?
13: Cara, o Grêmio conseguiu, cara.
12: Ó, tu viu como tu
13: sabe? Eu sou fanático, mas
2: 30 segundos pra falar desta porcaria desse jogo. Só, valendo.
13: Tá, assim, ó. Eu não assisti o Grenal. Só vi os melhores momentos pela primeira vez na minha vida. Não assisti. E, cara, não perdi nada pelo que me falaram, porque o jogo foi horrível e fui ver os melhores momentos. Era 2 minutos e 20 segundos. E olha, era forçado. que não tinha para tudo
2: então
13: isso.
2: Então eram os piores momentos.
12: É. Teve um amigo meu que teve uma tese interessante desse jogo. Se jogasse sem goleiro, era capaz de sair gol, porque os caras nem finalização deram no gol.
13: O que, que eu acho que tinha que ser feito pro segundo jogo? Contrata os atuais, os serranos, faz um bailão lá na arena.
12: Decisão nos
13: pênaltis. Dá um fardo de polar para cada um dos torcedores do Grêmio e do Inter e faz a decisão por moedinha, amigo. E, daí, e outra coisa, divide o prêmio, que acho que é 20 milhões que ganha para ir pra semifinal. Faz isso, amigo. Os dois times são muito ruins, vão perder para quem passar do outro lado.
12: 9 milhões, Sandro.
13: É, então, pode ser, divide, 4,5 para cada um, tá bom.
2: Tem alguma coisa de interessante no final de semana?
12: Tem só a rodada do Campeonato Brasileiro que inicia amanhã, Ricardo Córdoba.
2: Ou seja, interessante, niente. Como é que estão os campeonatos estrangeiros? Já começaram? Algum já tá rolando? Já, né?
12: Eu acho que tá começando agora, podemos puxar alguma coisa.
2: Acho que começa agora também. É. Pra quem gosta de NFL, eu sei que a pré-temporada tá rolando, né? Agora em setembro já tem, então, as primeiras rodadas
13: oficiais. Ricardo, não sei se foi falado ontem do recorde mundial do...
12: Não foi falado.
13: Do... Menino dos 400 com barreira?
2: Não, não foi falado, não, pode falar.
13: É, mas só fugiu o nome dele agora. Do...
12: Pode falar, Anderson.
13: É que ontem o brasileiro, ele é o Matheus Cunha, que é o Matheus, que ficou em quarto lugar. E o Alisson dos Santos, né? Alisson dos Santos bateu o recorde mundial dos 400 metros com barreira, né? O grande rival dele era o norueguês ficou em segundo lugar na prova. O cara é um mito, é sensacional, rapaz. É daqueles caras que, apesar de a gente não ter incentivo nenhum no atletismo brasileiro, mas ele, junto com o Sérgio Galdino, acho que é Sérgio Galdino, que ganhou também medalha de ouro nas Olimpíadas.
2: Pô, que bacana isso, cara.
13: São sensacionais. Parabéns, Ali.
2: Muito bem, vamos lá. As meninas trouxeram alguma pauta independente hoje ou sugeriram alguma coisa pro Samuel?
12: Não, a Francine tinha a pauta de ontem, não sei se ela quer falar hoje.
2: O que era o assunto ontem?
11: Eu não sei se o pessoal lembra que no ano de 2000 ele estava abrindo, né, um programa novo de reality, o chamado No Limite. Vocês
13: verdade,
11: lembram?
13: Comia olho de cabra o pessoal no programa.
2: É, isso mesmo.
11: Então, e aí uma das provas, eu estava olhando, pesquisando o que eu poderia falar ontem, eu falei, pô, o que aconteceu nessa época, nessa data mais ou menos,
2: sim,
11: né? Então,
2: sim.
11: Né, nessa época estava dando então a entrada, início, a primeira prova de comidas, né, exóticas e diferentes. Que era a prova de... pra ver se ganhava e passava de nível e tudo mais. E um dos alimentos ali exóticos que foram colocados foi justamente o olho de cabra, né?
13: Meu Deus, cara, olha.
11: Vocês lembram disso?
13: Eu já comi umas coisas ruins, mas olho de cabra.
11: E aí o Zeca Camargo, ele dizia, né, que tu tinha que colocar na boca.
15: Estourar.
11: Eu lembro. Engolir, depois ainda mostrar a boca, que não tinha mais nada,
13: verdade,
11: né?
13: Verdade. Eu falava isso para umas meninas, tem que estourar.
2: Baita reality show, aliás, viu? Baita reality show, foi muito legal. Eu acompanhava aquilo depois do Fantástico, assim, de forma
13: alucinada. Eles tentaram resgatar alguns anos, né?
2: Mas,
11: Mas aí já em 2016, daí disse que não teve a mesma configuração, a mesma forma que foi. E eu acho que hoje em dia, até se fizer algo assim, é capaz ainda de alguém achar que tá insultando e fazendo algo de errado sobre.
16: Acho que em 2018, 2017, ali também aquele hipertensão. Que era No Limite, mas ele era feito no estúdio.
11: Uhum.
16: Por exemplo, as provas eram entrar num aquário com cobras. Sim. E procurar chaves. Vocês lembram disso?
11: Eu lembro.
16: Rastejar com os jacarés nos fios de choque. Pô, cara.
2: Mas colocar um nome legal para aquilo que o Silvio Santos já fazia.
11: Qual foi o alimento mais inusitado, mais exótico que vocês já colocaram na boca?
2: Responde.
11: Alimento.
13: É com pelo ou
11: sem? Temos algumas iguarias, não temos aí? Porém, tem engolido. Tem testículo de bode, de cabra. Eu tava pesquisando algumas coisas, né? Também tiveram barata, gafanhoto.
12: Ô, Francine, no próprio No Limite, No Limite, além do olho de cabra que tu falou, teve ovos galados, né? Que são ovos fertilizados que continham fetos de galinha. Nossa. Teve cérebro e tripa de bode, teve larvas vivas e baratas. E também teve shots de fígado cru.
11: Eu lembro desse também.
13: Mas no Indiana Jones, vocês lembram que tem uma cena, acho que no 2, que eles abrem o cérebro do macaquinho pra comer o cérebro do macaquinho. Sim. Tem
2: mesmo, não lembrava disso.
16: É o jantar.
13: Sim. É o jantar.
2: Eu
13: sou enjoado, pra comer comida diferente.
11: Mas aqui o pessoal já come pé de galinha, bucho
12: lindo,
11: coração.
13: Não, coraçãozinho é legal.
2: Bucho dobradinha, né?
13: Ostra
2: é bom, né?
16: É ruim.
13: Ostra, é bom. Na verdade, eu gosto da ostra gratinada porque eu gosto do queijo. Só por isso.
11: Mas que chique. Eu gosto de comer marisco.
13: Eu não gosto, Sandro, porque dá dor nas costas.
12: Sandro,
13: não,
12: já é igual o siri, né? O siri em si é horrível de comer, né? Que geralmente vem sujo ali, mas se for a casquinha de siri empanadinha é bom, né?
13: Cara, mas daí é por causa do frito. É só por isso.
12: Isso aí.
13: Que o siri mesmo.
12: Tá, já vem a nutricionista falar que não pode. É
17: não,
12: frito.
17: Não, tô quieta, tô bem quietinha. Não,
16: legal é lagosta lá no Nordeste, Fortaleza. A senhora passa com a lagosta viva lá batendo palminha. Essa que o senhor quer, ela frita, ela bota numa bacia na hora com água pelando. Já te devolve a lagosta prontinha, pode comer.
12: Como é que ela bate palma?
18: Isso aí é foca.
16: Não, a lagosta?
18: Isso aí é foca.
16: As garrinhas da lagosta. Isso é foca.
13: Isso aí era o Flip. Ah, não, o Flip era um golfinho.
18: Isso aí é foca, Leandro.
16: Esse é o Lucas.
17: Eu acho que algo mais exótico que eu já coloquei na boca até hoje foi um búzio. Eu chamava de búzio. Ufa. Só quem é do litoral sabe o que,
13: que é. Búzio?
17: É como se fosse um caramujinho. Tem o marisco e tem tipo um caramujinho.
13: Mas não é o escargot que os franceses comem.
17: Pode ser que seja, mas
18: parecido,
17: ali
18: né?
17: É mais ou menos, é bem
18: da família, eu acho. É que ele sai da conchinha
17: tu
18: também.
17: Tira ele da
18: sai...
17: conchinha, ele
13: mas
17: tem uma
13: come ele vivo?
17: Não, era cozido.
19: É. E vivo.
17: Hoje eu não como mais,
19: coisa.
17: Mas quando era mais
19: vivo,
17: nova,
19: já comeram alguma coisa?
17: Vivo?
19: É.
13: Já é. Essa aí já, gente.
12: Já comi a selga, a surda.
13: Semana passada comi minha senhora ainda, mas.
17: Olha!
13: Mas tava vivo.
17: O que que tu já comeu vivo, Josi?
19: Não, eu fiquei curiosa
18: também. A Josi largar uma dessa, velho. Aí é.
13: Já quase se permitiu.
18: Veio de onde o cara não esperava, né?
12: Ela se permitiu.
18: Não, ela se permitiu.
13: Às vezes acontece de estar dormindo e acordar, mas eu tô.
12: Às vezes
13: tá vivo.
19: Eu pensei alto, não, mas tipo minhoca.
12: Pessoal alto, nós também pensamos alto.
17: Minhoca que come. Cenoura é viva, tu tira da terra e.
19: Não.
12: O quê?
17: O brócolis, o bicho.
12: Cenoura viva?
18: Não dá bola, não dá bola.
19: Você que já viajou bastante, Ricardo, nessas viagens, nunca comeu nenhum bicho?
18: Nunca, porque eu sempre. Cara, a gente demora tanto pra juntar aquela grana pra poder viajar, tu acha que eu vou atrapalhar minha viagem com uma coisa que estressa
13: me passar mal?
17: Ainda pode passar mal.
13: É, a minha teoria em viagem é sempre essa. Não, eu não vou comer nada diferente.
17: Eu também não,
18: mas. Eu passar mal, velho. Em todas as viagens que eu faço desde 2005, eu nunca passei mal. Nunca.
19: Faz sentido, faz
18: em
19: sentido.
18: Viagem. Porque
17: eu
18: realmente. Olha, dependendo do tempero, como foi na Rússia, mas ainda era um pouco mais seguro, porque aquela coisa que você jantava, tipo, no hotel e pedia uma comida típica.
19: Uhum.
18: Aí tá, beleza, você comia alguma coisa, mas você sabia que você tinha uma noite inteira de hotel e tal, não ia ter problema.
17: É.
18: Agora, vamos comer na rua, porque aqueles mercados e aquela coisa. Pô, nunca. Uhum. Não vou me meter.
16: Restaurante indiano, nem pensar.
18: Nem a pau. Nem a pau.
19: Nem negócio nojento,
18: não,
19: né?
18: Não vou, não.
19: Meu Deus.
13: Não, tem um churrinho desgraçado, você caga até pelo nariz,
18: não dá.
17: Mas tu comeria olho de cabra?
19: Jamais.
17: Ganhando
19: jamais.
17: 1 milhão?
12: Muito bem. Ah, comeria até os dois olhos de cabra.
13: Vamos virar. Eu já comi uns olhos de boi por menos.
18: Vamos virar a pauta aqui. 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
12: Leandro Barroso, viver em Lages requer muita habilidade e paciência. Você lembra disso?
16: Quem lembra desse título? Alguém lembra desse título?
12: Não lembro.
18: Não lembro.
16: Não. Então, dias atrás, fui fazer uma limpeza nos meus e-mails, e além daquelas apresentações de PowerPoint, algumas fotos interessantes que nós recebemos, né?
18: Sim, sempre.
13: Oh, Lord!
18: Sempre tinha um amigo legal, né? Te mandar um abraço pro Diego Pissetti. Vai
16: vários,
18: lá.
16: Vários. Tem um e-mail de 2004 com esse título: Viver em Lages requer muita habilidade e paciência. E eu abri para ler esse e-mail.
18: É.
16: E relendo ele, como tem coisas que eram piadas naquela época e hoje continuam sendo piadas.
18: Manda aí.
16: Vou citar algumas aqui. Dirigir em Lages é sempre um perigo.
19: Esse é o master, né?
16: Ainda mais quando chove. Ou no sábado, onde todo mundo tira o carro da garagem.
12: É verdade.
16: Uhum. Em avenidas de pista dupla, o carro mais lento sempre está na pista da esquerda.
13: Viu, demônio? Você tem que ir pra direita, desgraça.
16: Motorista lajano parece que sempre está dirigindo carreta. Para fazer uma curva simples, abre até na outra pista.
19: É verdade. Não dá seta, né?
18: Verdade.
12: Verdade.
16: Em Lages, existem mais de 570 farmácias. E apesar de ter 570 farmácias, se o médico pedir um medicamento específico, não, você não vai encontrar em nenhuma.
17: Não, aí até hoje.
18: Mas peraí, atenção, não, eu acho que esse número aí agora foi ultrapassado, não
13: é,
18: foi?
13: Em meio de 2004, é, por pouco, né? Acho que deve ter só uns 1.200 agora.
18: Meu é pouca Deus, coisa. É muito.
16: Uhum, não esqueçam dos 290 cabeleireiros em Lages, metade no Coral.
13: Não, e agora, mas acho que a nova mania é as barbearias...
17: Barbe Shop.
13: Cara, isso é, eu acho que é muita barbearia. Bom, se bem que eu não
17: lido com... É só porque você não tem cabelo.
13: Eu não lido com cabelo, daí parece
16: que... Como em Lages não tem shopping, 2004, o passeio do Lajano no domingo é passear no Angeloni.
17: É verdade, mas... quando eu vim morar em Lages, o pessoal dizia, temos um shopping, um Angeloni. Eu falei, Angeloni não é um mercado?
18: Tá louco, que continua mesmo em Anha, né? Vai lá.
16: E no Angeloni tem estacionamento para 100 carros, mas apenas 42 conseguem estacionar.
18: Não, essa é boa. Não, essa
12: vamos
18: é
12: dizer
18: boa.
12: Por quê, né?
16: O Lajano acha que tem que estacionar no meio do risquinho amarelo. Além disso, não consegue ser rápido para atravessar um semáforo.
12: Meu Deus.
16: Em 3 segundos, apenas 6 carros conseguem passar. Como é que funciona o cérebro do Lajano? 3 segundos, acho que devo colocar a primeira marcha e arrancar. 5 segundos para pisar no acelerador. Mais segundos para tirar o pé da embreagem. E aos 12 segundos, onde é que eu tô indo?
12: E agora assim, tem a inclusão agora, do celular, né?
13: Porque agora o carro é hidramático, né? Automático. Da...
16: Em Lages, falta um engenheiro de trânsito. Mesmo numa avenida com semáforos contínuos, não tem Cristo que faça abrir sincronizado. Isso melhorou um pouquinho.
18: Melhorou bastante. A parte da Dom Pedro com a Luiz de Camões em diante ali, pô, é bem legal.
12: Tá bem legal mesmo.
16: Em Lages, até as promoções de posto de gasolina são iguais.
18: São, é verdade, é verdade.
16: É proibido cachorro fazer cacaca nas ruas. Mas cavalo tá liberado.
17: E como?
18: Come? É impressionante essa história, porque assim, eu acho que foi domingo passado, não sei que dia foi. Ali no bem ali na pirâmide do Colégio Rosa, pô, 3 cavaleiros ali, assim, de boa, e claro que ninguém vai juntar em Anha, né? É complicado isso, cara. Feio, né?
13: Eles não levam a sacolinha.
18: Não deveriam deixar isso, cara. Eu não acho que no centro da cidade deveria ser liberado.
17: Eu acho que
18: liberado,
17: podia, parava
18: tem
17: o cavalo.
18: Tem que ter um limite pra isso, cara.
17: Com uma pá e limpava ali.
18: No mínimo, tinha que ser, né, cara?
13: Ou bota um fraldão, né, cara?
12: Essa do trânsito, o Igor mandou mensagem agora. Se juntar 3 Lajano na 101, dá um armagedão. É um gestionamento de 15 quilômetros.
13: Não, mas se juntar 3 Lajano com 3 de São José, porque é um peão que...
18: Palhoça.
13: Também de São José. Também são ruins.
12: São ruins, é?
18: Palhoça.
16: A cada ano surge um novo time de futebol em Lages. É o Clube Atlético Lages, é o Guarani, é o Leque, é o Lages Futebol Clube. Aliás, o futebol em Lages também é outra piada.
12: É, continua.
16: Nada mudou.
12: 22 anos depois.
16: Em Lages, as pessoas compram uma pequena fazenda, investem tudo, só para ter uma 250 para ir até ela.
18: Para ter uma o quê?
12: Uma F-250.
16: Que era a caminhonetona da época.
18: Lembro. Sim,
16: mas é. O pisca-alerta do carro em Lages permite tudo. Estaciona onde você quiser, inclusive no meio da rua.
18: É fato. É, o cara liga o pisca-alerta, acha que tá
13: mas
18: beleza.
13: Mas isso é meio geral, cara. Isso tem em várias cidades que acontece isso.
16: Uma coisa que eu me identificava quando era jovem, acho que o Samuco, o pessoal aqui também. O calendário do jovem lajeano. Faltam 300 dias para a festa do pinhão.
18: Sim.
16: Faltam 299 dias para a festa do pinhão. É, acabava a festa, começava novamente.
18: Começava regressivo.
16: E até uma parte sobre a festa do pinhão aqui. Quem que escolhe os shows dessa festa? Em São Joaquim, vai ter Charlie Brown Jr. E em Lages, Felipe Dillon e Golden Boys.
12: 2004, eu fiz organizei uma excursão pra ir pra São Joaquim ver esse Charlie Brown Jr.
18: 2004, muito legal. Esse 2004 tem uma história bem interessante.
17: Eu fui nessa festa.
18: Foi. Isso era quando. Sabe essa configuração que teve agora, o parque conta dinheiro, de ter arena independente do parque, mas lá dentro do parque?
12: Sim.
18: Nessa festa de São Joaquim, da festa da maçã que teve Charlie Brown Jr., foi a mesma coisa. Era a festa da maçã e aí tinha uma arena. Você podia ir pro parque lá, pra festa da maçã. Mas se você quisesse ver um show, tinha que comprar ingresso. Nesse dia, choveu pra caramba, tava frio e os caras atrasaram porque o Chorão passou dos limites em São Paulo, perdeu o voo, a banda chegou em Florianópolis, quando viu tava sem o Chorão, até acharem um voo pra levar o Chorão pra Florianópolis, e quem tava organizando tudo isso era o Beto e o pessoal do Café Pinhão na época. Até trazer o Chorão daí pra São Joaquim, o show foi começar às 4 da manhã.
16: Tinha excursão que já tinha ido embora, né?
12: Tinha. Ô, Ricardo, deixa eu te contar uma. Como eu organizei um ônibus pra ir, naquela época era só SMS e tal, ou ligação. E os Boca Aberta, tudo me incluo nessa, né? Os que organizaram a excursão, tinha duas empresas de lá fazendo o aluguel dos ônibus. 90% dos burrão aqui marcaram pra se encontrar com os ônibus na frente da catedral. Cara, tinha fila de ônibus da catedral e ia até lá quase na Marechal Floriano. Aí como é que você ia se comunicar sem WhatsApp?
19: Meu Deus.
12: Saber quem era a pessoa.
18: Era o ônibus.
12: Você não sabia quem era a pessoa. Era todo mundo. Excursão de quem quer? Excursão de quem quer? Ia na fila assim. Excursão de quem quer? Cara, uma loucura.
16: Eu lembro que na volta, o cara que foi com o ônibus verde voltou no amarelo. Cara,
12: loucura, loucura.
16: E só pra fechar aqui. Se você quer sair em Lages, você pode ir numa pizzaria. Se não, você pode ir na outra pizzaria ou então naquela outra pizzaria. Mas se você quer curtir música, tem várias opções na Avenida Presidente Vargas. Locais do tipo que te revistam. E se você não tiver armado, eles te dão uma faca. Pra você não ficar em desvantagem.
20: Não, não é desse.
16: E um dos lugares se chama 1,99. Você sempre sai com uma coisinha.
20: Sim, não, mas isso era. Sempre pega uma coisinha. Mas esse dos restaurantes mudou. Acho que
16: agora é hamburgueria.
20: Não, mas Lages melhorou bastante. Lages tem bastante opção de restaurante bom.
16: Tem, então tem muita coisa que mudou, que melhorou, mas tem coisas que ainda precisa ter um avanço.
19: A da seta do trânsito não mudou nada.
16: Não.
20: É. E a lerdeza no semáforo, demônio! Acelere, diabo!
18: O Marlon tá dando risada aqui com a pauta do Leandro Barroso, tá dizendo, essa do Charlie Brown Jr. nós somos de Nevatur, mas a piazada apelidou de Erva Tur.
12: Foi intenso. Foi
20: Marizinha.
12: Boa, foi bom demais.
18: Mas era noite. O que era na época? Era Manfred, Nevatur e Nevada? Tinha Nevada ainda ou não?
12: Não, era Nevatur e Manfred, maioria. Manfred,
16: cara, naquela época, tudo que era transporte escolar levou a galera. Eu fui com o ônibus da Expresso Guri, que tinha na época.
19: E voltei de gol.
18: O show dele começou às quatro da manhã.
16: Pensa na friaca.
12: Aí o Ricardo falou que ele tava bem louco, né? Uma hora ele queria andar de skate do palco, levou um tombaço.
18: Mas ó, vou dizer uma coisa, ele entregou um showzaço que não tem, quem tava lá e tava ainda em condições de ver o show mesmo,
12: muito bom.
18: Cara, ele tava muito bem. Ele mandou bem o show.
20: Imagina o São Joaquim 4 horas da manhã, frio e chuva, que beleza que devia estar, cara, meu Deus.
12: Mas foi uma noite memorável.
16: Lama sal, porra. Tempos bons.
12: Saudades.
20: Tinha muita lama.
18: Mas daí bota a botinha e segura na
16: anca. Que botinha? Só tinha. A gente tinha de tênis baixinho, jaqueta de surfista. Passamos um frio do inferno, né?
12: Mas você bota goofy.
20: Mas você bota a botinha no objeto que você vai fazer a fincada. Daí é por isso.
16: A situação lá era tão feia, Sandro, que a galera pisava na lama, que erguia, vinha só o dedão. A botina ficava enterrada. Lembra disso, Samuca? Uma lama de
18: olha o barulho. Hoje são um atentado. Que sexta-feira do Jânio é essa, velho? Meu Deus,
16: o que tem nesse café?
20: Tem da Josi também, sei, que foi esse ano atrás, né?
18: Estão antecipando.
20: Tá ligada, Josi.
12: Josi, Ricardo, você ia falar uma coisa?
18: Não, eu ia falar pra você finalizar esse negócio. Vou dar pauta. Quando eles estão assim, tu não pode colocar lenha na fogueira. Não,
12: agora
18: me ajudar,
12: agora a pergunta era, ajuda, agora a pergunta era séria. Final de semana com muita chuva e tal, o que que a gente pode comer além dos corpinhos, Josi?
19: É uma refeição livre.
12: Refeição livre. Ah, daí tá liberado, então.
20: Refeição luxo. Como é que é o dia do lixo, não é?
19: Não, é o dia do luxo.
12: Luxo.
19: Que a gente se dá o luxo de comer essas coisas.
12: Então tá liberado. Hoje até segunda-feira.
19: Não, é uma refeição, não é?
12: Ah, uma refeição só.
19: Eu vou lá comprar o meu bombonzinho craquelado lá da padaria.
18: É uma por dia.
19: Não, depende.
18: É uma, para de dizer não, caramba. É, só diz não, velho.
12: Quem convidou?
20: É, não, eu é uma por dia, mais que uma daí já é uma... Assim, tem que ser muito cevada.
19: Tem que era uma por semana, Sandro.
16: Já bambei as pernas, aí...
20: Não, e daí ele já pensa que é touca, quer dormir, já deixa.
12: Nessa chuvinha, hein, Sandro?
19: Não, é que depende.
20: É hoje que eu como.
19: Se for emagrecimento, hipertrofia, as
12: não, noites. Não, pare. Eu perguntei o que a gente pode comer.
16: Samuca, dica, Samuel,
18: pede
16: uma pizza.
18: Não, mas
19: não
18: pra ela depois, cara.
19: Eu vou lá na pizzaria, se não der naquela, eu vou na outra, e aí vou lá na outra, e tá tudo certo. Agora tem umas hamburguerias, agora tem os sushis aí na história.
20: Então.
19: Sushi. Não é de comida que você tá falando,
12: sushizinho hoje vai bem, hein?
20: Sushi não gosta.
19: Não é de comida que ele tá falando.
12: Só se for os aqueles.
19: Nada fritinho. De comidinha com palito, né? Depende.
12: Cara, vocês são os piores.
19: Às vezes pauzinho, né?
18: Querem saber? Uma pizza de fermentação natural lá da padaria São José.
19: É
18: espetacular.
12: Boa demais.
19: Um bombonzinho craquelado.
18: Recomendo muito. 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
16: A pizzaria São José é complicada, não dá pra ir lá pra pegar uma pizza.
19: Cheio.
16: Não. Tu sai de lá com uma pizza, um pastel, um sanduíche, um bolo, uma torta.
12: E lá agora tem o bombom craquelado de morango, né?
18: Tem.
12: Que a gente provou aqui. Inclusive, que substituiu o morango do amor. Gostoso demais.
18: Veio pra gente, né?
12: Veio essa semana pra gente.
18: Veio.
19: Mil vezes.
18: Deixa eu mandar um abraço aqui pro Jackson Lins, nosso parceiro de bancada também.
20: Oi, Jackson, você sempre por aqui, né, Jackson?
18: O Jackson
20: gosta.
18: O Jackson mandou uma mensagem pra mim aqui no particular dizendo quais as vinícolas que vale a pena visitar em São Joaquim. Tem alguém que faz um tour por algumas vinícolas? Cara, vou dizer uma coisa pra você. Minha sugestão primeiro é você entrar lá no site da Vinhos de Altitude. Essa é a primeira dica, porque lá você vai ter uma série de dicas e vai conseguir o contato de todas as vinícolas associadas. É, que saia de Lages especificamente, eu não sei te dizer agora, tá? Mas se fosse pra você ir de carro, sem ter aquele problema de pegar a estrada de chão ou coisa parecida, hoje eu indico a Alto Piano, que é bem pertinho e é mais nova ali. Pô, eles têm uma refeição ao meio-dia espetacular, mas é com reserva. A Leone de Veneza também manda muito bem, a gente conhece, já fez eventos lá também. São duas que eu não tenho medo de indicar mesmo, tá? Medo nenhum. Então vale a pena, mas vai, entra lá em Vinhos de Altitude porque, pô, tá bem legal. Eles têm sempre umas dicas bem legais e eu tenho certeza que tem um contato de todas elas lá. Faltando 2 minutos para as 7, podemos encerrar, meus queridos?
20: Podemos.
18: Graças a Deus. Turma, tenham todos um ótimo final de semana. Obrigado, Sandro Ribeiro. Obrigado, valeu. Francine Helena, Josi de Liz, Leandro Barroso. E muito obrigado também, Samuel O. Gonçalves. A gente está fechando mais uma edição do Jurassic Punk. Volta na segunda-feira, ao vivo, a partir das 6 da tarde, com Padaria São José, Forma Atual, RG EPI, Xodozinho Pet Shop, Posto Copacabana, Elotec, Clinicolon, Remax Serrana, Uniplaque, Porto Belo Shop Lages e Aires Bueno, com os merchandisings de Claro Multi, Bens que HS Consórcios, Padaria São José e Silva Celan. E agora tem a saideira da Francine Helena. O que será que ela trouxe pra gente hoje?
12: É piada ou charada?
17: Charada.
18: Charada, atenção.
17: O que um tobogã falou para o outro? O que um tobogã para o outro?
12: É
17: o...
12: Então responde.
16: Querem pensar aí? Não.
20: Tem a ver com a...
16: Por aqui os anos passam voando.
17: É, os anos passam tão rápido.
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2: 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E a hora na Pan. 7:20.
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0: o leigo, o cidadão comum, o pagador de impostos, que deveria ser a razão da existência do sistema de justiça, é esse conjunto, né, de rituais, essa linguagem empolada, esses termos barrocos que não dizem absolutamente nada. Então, isso não trabalha a favor da justiça. A gente fica se perguntando, né? Será que isso não é usado como um mecanismo de defesa? E a gente assiste uma cena como essa e a gente confirma esse sentimento. É sim, é usado como uma forma de intimidação contra o cidadão comum, como se nós pertencêssemos a uma classe inferior. Por que que eu, cidadão comum, quando eu trato com o Estado, eu também não sou tratado com o mesmo respeito, com a mesma cerimônia, com os mesmos termos, né? Essa é a pergunta que fica.
1: Ô Mota, e olha, a gente teve um pequeno problema técnico, por isso que eu sumi aqui, enfim, mas eu queria só dar meu pitaco antes da gente fechar. Os meus colegas muito bem falaram sobre esse assunto, mas um pitaco factual, que é o seguinte: eu não sei se vocês captaram, mas nós tivemos dois lances nessa fala do Toffoli com o advogado. A primeira é que ele ficou, o Fachin ficou muito chateado porque ele falou na pessoa do Cristiano Zanin, o advogado falou isso. Aí é que o Fachin apareceu. Na pessoa do Cristiano Zanin, aí o Fachin falou, não, na pessoa, ele queria falar assim, na pessoa da excelência, de vossa excelência, faltou vossa excelência, o cara esqueceu, falou na pessoa do Cristiano Zanin, e aí pronto. E ele disse, e fico chateado, fico curioso que tenha saído o ministro Toffoli. E aí o ministro Toffoli fica bravo. Pô, mas ele não saiu? Ele ficou bravo porque ele disse, ele falou a verdade, ele saiu, ele ficou chateado que ele saiu. E aí, muito interessante dessa história, é que o Toffoli fala, olha, eu vou avisar para você o seguinte, tem alto-falante aqui no tribunal inteiro, inclusive no banheiro, nas toaletes. E aí aparece o Fachin e fala assim, eu não queria ter dito isso, eu poupei todo mundo disso, ou seja, resumo da ópera, o que parece que aconteceu aqui é que nós tínhamos o ministro Toffoli assistindo a sessão do banheiro. Enfim, é de lascar, né? Não é fácil. Meus caros, é o seguinte, o Pingos vai ficando por aqui. Eu mando o meu abraço para você, Musa, para você, Mota, para toda a audiência. Na segunda a gente está de volta. Obrigado a todos vocês pela audiência de hoje e fiquem com a programação da Jovem Pan. Segunda a gente está de volta. Um abraço.
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4: Olá, boa noite.
5: Boa noite para você que nos acompanha em todo o país.
4: Sexta-feira, 28 de agosto de 2026.
5: Vamos aos destaques do dia.
4: Emprego.
5: Brasil registra a criação de mais de 58 mil novas vagas de trabalho formal em julho. Raquel Mariano.
6: O estoque de vínculos de trabalho formal ultrapassou os 48 milhões de empregos.
4: Na Mongólia, o país participa de convenção das das Nações Unidas para o combate à desertificação.
5: No debate com mais de 190 países está a recuperação de áreas degradadas e educação ambiental. Gabriela Noronha.
7: O país apresentou como meta a recuperação de mais de 350 milhões de hectares de áreas degradadas até 2030.
4: Atenção quem é dono de uma microempresa ou pequena empresa.
5: Solicitação para o ingresso no Simples Nacional foi antecipada para setembro.
4: A mudança veio com a reforma tributária. Para explicar, conversamos com Tiago Esfredo, chefe da equipe nacional do Simples.
8: Antes eles podiam estar no Simples Nacional, que agora a gente está chamando de Simples Puro. Agora vem uma alternativa intermediária, que está sendo chamada de Simples Nacional Híbrido. Cada empresa precisa verificar o seu negócio para ver onde ele vai ficar melhor.
5: Hoje, na apresentação da Voz do Brasil, Luciano Seixas e Luciana Vasconcelos.
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5: O Ministério do Trabalho e Emprego divulgou hoje os dados mensais do novo CAGED, o Cadastro Geral de Empregados e Desempregados.
4: Em julho, o estoque de vínculos formais chegou a 48 milhões de postos formais de trabalho.
9: O Brasil criou em julho 58.568 novos empregos com carteira assinada. Com isso, o estoque de vínculos de trabalho formal ultrapassou os 48 milhões de empregos. Em quatro dos cinco grupos das atividades econômicas, houve crescimento da oferta de trabalho. São eles: serviço, construção, agropecuária e indústria. Somente o grupo de comércio apresentou queda. O ministro substituto do Trabalho e Emprego, Chico Macena, detalhou os números.
10: O maior crescimento do emprego formal ocorreu no setor de serviços, com saldo de 591.519 postos formais de trabalho. E aqui destaca-se informação, comunicação, atividades financeiras, imobiliárias, profissionais e administrativas, administração pública, defesa e seguridade social, educação, saúde humana e serviços sociais.
9: No acumulado de 2026, foram 972.203 novos postos, um crescimento de 2% em relação ao mesmo período do ano anterior, com maior crescimento no setor de serviços. Todos os dados fazem parte do CAGED, o Cadastro Geral de Empregados e Desempregados, apresentado nesta sexta-feira pelo Ministério do Trabalho e Emprego. Reportagem Raquel Mariano.
5: O Conselho Monetário Nacional ampliou o prazo de pagamento para taxistas e motoristas de aplicativo que financiarem a compra de carros novos pelo programa Move Brasil.
4: Agora, a quitação do empréstimo poderá ser feita em até 84 meses. Antes eram 72 meses.
5: O Conselho ratificou portaria que elevou o teto de valor para os carros financiados pelo programa, que passou de 150 mil para 200 mil reais.
4: Também a partir de agora estão incluídos, entre os veículos elegíveis, os híbridos com diferentes combinações de fontes de energia, integrando motor elétrico e motor a combustão, que utilize álcool, gasolina ou ambos.
5: A Receita Federal e o Ministério Público Federal investigam um grupo empresarial suspeito de crimes como sonegação fiscal e lavagem de dinheiro relacionados à exploração de apostas de cota fixa, as chamadas bets.
4: É a operação Jogo das Sombras, realizada hoje em três estados.
5: O grupo teria movimentado mais de 5 bilhões de reais em apenas em 2025.
11: A operação investiga suspeitas de sonegação fiscal, evasão de divisas e lavagem de dinheiro praticadas por um grupo de empresas de apostas esportivas, conhecidas como bets. Foram cumpridos 6 mandados de busca e apreensão em Pernambuco, Paraíba e São Paulo. Segundo a investigação, um grupo empresarial responsável por uma plataforma de bets teria movimentado mais de 5 bilhões de reais apenas no ano passado. As possíveis irregularidades teriam ocorrido tanto antes quanto depois a regulamentação das bets no Brasil. O secretário especial da Receita Federal, Robson Barreirinhas, explicou que há indícios que esse grupo tenha criado uma empresa de fachada em Curaçao para simular que as operações ocorriam fora do Brasil.
12: Nós temos elementos que comprovam que essa organização já estava presente aqui no Brasil, com um funcionamento no Brasil, com beneficiários aqui no Brasil, com funcionários aqui no país, mas sem pagar nada de tributos sem se sujeitar à regulação brasileira. Posteriormente aqui no Brasil, nós temos indícios fortes de que ilegalidades prosseguiram mesmo após essa regularização.
11: Os órgãos também investigam a suspeita de envio de recursos para o exterior. Parte desse montante teria voltado ao Brasil sob a forma de pagamentos por prestação de serviços. Esta é a segunda operação de investigação de irregularidades ligadas ao mercado de bets, com a participação da Receita Federal e do Ministério Público Federal. Além do cumprimento das medidas judiciais, a Receita Federal instaurou 11 procedimentos para aprofundar a apuração das possíveis irregularidades. Reportagem, Márcia Fernandes.
13: Atenção, microempresário. A solicitação para ingresso no Simples Nacional deverá ser feita em setembro.
14: As regras para escolher o regime tributário mudaram. A partir de agora, a decisão que antes era tomada em janeiro deve ser feita com antecedência.
13: De acordo com a Receita Federal, esta mudança busca organizar a chegada das modificações proporcionadas pela reforma tributária no Simples Nacional e dar mais tranquilidade para o planejamento das empresas.
14: Para entender melhor as alterações, nós conversamos com Thiago Esfri, chefe da equipe do Simples Nacional. Vamos conferir.
13: Tiago Esfredo, chefe da equipe nacional do Simples da Receita Federal, muito bem-vindo à Voz do Brasil, prazer recebê-lo por aqui. Vamos falar sobre essas mudanças aí para escolher o regime de tributação. A partir de agora, a decisão que antes era tomada em janeiro deve ser feita com antecedência, né? O senhor pode explicar essa mudança pra gente?
15: Claro, obrigado, satisfação estar aqui. Realmente é uma das mudanças principais que a gente teve com a reforma tributária no Simples Nacional. Elas vêm agora, anteriormente a 2027, aí que tá, fica a grande questão que causa surpresa, né? Então a gente tem uma preocupação muito grande justamente de alertar os contribuintes para que eles não percam a oportunidade, porque não é mais em janeiro. Então é setembro. Então vai começar a semana que vem, abre-se a janela 1º de setembro até 30 de setembro. Aqueles que não estão no Simples Nacional, ou importante, que estão no Simples, mas possuem algum registro de exclusão futura, que isso acontece muito, eles precisam estar atentos a verificar o cadastro, verificar a mensagem na caixa postal, que a gente está alertando, está mandando mensagens, né? Enviando para que eles possam não perder a oportunidade de solicitar nova opção e continuarem no Simples ou começarem a vida desde o Simples.
14: O que que eles devem fazer? Tem o Simples e um outro regime. O senhor pode explicar como funciona?
15: Eu acho que o senhor, você diz o outro regime seria o Simples Híbrido, acredito?
14: Isso, Simples Híbrido, isso.
15: Justamente, essa é uma inovação, né, da reforma também, onde agora os contribuintes vão ter a oportunidade de uma alternativa. Então, antes eles podiam estar no Simples Nacional, que agora a gente está chamando de Simples Puro, e dali eles estariam fora do Simples, seria a outra alternativa. Agora vem uma alternativa intermediária, que está sendo chamada justamente Simples Nacional Híbrido, que é realmente um intermediário de você estar fora num lucro presumido ou você estar no Simples Puro. E qual que é a grande diferença? Você mantém alguns dos tributos dentro da cesta do Simples, com todo o regime simplificado, recolhimento único, em guia única, ou você pode manter tudo, ou você mantém quase todos e sai só IBS e CBS. Então, é uma opção pelo regime regular de IBS e CBS que os contribuintes do Simples podem fazer. Então, eles ficam num sistema misto.
13: E agora, essa mudança prevista na reforma tributária acarreta algum novo imposto aos micro e pequenos empresários?
15: Não, de maneira alguma, né? Nós temos a substituição do PIS e da COFINS, né? E do ICMS e ISS por IBS e CBS. Agora, a CBS, ela é IPI também a nível federal, e começa então a CBS agora em 2027. O IBS ainda entra num regime de transição um pouco, mas de maneira alguma isso acarreta um novo tributo, digamos assim. Né? A gente ainda não tem a alíquota de referência ainda para ter um comparativo, mas a gente pode dizer que não tem um tributo novo.
14: E o senhor pode explicar para a gente o que que é o IBS, o que que é o CBS, para o empresário entender melhor também se ele vai para o Simples, para o Simples Híbrido, como é que ele vai fazer, o que que vai acontecer na vida dele?
15: Esse é um cálculo que a gente, né, brincamos hoje num outro evento que nós tivemos, de que se existisse uma fórmula matemática para a gente apresentar para os contribuintes, para ele só preencher aquilo e falar, opa, para mim é melhor isso ou aquilo, seria o mundo ideal, né? Infelizmente, a gente não consegue fazer isso. Então, o papel hoje da Receita é tentar orientar e mostrar vantagens e desvantagens de cada um, né? Então, a gente tem mais ou menos assim, um ponto principal que o contribuinte tem que olhar. Se para ele, dentro da operação que ele tem, se a cadeia dele de clientes, esses clientes desejam comprar, adquirir, seja mercadoria ou serviço, de alguém que gere crédito para ele, porque muitas empresas querem crédito para poder descontar do débito que eles vão ter lá na frente. Isso pode ocasionar uma preferência por contribuintes que não fossem do Simples, né? Então a ideia é que, junto do imposto, né, sobre bens e serviços, que é o IBS, e a contribuição sobre bens e serviços, que é a CBS federal, IBS é estados e municípios, tivesse essa oportunidade para os contribuintes migrarem dentro da cadeia deles, optarem e falaram: para mim é melhor, os meus clientes querem adquirir de alguém que gere mais crédito. Ele tem a opção de ir para esse regime.

0: né? Ele tem a opção, ele vai olhar, ele tem dois fornecedores para ele escolher para comprar. Se as duas mercadorias custarem R$100, ele vai olhar quem está no Simples e quem está com o regime regular de IBS-CBS, seja híbrido, lucro presumido. Por quê? Porque ele vai ter mais crédito. Então compensa ele pagar os R$100 e ter o crédito do que ele pagar os R$100 e não ter crédito, ou ter menos crédito, porque o Simples ele gera um pouquinho um crédito menor, né? É limitado ao valor do montante devido. Então, como o débito é menor, o crédito de quem adquire também é menor. Não sei se ficou claro?
1: Então ele vai ter que entender, né, como funciona o negócio dele para poder ver em qual situação melhor ele se encaixa.
0: Justamente, é um estudo, um planejamento, procurar uma assessoria tributária, contábil, né, profissionais que possam ajudá-los a planejar, verificar cada empresa precisa verificar o seu negócio, a sua operação, para ver aonde ele vai ficar melhor.
2: E ele tem de 1º a 30 de setembro para fazer isso. Se ele não fizer, ocorre algum problema?
0: O problema é que ele fica fora em 2027, né? Então, o que a gente tem conversado e falado é que, assim, a janela abre em setembro e existe uma oportunidade de desistência até 30 de novembro, é a data que está hoje, né? Então, o contribuinte pode, mesmo está em dúvida, não deu tempo de planejar, não consegui ainda, faça a opção. Seja do regime pelo Simples, faça opção pelo regime regular, se houver a possibilidade de que ele vê que aquilo pode encaixar. E se eles entenderem com 2 meses a mais de planejamento de que aquilo não vale a pena, ele vai ter oportunidade de desistir. Então, assim, o prejuízo dele é ele perder realmente uma janela em 2027. Então, essa é a nossa preocupação, para que ele já se planeje ao máximo para saber o que vai acontecer em 27. Tem que saber em setembro.
2: A gente está falando de empresas. Essa mudança impacta os MEIs, o microempreendedor individual?
0: Para o MEI não mudou. O MEI continua fazendo opção em janeiro, com aquele lá no meio do mês, efeito retroativo, da mesma forma, então eles não precisam se preocupar tanto agora com setembro.
1: Tá, ótimo. Só para a gente encerrar, então, é um modelo que vai trazer mais transparência, né, na arrecadação de impostos, tudo mais, mas não necessariamente vai, não são impostos novos para o empresário, né?
0: Não, como havia citado antes, né? É como se mudasse o nome dos tributos, mas mudando também toda a estrutura e toda a dinâmica do cálculo, enfim, de todas as regras, né, aplicáveis.
2: Muito bem, nós conversamos com o Thiago Esfredo, chefe da equipe nacional do Simples da Receita Federal. Muito obrigado pela entrevista à Voz do Brasil.
0: Eu que agradeço. Obrigado.
1: Foi publicada hoje no Diário Oficial lei que autoriza em caráter extraordinário a redução de tributos federais sobre combustíveis.
2: O objetivo é reduzir os efeitos do choque no mercado internacional de energia decorrente do conflito no Oriente Médio.
1: A norma também estabelece medidas de proteção tributária ao etanol, cria crédito fiscal para projetos de produção de fertilizantes e prevê benefícios para setores estratégicos, como minerais críticos.
2: Hoje foi o último dia da 17ª Conferência das Partes da Convenção das Nações Unidas para o Combate à Desertificação, a COP17.
1: O encontro foi realizado em Ulan Ambatar, na Mongólia, entre 17 e 28 de agosto.
2: E o Brasil apresentou como meta de recuperação de áreas degradadas até 2030.
3: Manejo e restauração de florestas em terras secas, recuperação de áreas degradadas e educação ambiental foram alguns dos temas discutidos na 17ª Conferência das Partes da Convenção das Nações Unidas para o Combate à Desertificação. Realizada entre 17 e 28 de agosto na Mongólia, a COP17 reuniu representantes de 197 países, incluindo o Brasil. Na ocasião, o país apresentou como meta a recuperação de mais de 350 milhões de hectares de áreas degradadas até 2030. Alexandre Henrique Bezerra, diretor do Departamento de Combate à Desertificação e Mitigação dos Efeitos da Seca no Ministério do Meio Ambiente e Mudança do Clima, comentou que o compromisso assumido pelo Brasil está alinhado à agenda global.
4: É como se fosse uma grande meta que a convenção estabeleceu para garantir que a gente avance na agenda de restauração de terras degradadas, de redução do processo de degradação, obviamente está associada ao combate ao desmatamento, ao combate às queimadas criminosas, e vai contribuir para a grande meta global, que é de 1.500.000.000 de hectares sendo restaurados, conservados até 2030.
3: Durante a COP17, a delegação brasileira apresentou o plano de ação de combate à desertificação, que inclui a recuperação

0: dos recursos naturais, adaptação às mudanças do clima, desenvolvimento sustentável e participação das populações que vivem em áreas suscetíveis. Segundo o presidente do Centro de Pesquisas Ambientais do Nordeste, Severino Ribeiro, os riscos apresentados pelo processo de desertificação dos solos ultrapassam a questão ambiental.
1: A desertificação, ela não apenas afeta negativamente a biodiversidade, as árvores, os animais. Ela afeta diretamente o bem-estar humano. Porque se eu esgoto a capacidade que o solo tem de produzir, por exemplo, alimentos, eu estou colocando em risco uma série de atividades econômicas que dependem desse solo sadio, produtivo.
0: O Brasil integra a Convenção das Nações Unidas para o Combate à Desertificação desde 1997. Além de representantes dos 197 países, a COP deste ano reuniu organizações internacionais, sociedade civil, setor privado, comunidade científica, povos indígenas e comunidades locais. Reportagem Gabriela Noronha.
2: Até domingo, indígenas da região Marayuá, no Amazonas, serão assistidos com atendimento médico especializado para a realização de consultas e exames.
3: Nesta etapa, estão previstos 800 atendimentos especializados, como explica a secretária de saúde indígena, Lucinha Tremembé.
4: Levando especialidades como pediatria, ginecologia, oftalmologia, saúde da mulher como um todo, clínica geral, entre exames, consultas, diminuindo assim tanto o tempo de espera dessas pessoas na fila de regulação, mas também diminuindo que essas populações que têm peculiaridades culturais específicas saiam de seus territórios, das suas aldeias, para ir para as cidades grandes.
2: As ações no estado ocorreram durante todo o mês de agosto, também nos povos Yanomami, em Boa Vista, e no território Pirã, no Amazonas.
3: Segundo o Ministério da Saúde, a expectativa é realizar cerca de 4 mil atendimentos especializados na região.
2: O Centro Nacional de Monitoramento e Alertas de Desastres Naturais, o CEMADEM, oferece uma plataforma que permite acompanhar a situação da seca em diferentes regiões do Brasil.
3: É possível consultar informações por município e acompanhar a evolução da estiagem ao longo do tempo.
2: Um dos principais indicadores é o Índice Integrado de Seca, que considera dados como chuva, umidade do solo e condições da vegetação.
3: O acesso é gratuito e está disponível no endereço alertasecas.cemadem.gov.
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2: Céu aberto, pouca chuva e paisagens que ganham novos contornos. É época da seca no Cerrado, que também deve movimentar o turismo.
3: Na Chapada dos Veadeiros, em Goiás, a expectativa é de mais visitantes em busca das cachoeiras, dos rios e das trilhas da região.
2: O parque é gerido pelo ICMBio, o Instituto Chico Mendes de Conservação da Biodiversidade, em parceria com a iniciativa privada.
3: E o turismo também movimenta as comunidades locais, como a Calunga, que oferece experiências de base comunitária.
6: No Parque Nacional da Chapada dos Veadeiros, em Goiás, a paisagem muda conforme a estação. Na época das chuvas, cachoeiras e rios ganham volume. Já no período da seca, a água diminui, o céu fica limpo e o cerrado revela outras cores, outros caminhos e outras possibilidades de vivência. É um período que exige atenção redobrada com as queimadas, mas que também pode ser aproveitado pelo turismo. A região do Parque Nacional da Chapada dos Veadeiros é compartilhada entre o Instituto Chico Mendes de Conservação da Biodiversidade, o ICMBio, e a iniciativa privada, que hoje é responsável pela administração do parque. Com isso, a preservação da área caminha ao lado da visitação e da atividade turística. E quem percorre as trilhas nessa época do ano percebe que a seca também tem suas vantagens. É o que conta o guia Adão dos Santos Rosa, que também trabalha como brigadista e monitora a região durante o período de estiagem.
7: No período de seca, que é o ideal, né? Que você vai encontrar as águas, né? Tudo cristalina, tudo verdeada, né? Porque no período de chuva não é assim, não é confiável, né? Porque a mesma hora que não tá chovendo, chove, né? Todas essas cachoeiras que eu falei aí, era, eles dá pra nadar, né?
8: Acaba logo tudo!
6: Caminhar pela chapada durante a seca é também perceber essas mudanças de perto. O som da água pode ficar mais distante, o chão fica coberto de folhas secas e o cerrado, que parece dormir em alguns trechos, continua cheio de vida. Mas a experiência de conhecer a Chapada não termina nas diversas opções de trilhas. Para quem quer ir além dos cartões postais, o turismo de base comunitária aproxima o visitante de quem vive no território. Uma das formas de fazer isso é dentro da própria casa dos moradores. No território Calunga, a comunidade Vão do Moleque, localizada na zona rural de Cavalcante, é a maior de Goiás. E é lá que está a dona Santina Cesário dos Santos, que recebe turistas em casa e transforma a hospedagem em uma experiência inesquecível.
5: Aí oferece café da manhã, almoço, almojante, se você quiser. Mais tarde tem um docinho, que tem doce também. E eu tenho meus produtos de calor que eu faço, com geleia. Se quiser levar também para conhecer, para levar para saborear depois na sua casa, tem também.
6: Ainda segundo dona Santina, para o visitante é uma oportunidade de conhecer a Chapada por outro ângulo. Para a comunidade, o turismo representa renda, valorização da cultura e uma forma de manter vivas as tradições do território.
5: As pessoas que vêm aqui amam, volta, todo mundo querendo voltar, falando que vai tornar a voltar, outros vêm embora chorando porque aqui é uma paisagem, sabe? Depois chegou aqui, é só alegria, muita água, bem fresquinho. Além de que o tempo tá ficando mais quente agora, devido ao tempo, né? Mas não tem barulho nenhum, silêncio, eles amam.
6: E entre trilhas, águas, casas e histórias, o visitante descobre que conhecer um destino também pode ser uma forma de ajudar a preservá-lo e colecionar memórias. Com sonorização de Reinaldo dos Santos, reportagem Karine Melo.
2: Próxima sexta-feira, às vésperas da independência, nós vamos falar sobre a Estrada Real, uma das maiores rotas turísticas do Brasil, que liga o interior de Minas Gerais ao litoral do Rio de Janeiro e São Paulo.
3: Vamos falar um pouco da história, quando no século XVIII, a coroa portuguesa pavimentou esses caminhos para transportar e fiscalizar o ouro e os diamantes extraídos das minas. Hoje o trajeto preserva cidades históricas, igrejas barrocas e calçamentos de pedra da época colonial.
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3: Fique agora com as notícias do Poder Judiciário e do Congresso Nacional. Boa noite, um bom fim de semana.
2: A gente volta na segunda-feira. Boa noite.
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10: Presidente do STF e CNJ, ministro Edson Fachin, reforça as ações no combate à violência contra a mulher.
11: STJ garante em ações penais prazo em dobro e intimação pessoal a núcleos de prática jurídica.
10: Homem trans é indenizado por sofrer assédio sexual e transfobia.
11: Boa noite, eu sou o Arthur Filho.
10: E eu sou Walter Lima.
11: O presidente do Supremo Tribunal Federal e do Conselho Nacional de Justiça, o CNJ, ministro Edson Fachin, destacou a importância de proteger as meninas brasileiras e garantir que cresçam com liberdade, dignidade e segurança.
10: Ele participou hoje da jornada Maria da Penha em Campo Grande, Mato Grosso do Sul.
12: Toda infância deveria ser feita de achadouros, de descobertas, de sonhos, de brincadeiras e de afetos, nunca de marcas de violência.
11: Um homem trans que trabalhava numa empresa de alimentos na Paraíba foi indenizado por assédio sexual e transfobia.
10: A Justiça do Trabalho adotou o protocolo antidiscriminatório da Corte Interamericana de Direitos Humanos. Samanta Flor.
2: A segunda turma do TRT da Paraíba entendeu que em casos de assédio sexual, o depoimento da vítima é uma prova fundamental e vale por si só, já que esse tipo de violência quase sempre acontece sem testemunhas. Os desembargadores também consideraram comprovado o tratamento hostil e transfóbico do empresário contra o trabalhador. Além das duas indenizações, a empresa terá ainda de reconhecer o vínculo de emprego e pagar adicional de insalubridade. Ainda cabe recurso.
11: Corte Especial do STJ decide que núcleos de prática jurídica das faculdades de direito públicas ou privadas têm prazo em dobro para recorrer.
10: A regra já incluía os processos da área civil. Fátima Uchoa.
13: A Corte Especial do STJ entendeu que os advogados integrantes dos núcleos também têm a prerrogativa de serem intimados pessoalmente dos atos processuais. Segundo o relator ministro Luiz Felipe Salomão, o Código de Processo Civil, ao ampliar o alcance da prerrogativa da Defensoria Pública, busca compensar a estrutura limitada dos núcleos de prática jurídica, garantindo condições de igualdade na defesa dos assistidos, efetivando o princípio constitucional de acesso à justiça. Assim como não existe norma específica na lei processual penal, o dispositivo foi aplicado por analogia.
11: Prazo da Justiça Eleitoral para nomeação de mesários, pessoal de apoio logístico e auxiliares de auditoria que irão atuar nas eleições gerais 2026 encerra hoje, sexta-feira.
10: As nomeações incluem as sessões de voto em trânsito e as instaladas em estabelecimentos penais e unidades de internação de adolescentes. Vitor Struck.
14: O Tribunal Superior Eleitoral encerra nesta sexta-feira o prazo para nomeações de mesárias e mesários, membros das equipes de apoio logístico e auxiliares de auditoria das eleições. Os nomes devem ser publicados em edital pelos juízes e juízas das zonas eleitorais. Partidos políticos, federações partidárias e coligações têm até 5 dias para apresentar contestações. O mesmo prazo concedido para a recusa dos nomeados. Esta sexta-feira também é o último dia para que mesárias e mesários, pessoal de apoio e agentes das forças de segurança habilitem a votação em sessão distinta da de origem.
11: Justiça condena 2 réus por corrupção e lavagem de dinheiro em obra de hospital no Paraná.
10: Decisão atende a pedidos do Ministério Público Federal. Sabrine Menezes.
15: De acordo com as investigações, um ex-servidor do município e o sócio administrador de uma corretora envolvidos na construção do Hospital Regional de Toledo fracionavam os valores desviados da obra em depósitos menores para dificultar o rastreamento dos recursos. Segundo a sentença, o esquema provocou prejuízo de mais de R$1 milhão para os cofres públicos. Os réus foram condenados à pena de 11 anos de reclusão em regime inicial fechado, além do pagamento de multa e reparação dos danos em valor correspondente a pouco mais de R$2 milhões.
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11: A você uma boa noite.
10: Bom fim de semana e até segunda-feira.
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1: Eu sou Paula Groba.
2: E eu sou Ricardo Nakaoka.
1: E estes são os destaques de hoje do Jornal do Senado, que começa agora.
2: Escala 6x1. Redução da jornada para 40 horas semanais está pronta para votação.
1: Senadora Leila Barros vai relatar MP que zera taxa sobre compras internacionais.
2: Eleições 2026. Atenção aos votos para o Senado. Neste ano, são duas vagas.
1: Boa noite.
2: Boa noite.
1: Trabalhar menos, descansar mais e sem perder salário. A proposta que pode mudar a jornada dos trabalhadores brasileiros está pronta para ser votada na Comissão de Constituição e Justiça do Senado. A votação deve ocorrer na próxima semana.
2: A PEC reduz de 44 para 40 horas a jornada máxima semanal e garante 2 dias de descanso por semana, sem redução de salário. O relator da proposta sobre o fim da escala 6x1 recomenda a aprovação do texto que veio da Câmara e rejeita as emendas apresentadas pelos senadores. A reportagem é de Bruno Lourenço.
3: Em sessão no Senado Federal, o presidente da União Geral dos Trabalhadores, Ricardo Patá, afirmou que categorias como a dos comerciários mal têm tempo de ver a família por conta da escala de 6 dias de trabalho por apenas 1 de descanso e defendeu a PEC.
4: Não é isso que nós queremos. Nós queremos ter um país cidadão e um país não de castas.
3: Já o presidente da Federação do Comércio de Bens, Serviços e Turismo do Estado de São Paulo, Ivo Dall'Acqua, alertou que não existe uma única realidade empresarial e a redução da jornada deveria acontecer por meio de negociação coletiva.
5: O pequeno comércio do interior enfrenta desafios diferentes daqueles de uma empresa exportadora. As necessidades do comércio atacadista não são as mesmas do varejista.
3: De acordo com o texto já aprovado na Câmara dos Deputados, a transição será gradual. 2 meses após a promulgação da futura emenda constitucional, o teto da jornada semanal cairá para 42 horas com 2 dias de folga. Ao final de um ano, o limite máximo será fixado definitivamente em 40 horas semanais.
1: E a senadora Leila Barros foi escolhida como a relatora da comissão da medida provisória que acabou com a chamada taxa das blusinhas. O presidente do colegiado é o deputado Reginaldo Lopes.
2: A próxima reunião da comissão que analisa a MP será na segunda-feira, quando pode ser apresentado e votado o relatório de Leila. Repórter Rodrigo Rezende.
6: A chamada taxa das blusinhas é o imposto de importação de 20% cobrado sobre compras internacionais de até $50, cerca de R$250. A cobrança foi criada em 2024 e suspensa em maio deste ano pela medida provisória 1357. A relatoria da comissão que analisa a MP ficou com a senadora Leila Barros, do PDT do Distrito Federal. Ela afirmou que concorda com o texto inicial da medida, mas irá ouvir a todos os setores produtivos para a construção do relatório.
7: É isso que eu quero deixar muito claro, que é uma característica minha de conversar com todos, ouvir a todos, mas o texto inicial que já foi apresentado para nós já nos agrada, mas não abriremos mão de conversar com todos.
6: A próxima reunião da comissão, na qual deve ser apresentado o relatório, será nesta segunda-feira, 31 de agosto, às 16h. Nesse mesmo dia, deputados e senadores da comissão podem votar o texto. A ideia é que a MP seja aprovada na Câmara e no Senado durante o esforço concentrado que ocorrerá até 4 de setembro, antes do prazo de perda de validade da medida, que é 8 de setembro.
1: Avançou no Congresso a medida provisória que cria uma nova linha de crédito para motociclistas profissionais.
2: O texto foi aprovado pela comissão mista e seguiu para a votação em plenário. Repórter Patrícia Oliveira.
8: No caso dos motociclistas, o dinheiro poderá ser usado na compra de motocicletas, motonetas e ciclomotores novos. Também poderão ser financiadas motos e bicicletas elétricas, além de equipamentos e infraestrutura ligados à atividade. O relatório aprovado incluiu também o transporte escolar e definiu ações específicas para profissionais mulheres e pessoas com deficiência. Para a presidente da comissão, senadora Leila Barros, do PDT do Distrito Federal, a medida provisória ajuda a melhorar as condições de trabalho desses profissionais.
7: Para milhões de brasileiros, o veículo não é um bem de consumo, é um instrumento de trabalho. É o que coloca comida na mesa e sustenta uma família.
8: Para ter acesso ao financiamento, entregadores e motociclistas que trabalham por aplicativos terão de comprovar pelo menos 6 meses de cadastro na plataforma e um mínimo de 100 corridas ou entregas. Cada beneficiário poderá financiar apenas um veículo. A medida provisória ainda precisa ser aprovada pelos plenários da Câmara e do Senado.
1: Um projeto que começa a ser analisado pelo Senado pode dar mais transparência ao processo de registro de medicamentos para doenças raras.
2: A proposta obriga a Anvisa a tornar público cada passo da análise dos pedidos de registro, para que pacientes, famílias e profissionais de saúde saibam em que etapa está o processo. A medida não muda a autonomia técnico-científica da agência. Repórter Márcio Maturana.
9: O novo projeto foi anunciado pelo senador Hermes Klan, do PL de Santa Catarina, na quinta-feira, durante uma audiência pública na Comissão de Direitos Humanos sobre a suspensão de um medicamento para distrofia muscular de Duchenne.
10: Acabo de dar entrada em um projeto de lei para aumentar a transparência da Anvisa nos processos de registros de medicamentos destinados a doenças raras, trazendo segurança e informação a todos.
9: Doenças raras atingem cerca de 13 milhões de brasileiros. Quando existe tratamento, os remédios costumam ser caros e precisam passar por um processo de testes até aprovação pela Anvisa. O objetivo do projeto é dar previsibilidade a pacientes, famílias e profissionais de saúde sem interferir na autonomia técnico-científica da Anvisa.
11: Eleições 2026.
1: O Tribunal Superior Eleitoral e o Google fecharam um acordo para identificar o uso ilegal de inteligência artificial nas eleições.
2: Uma ferramenta vai identificar o uso indevido de imagens de candidatos. Repórter Pedro Pincer.
12: A tecnologia chamada de Likeness ID está disponível para usuários maiores de 18 anos e é capaz de identificar conteúdos gerados por inteligência artificial que reproduzem a imagem de uma pessoa. A iniciativa busca ampliar a capacidade de rastreio no YouTube de materiais sintéticos e falsos que explorem indevidamente a identidade de quem está na disputa eleitoral. O presidente do TSE, ministro Cássio Nunes Marques, afirmou que a iniciativa busca preservar direitos fundamentais no ambiente da internet e contribuir para a confiança nas eleições.
13: O momento em que celebramos essa parceria é crucial. Isso porque é de conhecimento comum o potencial danoso do mau uso da inteligência artificial generativa.
12: Para aderir ao sistema, a candidata ou o candidato precisa ter uma conta no YouTube e acessar o YouTube Studio, na área destinada à busca de conteúdo por semelhança. Depois de um cadastro, a plataforma cria um registro biométrico da aparência do usuário. Cabe ao candidato analisar o material localizado e decidir se houve uso indevido da sua imagem. Se entender que sim, poderá solicitar a remoção. Havendo violação das regras da plataforma, o conteúdo poderá ser retirado do ar.
1: E neste ano, o eleitor vai votar em dois senadores, mas atenção, são dois senadores diferentes, um voto para cada candidato ou candidata. Primeiro, o eleitor escolherá um candidato e confirmará a escolha. Em seguida, registrará o outro voto. Se o eleitor repetir o mesmo número nas duas oportunidades, apenas o primeiro voto será considerado válido. O segundo será anulado automaticamente pela urna eletrônica.
2: E para ajudar o cidadão a se informar melhor, o Senado Federal criou uma página especial para cobertura das eleições. O site pode ser acessado por meio do endereço link.senado.leg.br/eleições. Com trabalhos técnicos de Eliseu Caires, o Jornal do Senado fica por aqui. Acompanhe agora as notícias do Tribunal de Contas da União e da Câmara dos Deputados. Boa noite.
1: Boa noite e um bom fim de semana.
11: Minuto do TCU.
14: Nos dias 31 de agosto e 1º de setembro, o Tribunal de Contas da União realiza seminários sobre o financiamento e a organização do SUS, o Sistema Único de Saúde. O encontro vai discutir como os recursos da área são distribuídos entre estados e municípios e os desafios para garantir financiamento sustentável. Outro ponto de destaque é a integração dos serviços de saúde e o atendimento por região. O objetivo é melhorar a organização da rede e garantir que os serviços funcionem de forma integrada. O seminário vai reunir gestores, especialistas e representantes das três esferas de governo para trocar experiências e discutir melhorias para o SUS. O evento será transmitido ao vivo pelo canal do Tribunal no YouTube. Saiba mais em tcu.gov.br.
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15: Câmara dos Deputados.
16: Câmara pode votar projeto que fixa a idade máxima de 15 anos para táxis.
17: Hugo Mota pede que a população acompanhe o trabalho parlamentar.
16: Serviço de emergência médica deverá oferecer acessibilidade para surdos.
18: Boa noite. Os deputados analisam um projeto que obriga os serviços de emergência médica a oferecer acessibilidade para surdos. O texto já foi aprovado pelas comissões de saúde e de defesa dos direitos das pessoas com deficiência. Saiba mais sobre o assunto na reportagem de Mônica Tati.
19: Projeto em tramitação na Câmara prevê a criação de atendimento para pessoas surdas na urgência e emergência em hospitais de médio e grande porte. O projeto original previa a presença de intérprete de Libras, a língua brasileira de sinais. Mas a relatora na Comissão de Saúde, a deputada Rogéria Santos, do Republicanos da Bahia, modificou o texto. O relatório aprovado permite que os estabelecimentos adotem diferentes formas de atendimento acessível para pacientes surdos ou com deficiência auditiva, a fim de assegurar meios adequados de comunicação, como o uso de tecnologias digitais. Rogéria Santos lembra que a chegada aos serviços de urgência médica é um momento vulnerável para todas as pessoas.
20: É um momento que você está sentindo muita dor ou que você passou por um acidente. Imagine você chegar nesse ambiente e não conseguir se comunicar. E como é que isso é prejudicial ao socorro, à assistência de forma diligente, que tenha o objetivo de salvar aquela vida? Porque a intensidade do que gerou aquela necessidade, a gente se conhece, porque só o profissional habilitado na medicina vai saber.
19: Rogéria Santos destaca que o Brasil tem aproximadamente 10 milhões de pessoas com deficiência auditiva, sendo que cerca de 2 milhões e 700 mil são completamente surdas. Segundo a deputada, o projeto garante a inclusão e acessibilidade ao permitir o pleno acesso à saúde. O projeto, que prevê serviço de intérprete para pessoas surdas ou com deficiência auditiva, ainda terá que ser votado pelas comissões de Finanças e Tributação e de Constituição e Justiça. Se for aprovado em todas, segue para a apreciação do Senado. Da Rádio Câmara de Brasília, Mônica Tati.
15: Saúde.
16: Projeto de Dani Cunha, do PL do Rio de Janeiro, impede a cobrança de consultas de retorno em atendimentos particulares e de planos de saúde. A proposta considera retorno a consulta destinada à análise de exames ou ao ajuste do tratamento iniciado anteriormente.
18: Dani Cunha esclarece que a regra vale apenas quando o novo atendimento estiver diretamente ligado à consulta inicial. O texto prevê multa para cobranças indevidas, mas ressalta que uma nova cobrança pode ser feita quando houver queixa clínica ou diagnóstico independente do primeiro atendimento.
15: Direitos humanos.
16: Dorinaldo Malafaia, do PDT do Amapá, defende a aprovação do projeto que transforma em lei os programas Envelhecer nos Territórios e Viva Mais Cidadania. Ele explica que o objetivo é evitar que as atividades sejam interrompidas por mudanças administrativas.
18: Dorinaldo Malafaia afirma que a proposta fortalece a rede de atendimento nos estados e municípios. O projeto prevê a formação de agentes locais para identificar violações de direitos, além de ações voltadas ao enfrentamento da violência e da discriminação contra pessoas idosas.
15: Eleições.
16: Em vigor há mais de 16 anos no Brasil, a lei da ficha limpa sofreu alterações que hoje são contestadas no Supremo Tribunal Federal. A reportagem é de Maria Neves.
21: A Lei da Ficha Limpa, que nasceu de iniciativa popular ainda em 1993 e entrou em vigor em junho de 2010, completa 16 anos com alterações significativas e contestações no Supremo Tribunal Federal. O texto original prevê que políticos condenados à perda dos direitos políticos não podem concorrer novamente a cargos eletivos por até 16 anos. Esse é o caso de senadores que têm mandato de 8 anos. Um dos deputados que assinaram o projeto de lei na Câmara, o deputado Luiz Carlos Raule, do Podemos do Paraná, afirma que somente na eleição de 2024, a lei ajudou a barrar quase 2.000 candidaturas que tinham ficha suja. O parlamentar considera a norma um marco no combate à corrupção no Brasil.
0: Foi um reforço legislativo que fizemos para fortalecer a legislação de combate àqueles, né, realmente que metem a mão no jarro do dinheiro público. E o Brasil aprovou uma legislação que veio de iniciativa popular. 1,5 milhão de assinaturas foram apresentadas e essa é uma lei que pegou no Brasil. Eu acredito que hoje, nesses anos todos, próximo de 10 mil candidaturas sujas, de ficha suja, foram barrados pela legislação.
21: Pela lei de 2010, políticos condenados por crimes como lesão ao patrimônio público e enriquecimento ilícito não podem concorrer novamente durante todo o período restante do mandato e nos 8 anos seguintes. No entanto, outra lei que entrou em vigor em 2025 reduziu o prazo em que os políticos ficam inelegíveis para no máximo 12 anos. O texto do ano passado determina que o prazo de inelegibilidade começa com a condenação por um colegiado e será de 8 anos a partir de então, o que antecipa a contagem de prazo e reduz o tempo em que o político fica inelegível. Se houver outras condenações posteriores, a soma do período em que o candidato não pode concorrer a cargos eletivos deve ser limitado a 12 anos. No entanto, a lei mais recente prevê exceções a essa regra mais branda. Se a condenação ocorrer por crimes de maior gravidade, como lavagem de dinheiro, tráfico de drogas, terrorismo ou outros crimes hediondos, continua a valer a regra antiga. Inelegibilidade de 8 anos contados a partir do cumprimento integral da pena. A lei aprovada em 2025 foi contestada pelo partido Rede Sustentabilidade no Supremo Tribunal Federal. A legenda alega que o mérito do texto aprovado na Câmara foi alterado pelo Senado, mas o projeto não retornou para a análise dos deputados, como determina a Constituição. O partido também sustenta no processo que o abrandamento das regras permite o retorno de políticos condenados por crimes graves à vida pública prematuramente. O deputado Chico Alencar, do PSOL do Rio de Janeiro, que já estava na Câmara na época da aprovação da lei da ficha limpa, defende que os ministros do Supremo decidam pela restauração do texto aprovado em 2010.
4: A lei é boa, ela é eficaz relativamente. Teria que retirar e derrubar esse facilitário, inclusive o tempo de inelegibilidade, que foi reduzido recentemente através do próprio parlamento. Então, voltar à sua formatação original seria muito saudável. Eu espero que o Supremo Tribunal Federal decida com olho num preceito constitucional, que é a integridade, que é a ética pública, que é a qualidade da representação, a partir desse princípio constitucional da impessoalidade, da publicidade, da ética, da honestidade.
21: Um pedido de vista do ministro Gilmar Mendes, em maio deste ano, suspendeu o julgamento da ação no Supremo Tribunal Federal. Antes da interrupção da análise, a relatora do processo, ministra Carmen Lúcia, já havia votado a favor da manutenção da lei da ficha limpa de 2010 nos principais pontos contestados pela rede. O único ministro a votar depois da relatora foi Luiz Fux, que concordou inteiramente com o voto de Carmen Lúcia. Da Rádio Câmara de Brasília, Maria Neves.
22: Segurança Pública.
23: André Fufuca, do PP do Maranhão, propõe criar a chamada culpa temerária no Código Penal, para casos em que a pessoa provoca um resultado sem intenção, mas deixa de tomar cuidados básicos diante de uma situação de risco.
24: A proposta de André Fufuca considera culpa temerária os casos em que há um risco grave e evidente de que o resultado aconteça. O objetivo, segundo o deputado, é punir com mais rigor situações de negligência extrema sem tratamento acatá-las como dolo eventual.
23: Ercílio Coelho Diniz, do MDB de Minas Gerais, apresentou o projeto que cria a Política Nacional de Prevenção à Violência contra a Mulher por meio de monitoramento preventivo de risco. A proposta prevê a identificação e o acompanhamento de situações de alto risco antes da ocorrência do crime.
24: O texto de Ercílio Coelho Diniz sugere a integração entre órgãos públicos e a criação de um Banco Nacional de Dados Estatísticos. Em casos de alto risco, o projeto permite medidas como monitoramento eletrônico do agressor e atendimento psicossocial prioritário.
23: Euclides Petersen, do Republicanos de Minas Gerais, é autor da proposta que facilita a responsabilização por crimes de violência patrimonial contra mulheres em situação de violência doméstica e familiar. A medida abrange casos de destruição, subtração ou retenção de bens, valores e documentos.
24: Pelo texto, esses crimes passariam a ser processados por ação penal pública incondicionada, sem necessidade de representação da vítima. Euclides Petersen explica que a mudança reduz os mecanismos de coerção que podem dificultar a denúncia e a responsabilização dos agressores.
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23: O plenário da Câmara pode votar projeto que estabelece idade máxima de 15 anos para táxis. A proposta prevê também linhas de crédito para compra de carros novos, como informa o repórter Antônio Vital.
5: Ganhou regime de urgência e pode ser votado a qualquer momento no plenário da Câmara projeto que define limite de 15 anos de idade para veículos usados por taxistas. A proposta apresentada pelo deputado Dr. Luizinho, do PP do Rio de Janeiro, também cria linhas de financiamento público para a compra de táxis novos. Para o autor do projeto, a lei atual não estabelece critérios claros sobre a idade máxima dos veículos, nem prevê mecanismos de apoio financeiro para a renovação da frota. A justificativa para a proposta é de que a renovação da frota de táxis dá mais segurança para passageiros e motoristas, reduz a emissão de gases do efeito estufa e estimula a profissionalização dos taxistas. O projeto prevê que o governo federal ofereça linhas de crédito específicas para taxistas autorizados. O texto não estabelece as condições de financiamento, que serão definidas por um regulamento específico, mas prevê prazos de pagamento de até 15 anos. O regime de urgência para o projeto foi criticado por deputados do Novo e do Missão. Para a deputada Adriana Ventura, do Novo, de São Paulo, é preciso definir quem precisa de carros novos e as linhas de crédito podem ter impacto nos bancos públicos.
6: Outros aspectos são importantes, principalmente como está o estado de conservação. Eu, por exemplo, eu ando num carro que tem 14 anos de uso e ele está ótimo, maravilhoso e está tudo certo. Agora outros com 14 anos talvez não tenha. Então a gente acha que esse projeto, que a criação de linhas de crédito subsidiadas por instituições financeiras oficiais, transfere risco para o setor público.
5: Já deputados da base do governo votaram a favor do regime de urgência, como explicou a deputada Érica Cocai, do PT do Distrito Federal.
7: Este projeto, ele fala da idade máxima do veículo. É bom que se tenha a noção de que são veículos que rodam bastante, então, portanto, tem uma alta quilometragem. É diferente de um veículo que é usado de forma esporádica. Ao mesmo tempo, tem um financiamento para essa renovação da frota. Isso significa modernizar o serviço e, ao mesmo tempo, valorizar os taxistas.
5: Com o regime de urgência, o projeto que define limite de 15 anos de idade para táxis e cria linhas de financiamento para veículos novos pode ser votado diretamente no plenário da Câmara sem passar pelas comissões permanentes da Casa. Além do projeto, aguarda a votação pela Câmara e pelo Senado, medida provisória que prevê o financiamento de veículos novos considerados sustentáveis por taxistas, motoristas de aplicativo e cooperativas. Ou seja, os motores precisam ser elétricos, híbridos, a etanol ou flex. Da Rádio Câmara de Brasília, Antônio Vital.
8: Economia.
24: Lucas Ramos, do PSB de Pernambuco, defende o aumento do limite de receita para que transportadores autônomos de cargas possam ser enquadrados como microempreendedores individuais. A proposta eleva o teto anual de 251 mil para R$400 mil e prevê atualização automática pelo IPCA.
23: Relator da matéria na Comissão de Indústria, Comércio e Serviços, Lucas Ramos avalia que a mudança torna o limite mais compatível com a realidade econômica dos caminhoneiros. O deputado reitera que os custos do setor também sofrem os efeitos da inflação.
8: Agricultura.
24: Zé Adriano, do PP do Acre, defende a aprovação de projeto que autoriza até R$20 bilhões para linhas de crédito destinadas à quitação de dívidas de produtores rurais afetados por perdas sucessivas. Ele informa que a medida inclui prejuízos sofridos entre 2020 e 2025.
23: O projeto de Zé Adriano retoma com ajustes o que estava previsto em medida provisória que perdeu a validade em fevereiro deste ano. O deputado argumenta que a renegociação das dívidas vai permitir que os produtores continuem a atividade agropecuária.
24: Júnior Ferrari, do PSD do Pará, apresentou projeto que aumenta as penas para quem falsificar, adulterar ou manipular ilegalmente alimentos. De acordo com o texto, a pena passa para reclusão de 10 a 15 anos, além de multa.
23: Júnior Ferrari alega que casos de contaminação e uso de componentes impróprios para o consumo têm se tornado mais frequentes. Para o deputado, a adulteração intencional de alimentos merece penas equivalentes às previstas para a falsificação de medicamentos.
8: Presidência.
24: O presidente da Câmara pediu que a população acompanhe o trabalho parlamentar ao longo do mandato e não apenas no momento do voto. Hugo Mota participou de uma premiação em Brasília, como informa a repórter Silvia Munhato.
9: O presidente da Câmara, Hugo Mota, pediu que os cidadãos acompanhem as atividades parlamentares em todos os anos de cada mandato, para que a avaliação não seja feita apenas na época das eleições. Ele ressaltou a importância dessa fiscalização em cerimônia do Prêmio Congresso em Foco 2026.
10: O que queremos dos nossos representantes? O que faz um bom deputado? O que define uma boa senadora? Perguntas como essas não podem ser feitas apenas de 4 em 4 anos. No momento do voto.
9: O Prêmio Congresso em Foco busca o reconhecimento dos parlamentares mais bem avaliados pelo público em geral e por especialistas. Mota afirmou que, como qualquer pessoa, os políticos também gostam de ter o trabalho reconhecido. Para a fiscalização do trabalho parlamentar, Hugo Mota explicou que a Câmara dos Deputados torna público todo o processo legislativo, como exige um sistema democrático. Para o presidente, cada cidadão terá uma maneira diferente de avaliar o que faz um bom parlamentar, porque são vários os pontos de vista, mas diz que o importante é que isso não impeça a construção de consensos.
10: O parlamento existe para dar voz às muitas e legítimas divergências em nossa sociedade, mas também para que não percamos de vista o nosso senso de fraternidade. A ideia de que o futuro de cada cidadão está atrelado ao de todos os outros.
9: Os vencedores do prêmio Congresso em Foco 2026 podem ser conhecidos na página do Congresso em Foco na internet. Da Rádio Câmara de Brasília, Silvia Minhato.
8: Trabalho.
23: Alexandre Guimarães, do MDB do Tocantins, apresentou o projeto que regulamenta as premiações em rodeios, festas do peão e eventos competitivos. A proposta obriga os organizadores a divulgar previamente os valores dos prêmios, as formas de pagamento e os critérios de distribuição.
24: Alexandre Guimarães alega que muitos participantes viajam, pagam inscrição e têm despesas com transporte e alimentação e, no final, o prêmio não cobre os custos. Para ele, a medida promove mais segurança jurídica, fortalece a transparência nas relações e valoriza os profissionais do segmento.
23: Termina agora o jornal Câmara dos Deputados, produzido pela Rádio Câmara, com trabalhos técnicos de Wellington Teles e apresentação de Val Monteiro e Luciana Vieira. Uma boa noite para você.
24: A Voz do Brasil está de volta na segunda-feira. Boa noite e bom fim de semana.
1: 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Boa noite.